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3: 22 horas.
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3: 23:01.
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0: Ouvindo a Fiorella, então?
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2: 00:01.
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2: 1:01.
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5: O maior conjunto de protestos de rua em décadas. Com diferentes intensidades, as manifestações ocorreram nas capitais Belém, Fortaleza, Recife.

toda a manifestação, que começou com uma grande passeata pacífica que encheu a avenida de muitas bandeiras num clima de muita tranquilidade.

Terceira Dimensão, Volume 3.

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2: 2:02.
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2: 3:02.
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4: Em nome do Pai, do Filho e do Espírito Santo.
5: Amém.
4: Pai nosso que estais no céu, santificado seja o vosso nome. Venha a nós o vosso reino, seja feita a vossa vontade, assim na terra como no céu.
5: O pão nosso de cada dia nos dai hoje, perdoai as nossas ofensas,

Ave Maria, cheia de graça, o Senhor é convosco. Bendita sois vós entre as mulheres, e bendito é o fruto do vosso ventre, Jesus.

Divino Jesus, nós vos oferecemos esse terço que vamos rezar, meditando nos mistérios da nossa redenção. Concedei-nos, por intercessão da Virgem Maria, Mãe de Deus e Nossa Mãe, as virtudes que nos são necessárias para bem rezá-lo e a graça de ganharmos as indulgências desta santa devoção. Oferecemo-lo particularmente em desagravo dos pecados cometidos contra o Sagrado Coração de Jesus e Imaculado Coração de Maria, pela paz do mundo, pela conversão dos pecadores, pelas almas do purgatório, pelas intenções do Santo Padre, pelo aumento e santificação do clero, pelos nossos vigários, pela santificação das famílias, pelas missões, pelos doentes, pelos agonizantes, por aqueles que pediram nossas orações e por todas as nossas intenções particulares e pelo Brasil. Creio em Deus Pai Todo-Poderoso, Criador do céu e da terra, em Jesus Cristo, seu único Filho, nosso Senhor, que foi concebido pelo poder do Espírito Santo, nasceu da Virgem Maria, padeceu sob Pôncio Pilatos, foi crucificado, morto e sepultado, desceu à mansão dos mortos, ressuscitou ao terceiro dia, subiu aos céus, está sentado à direita de Deus Pai Todo-Poderoso, donde há de vir julgar os vivos e os mortos. Creio no Espírito Santo, na Santa Igreja Católica, na comunhão dos santos, na remissão dos pecados, na ressurreição da carne, na vida eterna. Amém. Pai nosso que estais no céu, santificado seja o vosso nome. Venha a nós o vosso reino, seja feita a vossa vontade, assim na terra como no céu. O pão nosso de cada dia nos dai hoje. Perdoai-nos nas nossas ofensas, assim como nós perdoamos a quem nos tem ofendido. E não nos deixeis cair em tentação, mas livrai-nos do mal. Amém. Ave Maria, cheia de graça, o Senhor é convosco. Bendita sois vós entre as mulheres e bendito é o fruto do vosso ventre, Jesus. Santa Maria, Mãe de Deus, rogai por nós, pecadores, agora e na hora de nossa morte. Amém. Ave Maria, cheia de graça, o Senhor é convosco. Bendita sois vós entre as mulheres e bendito é o fruto do vosso ventre, Jesus. Santa Maria, Mãe de Deus, rogai por nós, pecadores, agora e na hora de nossa morte. Amém. Ave Maria, cheia de graça, o Senhor é convosco. Bendita sois vós entre as mulheres e bendito é o fruto do vosso ventre, Jesus. Santa Maria, Mãe de Deus, rogai por nós, pecadores, agora e na hora de nossa morte. Amém.

0: nosso que estais no céu, santificado seja o vosso nome, venha a nós o vosso reino, seja feita a vossa vontade, assim na terra como no céu.
1: O pão nosso de cada dia nos dai hoje, perdoai as nossas ofensas, assim como nós perdoamos a quem nos tem ofendido, e não nos deixeis cair em tentação, mas livrai-nos do mal. Amém.
0: Ave Maria, cheia de graça, o Senhor é convosco. Bendita sois vós entre as mulheres, e bendito é o fruto do vosso ventre, Jesus.
1: Santa Maria, Mãe de Deus, rogai por nós, pecadores, agora e na hora de nossa morte. Amém.
0: Ave Maria, cheia de graça, o Senhor é convosco. Bendita sois vós entre as mulheres, e bendito é o fruto do vosso ventre, Jesus.
1: Santa Maria, Mãe de Deus, rogai por nós, pecadores, agora e na hora de nossa morte. Amém.
0: Ave Maria, cheia de graça, o Senhor é convosco. Bendita sois vós entre as mulheres, e bendito é o fruto do vosso ventre, Jesus.
1: Santa Maria, Mãe de Deus, rogai por nós, pecadores, agora e na hora de nossa morte. Amém.
0: Ave Maria, cheia de graça, o Senhor é convosco. Bendita sois vós entre as mulheres, e bendito é o fruto do vosso ventre, Jesus.
1: Santa Maria, Mãe de Deus, rogai por nós, pecadores, agora e na hora de nossa morte. Amém.
0: Ave Maria, cheia de graça, o Senhor é convosco. Bendita sois vós entre as mulheres, e bendito é o fruto do vosso ventre, Jesus.
1: Santa Maria, Mãe de Deus, rogai por nós, pecadores, agora e na hora de nossa morte. Amém.
0: Ave Maria, cheia de graça, o Senhor é convosco. Bendita sois vós entre as mulheres, e bendito é o fruto do vosso ventre, Jesus.
1: Santa Maria, Mãe de Deus, rogai por nós, pecadores, agora e na hora de nossa morte. Amém.
0: Ave Maria, cheia de graça, o Senhor é convosco. Bendita sois vós entre as mulheres, e bendito é o fruto do vosso ventre, Jesus.
1: Santa Maria, Mãe de Deus, rogai por nós, pecadores, agora e na hora de nossa morte. Amém.
0: Ave Maria, cheia de graça, o Senhor é convosco. Bendita sois vós entre as mulheres, e bendito é o fruto do vosso ventre, Jesus.
1: Santa Maria, Mãe de Deus, rogai por nós, pecadores, agora e na hora de nossa morte. Amém.
0: Ave Maria, cheia de graça, o Senhor é convosco. Bendita sois vós entre as mulheres, e bendito é o fruto do vosso ventre, Jesus.
1: Santa Maria, Mãe de Deus, rogai por nós, pecadores, agora e na hora de nossa morte. Amém.
0: Ave Maria, cheia de graça, o Senhor é convosco. Bendita sois vós entre as mulheres, e bendito é o fruto do vosso ventre, Jesus.
1: Santa Maria, Mãe de Deus, rogai por nós, pecadores, agora e na hora de nossa morte. Amém.

0: Pai nosso que estais no céu, santificado seja o vosso nome. Venha a nós o vosso reino, seja feita a vossa vontade, assim na terra como no céu.
1: O pão nosso de cada dia nos dai hoje. Perdoai as nossas ofensas, assim como nós perdoamos a quem nos tem ofendido. E não nos deixeis cair em tentação, mas livrai-nos do mal. Amém.
0: Ave Maria, cheia de graça, o Senhor é convosco. Bendita sois vós entre as mulheres, e bendito é o fruto do vosso ventre, Jesus.
1: Santa Maria, Mãe de Deus, rogai por nós, pecadores, agora e na hora de nossa morte. Amém.
0: Ave Maria, cheia de graça, o Senhor é convosco. Bendita sois vós entre as mulheres, e bendito é o fruto do vosso ventre, Jesus.
1: Santa Maria, Mãe de Deus, rogai por nós, pecadores,

0: agora e na hora de nossa morte. Amém.
1: Ave Maria, cheia de graça, o Senhor é convosco. Bendita sois vós entre as mulheres e bendito é o fruto do vosso ventre, Jesus.
0: Santa Maria, Mãe de Deus, rogai por nós, pecadores, agora e na hora de nossa morte. Amém.
1: Ave Maria, cheia de graça, o Senhor é convosco. Bendita sois vós entre as mulheres e bendito é o fruto do vosso ventre, Jesus.
0: Santa Maria, Mãe de Deus, rogai por nós, pecadores, agora e na hora de nossa morte. Amém.
1: Ave Maria, cheia de graça, o Senhor é convosco. Bendita sois vós entre as mulheres e bendito é o fruto do vosso ventre, Jesus.
0: Santa Maria, Mãe de Deus, rogai por nós, pecadores, agora e na hora de nossa morte. Amém.
1: Ave Maria, cheia de graça, o Senhor é convosco. Bendita sois vós entre as mulheres e bendito é o fruto do vosso ventre, Jesus.
0: Santa Maria, Mãe de Deus, rogai por nós, pecadores, agora e na hora de nossa morte. Amém.
1: Ave Maria, cheia de graça, o Senhor é convosco. Bendita sois vós entre as mulheres e bendito é o fruto do vosso ventre, Jesus.
0: Santa Maria, Mãe de Deus, rogai por nós, pecadores, agora e na hora de nossa morte. Amém.
1: Ave Maria, cheia de graça, o Senhor é convosco. Bendita sois vós entre as mulheres e bendito é o fruto do vosso ventre, Jesus.
0: Santa Maria, Mãe de Deus, rogai por nós, pecadores, agora e na hora de nossa morte. Amém.
1: Ave Maria, cheia de graça, o Senhor é convosco. Bendita sois vós entre as mulheres e bendito é o fruto do vosso ventre, Jesus.
0: Santa Maria, Mãe de Deus, rogai por nós, pecadores, agora e na hora de nossa morte. Amém.
1: Ave Maria, cheia de graça, o Senhor é convosco. Bendita sois vós entre as mulheres e bendito é o fruto do vosso ventre, Jesus.
0: Santa Maria, Mãe de Deus, rogai por nós, pecadores, agora e na hora de nossa morte. Amém.

0: oração.
1: Pai nosso que estais no céu, santificado seja o vosso nome. Venha a nós o vosso reino, seja feita a vossa vontade, assim na terra como no céu.
2: O pão nosso de cada dia nos dai hoje. Perdoai as nossas ofensas, assim como nós perdoamos a quem nos tem ofendido. E não nos deixeis cair em tentação, mas livrai-nos do mal. Amém.
1: Ave Maria, cheia de graça, o Senhor é convosco. Bendita sois vós entre as mulheres, e bendito é o fruto do vosso ventre, Jesus.
2: Santa Maria, Mãe de Deus, rogai por nós, pecadores, agora e na hora de nossa morte. Amém.
1: Ave Maria, cheia de graça, o Senhor é convosco. Bendita sois vós entre as mulheres, e bendito é o fruto do vosso ventre, Jesus.
2: Santa Maria, Mãe de Deus, rogai por nós, pecadores, agora e na hora de nossa morte. Amém.
1: Ave Maria, cheia de graça, o Senhor é convosco. Bendita sois vós entre as mulheres, e bendito é o fruto do vosso ventre, Jesus.
2: Santa Maria, Mãe de Deus, rogai por nós, pecadores, agora e na hora de nossa morte. Amém.
1: Ave Maria, cheia de graça, o Senhor é convosco. Bendita sois vós entre as mulheres, e bendito é o fruto do vosso ventre, Jesus.
2: Santa Maria, Mãe de Deus, rogai por nós, pecadores, agora e na hora de nossa morte. Amém.
1: Ave Maria, cheia de graça, o Senhor é convosco. Bendita sois vós entre as mulheres, e bendito é o fruto do vosso ventre, Jesus.
2: Santa Maria, Mãe de Deus, rogai por nós, pecadores, agora e na hora de nossa morte. Amém.
1: Ave Maria, cheia de graça, o Senhor é convosco. Bendita sois vós entre as mulheres, e bendito é o fruto do vosso ventre, Jesus.
2: Santa Maria, Mãe de Deus, rogai por nós, pecadores, agora e na hora de nossa morte. Amém.
1: Ave Maria, cheia de graça, o Senhor é convosco. Bendita sois vós entre as mulheres, e bendito é o fruto do vosso ventre, Jesus.
2: Santa Maria, Mãe de Deus, rogai por nós, pecadores, agora e na hora de nossa morte. Amém.
1: Ave Maria, cheia de graça, o Senhor é convosco. Bendita sois vós entre as mulheres, e bendito é o fruto do vosso ventre, Jesus.
2: Santa Maria, Mãe de Deus, rogai por nós, pecadores, agora e na hora de nossa morte. Amém.
1: Ave Maria, cheia de graça, o Senhor é convosco. Bendita sois vós entre as mulheres, e bendito é o fruto do vosso ventre, Jesus.
2: Santa Maria, Mãe de Deus, rogai por nós, pecadores, agora e na hora de nossa morte. Amém.
1: Ave Maria, cheia de graça, o Senhor é convosco. Bendita sois vós entre as mulheres, e bendito é o fruto do vosso ventre, Jesus.
2: Santa Maria, Mãe de Deus, rogai por nós, pecadores, agora e na hora de nossa morte. Amém.

0: Pai nosso que estais no céu, santificado seja o vosso nome. Venha a nós o vosso reino, seja feita a vossa vontade, assim na terra como no céu.
1: O pão nosso de cada dia nos dai hoje. Perdoai as nossas ofensas, assim como nós perdoamos a quem nos tem ofendido. E não nos deixeis cair em tentação, mas livrai-nos do mal. Amém.
0: Ave Maria, cheia de graça, o Senhor é convosco. Bendita sois vós entre as mulheres, e bendito é o fruto do vosso ventre, Jesus.
1: Santa Maria, Mãe de Deus, rogai por nós, pecadores, agora e na hora de nossa morte. Amém.
0: Ave Maria, cheia de graça, o Senhor é convosco. Bendita sois vós entre as mulheres, e bendito é o fruto do vosso ventre, Jesus.
1: Santa Maria, Mãe de Deus, rogai por nós, pecadores, agora e na hora de nossa morte. Amém.
0: Ave Maria, cheia de graça, o Senhor é convosco. Bendita sois vós entre as mulheres, e bendito é o fruto do vosso ventre, Jesus.
1: Santa Maria, Mãe de Deus, rogai por nós, pecadores, agora e na hora de nossa morte. Amém.
0: Ave Maria, cheia de graça, o Senhor é convosco. Bendita sois vós entre as mulheres, e bendito é o fruto do vosso ventre, Jesus.
1: Santa Maria, Mãe de Deus, rogai por nós, pecadores, agora e na hora de nossa morte. Amém.
0: Ave Maria, cheia de graça, o Senhor é convosco. Bendita sois vós entre as mulheres, e bendito é o fruto do vosso ventre, Jesus.
1: Santa Maria, Mãe de Deus, rogai por nós, pecadores, agora e na hora de nossa morte. Amém.
0: Ave Maria, cheia de graça, o Senhor é convosco. Bendita sois vós entre as mulheres, e bendito é o fruto do vosso ventre, Jesus.
1: Santa Maria, Mãe de Deus, rogai por nós, pecadores, agora e na hora de nossa morte. Amém.
0: Ave Maria, cheia de graça, o Senhor é convosco. Bendita sois vós entre as mulheres, e bendito é o fruto do vosso ventre, Jesus.
1: Santa Maria, Mãe de Deus, rogai por nós, pecadores, agora e na hora de nossa morte. Amém.
0: Ave Maria, cheia de graça, o Senhor é convosco. Bendita sois vós entre as mulheres, e bendito é o fruto do vosso ventre, Jesus.
1: Santa Maria, Mãe de Deus, rogai por nós, pecadores, agora e na hora de nossa morte. Amém.
0: Ave Maria, cheia de graça, o Senhor é convosco. Bendita sois vós entre as mulheres, e bendito é o fruto do vosso ventre, Jesus.
1: Santa Maria, Mãe de Deus, rogai por nós, pecadores, agora e na hora de nossa morte. Amém.
0: Ave Maria, cheia de graça, o Senhor é convosco. Bendita sois vós entre as mulheres, e bendito é o fruto do vosso ventre, Jesus.
1: Santa Maria, Mãe de Deus, rogai por nós, pecadores, agora e na hora de nossa morte. Amém.

0: Pai nosso que estais no céu, santificado seja o vosso nome. Venha a nós o vosso reino, seja feita a vossa vontade, assim na terra como no céu.
1: O pão nosso de cada dia nos dai hoje. Perdoai as nossas ofensas, assim como nós perdoamos a quem nos tem ofendido. E não nos deixeis cair em tentação, mas livrai-nos do mal. Amém.
0: Ave Maria, cheia de graça, o Senhor é convosco. Bendita sois vós entre as mulheres, e bendito é o fruto do vosso ventre, Jesus.
1: Santa Maria, Mãe de Deus, rogai por nós, pecadores, agora e na hora de nossa morte. Amém.
0: Ave Maria, cheia de graça, o Senhor é convosco. Bendita sois vós entre as mulheres, e bendito é o fruto do vosso ventre, Jesus.
1: Santa Maria, Mãe de Deus, rogai por nós, pecadores, agora e na hora de nossa morte. Amém.
0: Ave Maria, cheia de graça, o Senhor é convosco. Bendita sois vós entre as mulheres, e bendito é o fruto do vosso ventre, Jesus.
1: Santa Maria, Mãe de Deus, rogai por nós, pecadores, agora e na hora de nossa morte. Amém.
0: Ave Maria, cheia de graça, o Senhor é convosco. Bendita sois vós entre as mulheres, e bendito é o fruto do vosso ventre, Jesus.
1: Santa Maria, Mãe de Deus, rogai por nós, pecadores, agora e na hora de nossa morte. Amém.
0: Ave Maria, cheia de graça, o Senhor é convosco. Bendita sois vós entre as mulheres, e bendito é o fruto do vosso ventre, Jesus.
1: Santa Maria, Mãe de Deus, rogai por nós, pecadores, agora e na hora de nossa morte. Amém.
0: Ave Maria, cheia de graça, o Senhor é convosco. Bendita sois vós entre as mulheres, e bendito é o fruto do vosso ventre, Jesus.
1: Santa Maria, Mãe de Deus, rogai por nós, pecadores, agora e na hora de nossa morte. Amém.
0: Ave Maria, cheia de graça, o Senhor é convosco. Bendita sois vós entre as mulheres, e bendito é o fruto do vosso ventre, Jesus.
1: Santa Maria, Mãe de Deus, rogai por nós, pecadores, agora e na hora de nossa morte. Amém.
0: Ave Maria, cheia de graça, o Senhor é convosco. Bendita sois vós entre as mulheres, e bendito é o fruto do vosso ventre, Jesus.
1: Santa Maria, Mãe de Deus, rogai por nós, pecadores, agora e na hora de nossa morte. Amém.
0: Ave Maria, cheia de graça, o Senhor é convosco. Bendita sois vós entre as mulheres, e bendito é o fruto do vosso ventre, Jesus.
1: Santa Maria, Mãe de Deus, rogai por nós, pecadores, agora e na hora de nossa morte. Amém.
0: Ave Maria, cheia de graça, o Senhor é convosco. Bendita sois vós entre as mulheres, e bendito é o fruto do vosso ventre, Jesus.
1: Santa Maria, Mãe de Deus, rogai por nós, pecadores, agora e na hora de nossa morte. Amém.

Pelo sinal da Santa Cruz, livra-nos Deus nosso Senhor dos nossos inimigos. Em nome do Pai, do Filho e do Espírito Santo. Amém. Creio em Deus Pai Todo-Poderoso, Criador do céu e da terra, e em Jesus Cristo, seu único Filho, nosso Senhor, que foi concebido pelo poder do Espírito Santo, nasceu da Virgem Maria, padeceu sob Pôncio Pilatos, foi crucificado, morto, sepultado, desceu à mansão dos mortos, ressuscitou o terceiro dia, subiu aos céus e está sentado à direita de Deus Pai Todo-Poderoso, de onde há de vir a julgar os vivos e os mortos. Creio no Espírito Santo, na Santa Igreja Católica, na comunhão dos santos, na remissão dos pecados, na ressurreição da carne, na vida eterna. Amém. Pai nosso que estais nos céus, santificado seja o vosso nome, venha a nós o vosso reino. Seja feita a vossa vontade, assim na terra como nos céus. O pão nosso de cada dia nos dai hoje. Perdoai-nos as nossas ofensas, assim como nós perdoamos a quem nos tem ofendido. E não nos deixeis cair em tentação, mas livrai-nos do mal. Amém. Ave Maria, cheia de graça, o Senhor é convosco. Bendita sois vós entre as mulheres. E bendito é o fruto do vosso ventre, Jesus. Santa Maria, Mãe de Deus, rogai por nós, pecadores, agora e na hora de nossa morte. Amém. Glória ao Pai, ao Filho e ao Espírito Santo, como era no princípio, agora e sempre. Amém. Ó meu Jesus, perdoai-nos, livrai-nos do fogo do inferno. Levai as almas todas para o céu e socorrei principalmente as que mais precisarem da vossa infinita misericórdia. São José, rogai por nós. Oferecimento do Terço de São José. A vós, glorioso São José, ofereço este terço em louvor e glória de Jesus e Maria, para que seja minha luz e guia, minha proteção e defesa, minha fortaleza e alegria em todos os meus trabalhos e tribulações, principalmente na hora da agonia. Pelo nome de Jesus, pela glória de Maria, imploro o vosso poderoso patrocínio para que me alcanceis a graça que tanto desejo. Falai em meu favor, advogai a minha causa no céu e na terra, alegrai a minha alma para a honra de Jesus, de Maria e vossa. Amém. Rezemos o terço de São José, contemplando os mistérios da vida de São José em relação à Virgem Maria e a Jesus. Primeiro mistério, contemplamos o noivado de São José com Maria. Ó meu glorioso São José, nas vossas maiores aflições e tribulações, não vos valeu o anjo do Senhor? Valei-me, São José. Valei-me, São José. Valei-me, São José. Valei-me, São José. Valei-me, São José. Valei-me, São José. Valei-me, São José. Valei-me, São José. Valei-me, São José. Valei-me, São José. Valei-me, São José. Ó meu glorioso São José, tornai possíveis as coisas impossíveis na minha vida. Segundo o mistério, contemplamos a anunciação do anjo a São José em sonho. Ó meu glorioso São José, nas vossas maiores aflições e tribulações, não vos valeu o anjo do Senhor? Valei-me, São José. Valei-me, São José. Valei-me, São José. Valei-me, São José. Valei-me, São José. Valei-me, São José. Valei-me, São José. Valei-me, São José. Valei-me, São José. Valei-me, São José. Valei-me, São José. Ó meu glorioso São José, tornai possíveis as coisas impossíveis na minha vida. Terceiro mistério, rezemos contemplando o nascimento do menino Jesus e São José dando ao menino o nome de Jesus. Ó meu glorioso São José,
Nas vossas maiores aflições e tribulações, não vos valeu o anjo do Senhor? Valei-me, São José. Valei-me, São José. Valei-me, São José. Valei-me, São José. Valei-me, São José. Valei-me, São José. Valei-me, São José. Valei-me, São José. Valei-me, São José. Valei-me, São José. Valei-me, São José. Ó meu glorioso São José, tornai possíveis as coisas impossíveis na minha vida. Quarto mistério, rezemos contemplando a fuga de José, Maria e Jesus para o Egito. Ó meu glorioso São José, nas vossas maiores aflições e tribulações, não vos valeu o anjo do Senhor? Valei-me, São José. Valei-me, São José. Valei-me, São José. Valei-me, São José. Valei-me, São José. Valei-me, São José. Valei-me, São José. Valei-me, São José. Valei-me, São José. Valei-me, São José. Valei-me, São José. Ó meu glorioso São José, tornai possíveis as coisas impossíveis na minha vida. Quinto mistério, rezamos, contemplando a vida oculta de José em Nazaré. Ó meu glorioso São José, nas vossas maiores aflições e tribulações, não vos valeu o anjo do Senhor? Valei-me, São José. Valei-me, São José. Valei-me, São José. Valei-me, São José. Valei-me, São José. Valei-me, São José. Valei-me, São José. Valei-me, São José. Valei-me, São José. Valei-me, São José. Valei-me, São José. Ó meu glorioso São José, tornai possíveis as coisas impossíveis na minha vida. Lembrai-vos, ó castíssimo esposo da Virgem Maria, São José, meu amável protetor, que nunca se ouviu dizer que algum daqueles que invocaram a vossa proteção e imploraram vosso socorro tivesse ficado sem consolação. Com esta confiança, venho à vossa presença. A vós fervorosamente me recomendo. Ó, não desprezeis as minhas súplicas, Pai adotivo do Redentor, mas dignai-vos acolhê-las favoravelmente. Amém. Em nome do Pai, do Filho e do Espírito Santo. Amém. Valeu.

misericórdia de mim, pois pertenço ao Senhor, por causa de todas essas questões que me afligem, e por causa daqueles que me perseguem, encontro-me despedaçado, Senhor. Liberta-me das mãos de meus inimigos, socorra-me, ampara-me com a Tua bondade, meu Deus. Para que eu não fique perdido e confuso, resgata-me, Senhor. Alcança-me com Teu Espírito Santo, a fim de que nada, nem ninguém, possa me separar de Ti.

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0: Olha a hora, olha a hora, olha a hora, meu povo apaixonado e querido. 4:06, 4:06 da Clube Bom Dia. Bom dia pra você, meu garoto. Bom dia pra você, minha garota. Estamos chegando na sua e nossa Clube FM em 100.7 FM. Falamos ao vivo para todo o Centro-Oeste Paulista, para todo o interiorzão, através do seu rádio em 100.7 FM e em todo o planeta, através das nossas plataformas digitais. Falamos pelo nosso site, pelo aplicativo da Clube e também pela Alexa, meu povo apaixonado e querido. É quinta-feira, em 15 de outubro do ano de 2026. Um abraço carinhoso a todos os professores. Hoje é dia do professor e dia da normalista. Hoje é dia dos santos Teresa Dávila, Eutímio e Tecla de Kitzingen. Se passaram nesse ano de 2026 288 dias, restando 77 dias para o término do ano. Estamos na fase da lua nova e o pensamento desta quinta-feira é o seguinte: o educador se eterniza em cada ser que ele educa. Olha o pensamento desta quinta-feira, dia do professor, hein? O educador se eterniza em cada ser que ele educa. Que pensamento maravilhoso, hein? O educador se eterniza em cada ser que ele educa. É o pensamento desta quinta-feira.
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0: Quatro horas, 8 minutos, 4:08 na Clube. Bom dia, meu povo apaixonado e querido. Conserve o seu coração livre do ódio e a mente livre da ansiedade. Viva simplesmente. Espere pouco e dê muito. Encha a sua vida com amor. Espalhe a luz. Esqueça-se e pense nos outros. Faça o que gostaria que lhe fizessem. Não fale mal de ninguém. Critique os seus próprios atos, fazendo cuidadoso exame de suas ações diárias. Experimente isso por uma semana, eu tenho a certeza que você se surpreenderá. Faça de manhã, antes de iniciar a sua jornada diária de trabalho, a seguinte oração. Senhor, no silêncio desta prece venho pedir-te a paz, a sabedoria e a força. Quero sempre olhar o mundo com os olhos cheios de amor. Quero ser paciente, compreensivo e prudente. Quero ver além das aparências teus filhos como tu mesmo os vê. E assim, Senhor, ver somente o bem em cada um deles. Fecha meus ouvidos a todas as calúnias. Guarda minha língua de todas as maldades, para que só de bênçãos se encha minha alma. Que eu seja tão bom e tão alegre que todos aqueles que se aproximarem de mim sintam tua presença. Reveste-me de tua beleza, Senhor, e que no decurso deste dia maravilhoso que estamos começando a partir de agora, eu te revele a todos. Assim seja, em nome do Pai, do Filho e do Espírito Santo. Amém. 4:10, 4:10, o nosso abraço, o nosso bom dia, o nosso muito obrigado pelo carinho da grande audiência. Você que já está aí firme no pé do eito, sintonizado conosco na Clube em 100.7 FM. Um abraço carinhoso do amigão Fernando Poloni e nós vamos juntos, firme no pé do eito, até às 7, trazendo o melhor da nossa música sertaneja. Agradecendo a você que está aí rasgando a madrugada, daqui a pouquinho indo para o descanso merecido. Para você que está acordando agora, já deu aquela espiada na hora, virou para cá, virou para lá, vamos embora. Vamos embora, meu povo, que Deus está nos dando mais uma chance, mais uma oportunidade para nós fazermos a diferença. Vamos agradecer pelo simples fato de abrirmos os olhos, daquela primeira respirada e falar: opa, tô vivo. Deus está nos dando de presente mais um dia. Tá de saída? Vai matar o leão para trazer o ganha-pão para sua família. um ótimo trabalho. Para você que está de folga, está de férias, curta, aproveite o seu dia de descanso, aproveite as suas férias para ficar ao lado das pessoas que você ama, das pessoas que você carrega dentro do seu coração, a sua família, os seus amigos, e um ótimo descanso. Ó, meu povo apaixonado e querido da zona rural, você de chácaras, sítios e fazendas, um abraço aos agricultores, um abraço aos retireiros que estão na lida do leite, um abraço aos meus amigos e amigas, avicultores, granjeiros que estão nas granjas, aos meus amigos padeiros que madrugam para preparar o pão nosso de cada dia com todo amor e carinho, um abraço ao Júnior Padeiro de Jaú, ao meu amigo César Selle da Padaria e Confeitaria Ana Selle em Jaú, a única padaria que fica aberta até as 10 horas da noite. Em nome deles, eu abraço a todos os padeiros de Bariri, de Jaú e de todo o Centro-Oeste Paulista que madrugam e preparam o pão nosso de cada dia com todo amor e com todo carinho. Amigos e amigas que estão nas usinas, um abraço ao pessoal da DCBio e demais usinas de toda a região, cada um no seu setor, na sua função, trabalhando, matando o leão, e o radinho ligado na Clube em 100.7 com o amigão Fernando Folone. Eu agradeço de todo o coração. A você, motorista, eu já tô na carona, hein? Já estamos juntinho, pedindo para que Deus e Nossa Senhora Aparecida te acompanhe, te conduza com toda a segurança no seu destino e te conduza de volta, te acompanhe no seu retorno, nos braços da sua família. Boa viagem e muito obrigado pela carona. Aos motoristas de ônibus, micro-ônibus, pessoal do transporte escolar, né? Vans, um abraço aos perueiros e logo mais, se bem que hoje é feriado, né? É, a maioria tá de folga hoje em virtude do Dia das Crianças, mas teve muitas cidades aí que emendou na terça-feira, como nós tivemos o feriado da segunda-feira, dia de Nossa Senhora Aparecida, padroeira do Brasil, Dia das Crianças. O dia do professor é hoje, dia 15, mas muitas escolas em várias cidades emendou a segunda com a terça-feira e muitas escolas hoje é feriado. As escolas estão fechadas aí em homenagem a todos os professores. Mas o pessoal do transporte, obrigado pela carona. Você no seu caminhão, no seu carro, na sua caminhonete, ônibus, micro-ônibus, vans, aos perueiros, aos taxistas, pessoal do Uber, aos motoqueiros, muito obrigado pela companhia, bom trajeto, boa viagem e que Deus e Nossa Senhora Aparecida sempre conduza com toda a segurança os motoristas. Certinho, meu povo? E nós vamos juntos até às 7 horas e aqui você já sabe, quem comanda a programação é você de Bariri, é você de Jaú, é você de todo o Centro-Oeste Paulista comandando a programação juntinho conosco através do WhatsApp da Clube, meu povo!
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0: 14 é a nossa área, 99722-1007, 14997221007 é o WhatsApp da Clube para você participar, indicar sua música e mandar para quem você quiser. Vamos juntos, meu povo, até às 7 horas, trazendo o melhor da nossa música sertaneja. Daqui a pouquinho, a previsão do tempo, que chuvará de ontem na capital, hein? Meu Deus do céu, túneis alagados, metrô, ontem foi um caos na capital paulista, algumas cidades da região. Daqui a pouquinho a gente traz a previsão do tempo, as primeiras informações, notícias do esporte. O meu Verdão, hein? Ganhou do Fluminense ontem, na primeira partida, no jogo de ida das semifinais da Libertadores da América. Palmeiras abriu 2-0 no finalzinho, hein? Já nos acréscimos, o Fluminense conseguiu arrancar um golzinho na falha do Carlos Miguel, do Gustavo Gomes, né? Daria pra ter tirado a bola, um piquitito subiu e tuc, de cabeça, né? Goleirão saiu mal e subiu nas costas do zagueirão, o Gustavo Gomes. A defesa do Palmeiras ontem que brilhou demais, porque o Fluminense deu trabalho, mas o Palmeiras conseguiu uma vitória importantíssima, vencendo no Maracanã, no Rio de Janeiro. E o jogo de volta acontece na próxima quarta-feira no Nubank Park, em São Paulo. Palmeiras joga pelo empate na Libertadores da América. Hoje tem a outra semifinal, Estudiantes e Flamengo na Argentina. E daqui a pouquinho a gente traz as informações do esporte para você. Falando em informação, você já sabe, a partir das 7 horas, direto dos estúdios da Clube, no Centro Empresarial em Jaú, Armando Galizia comanda o Jornal da Clube, trazendo sempre a informação com credibilidade no seu rádio. Certinho, meu povo? Vamos começar bem? Vamos trazer a nossa dose dupla do Tiãozão, começando com o Tião Carreiro Pardinho, Nó Cego, e também no Som da Viola. Cadê o Peitão de Aço, rapaz? Olha a hora, 4h16, o Peitão de Aço, falei, será que foi embora com a chuva, Peitão? Que chuvarada, hein? Ontem lá em São Paulo, você queria viajar ontem, né, Peitão? Ainda bem que era, hã? Ainda bem que você não foi, que a chuvarada que deu ontem, meu Deus do céu, chegou a arrastar carro em São Paulo, né, gente? A capital ontem foi um caos em algumas regiões da capital paulista devido à chuvarada. Ainda bem que você ficou por aqui, hein, Peitão? Eu tava preocupado, hein? Deus do céu. 4h17, bom dia pra você, meu garoto, e pra você, minha garota, já sintonizados na melhor. Clube FM, a rádio do povo, a rádio da família. Olha a hora, 4h17, bom dia!
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0: Apaixonado e querido, 4:30, 4:30 na Clube. Modão, hein? Você curtiu aí? João Mineiro e Marciano, Chuvas de Maio. E passou por aqui também Celina com Mato Grosso e Matias. Eu atendi a participação do meu amigão Paulinho Flamengo, lá de Pederneiras, pessoal da Bracel, que já tá na empreitada, já tá firme no pé do eito. Aê, Paulinho Flamengo, gente boa demais. Tá tudo certo aí, meu irmãozão querido. Bom dia, Paulinho, bom dia pra todo mundo aí de Pederneiras, meu garoto. Tudo certo, meu irmãozão?
1: Ô, Forlone, bom dia pra você, bom dia a todos. Paulinho Flamengo, toca João Mineiro e Marciano, Chuvas de Maio e Celina. Manda lá pro Juscelino, pro Cuti, pro Marinho, pra Iraceminha, pra Lu de Jaú, pra minha querida amiga Vivian, pra Maísa, aqui da Bracel, pro Jonas Pedroso, pro Juscelino e a esposa aqui de Pederneiras, beleza? Pro meu amigo Sapo. Tranquilo? Aí a gente vai agradecendo a Deus por mais um dia, tá? E Deus sempre.
0: Sempre, sempre, meu irmãozão. Grande abraço, obrigado pelo carinho da sua audiência. E começamos bem com o Tião Carreiro Pardinho no som da viola e também Nó Cego. 4:31, ontem nós não tivemos o nosso programa, nós tivemos um problema técnico e a rádio, ela ficou fora do ar, ela foi voltar logo após o nosso programa, perto do horário eleitoral gratuito, já no Jornal da Clube, com o Armando Galiza, e a madrugada toda a rádio ficou fora do ar, probleminha técnico que já ontem mesmo foi resolvido e a rádio, ela não entrou no ar. Então, em virtude desse problema técnico, nós não tivemos o programa ontem. E com muita tristeza ontem, né? Nós tivemos aí o sepultamento do Dr. Galo. A gente que sempre falava com todo carinho aqui no nosso programa do Dr. Galo, cuidando da minha, da sua, da nossa saúde. Que perda para Bariri, né? Que perda, meu povo. Perdemos não só um grande médico, um grande profissional da saúde, mas nós perdemos um amigo, uma pessoa que foram 40 anos dedicados à saúde, à medicina, e lamentavelmente nós perdemos o Dr. Galo. Faleceu na terça-feira, dia 13, e foi sepultado ontem em Bariri. Foi um baque, né, gente? Eu falo que quando nós temos algum amigo, algum ente querido que está passando por algum problema de saúde, né? Você vê que tudo já foi feito e de repente não tem mais o que fazer. O coração, ele vai se preparando, né? Você vai dando uma amansada no coração. Mas quando é repentino, quando é de repente, assim, quebra as pernas da gente, né? É um susto, é um baque no coração do tamanho do mundo e foi uma notícia muito triste que nós recebemos no final da tarde, na noite já de terça-feira, com o falecimento do Dr. Marco Antônio Galo, médico nutrólogo, onde era um parceiraço nosso. Eu era paciente do Dr. Galo, além de ser um grande amigo, uma pessoa que nós temos um carinho todo especial. Eu quero aqui mais uma vez mandar um abraço carinhoso a toda a família do Dr. Galo, especial a sua agora viúva, a Janaína, que é uma pessoa extraordinária, né? Eu falo que era um conjunto os dois ali, né? Um ajudando o outro, caminhando junto, trabalhavam juntos, né? E que perda, hein, meu povo? Eu falo que até a rádio ontem chorou a morte do Dr. Galo, porque nós não entramos no ar, né? Tivemos esse problema técnico. Em virtude desse problema técnico, a Clube FM, ela ficou fora do

ar ontem no horário do nosso programa. Triste demais. Então fica aqui o nosso registro, a nossa dor no coração de ter perdido o Dr. Galo, Dr. Marco Antônio Galo, que nos deixou aos 69 anos. Uma baita de uma pessoa, além de ser um dos melhores médicos, não só de Bariri, da região, mas do Brasil. É um médico que era top de linha. Descanse em paz, meu irmão. Em nosso nome, em nome de toda a equipe aqui da Clube FM, em nome de tantas famílias, pacientes que você cuidou com todo carinho. Grande Dr. Galo. Já tá fazendo falta, meu irmão. Já tá fazendo falta. 4h35, faltando 25 minutinhos para 5. É, gente, a vida, ela é abençoada, ela é maravilhosa, né? É a única certeza que nós vamos ter da vida é essa daí, né? Um dia vai chegar a hora nossa e nós vamos viajar, né? Você vê tanta mesquinhez, tanta picuinha, tanta brigueira que tem por aí, né? E vai terminar todo mundo do mesmo jeito. Vai estar lá num caixão, num velório, vai ser enterrado e acaba tudo. Acaba tudo, né? Então por isso que a gente sempre fala que vamos levar a vida numa boa, né? Eu falo que tem tanta coisa que acontece que eu falo, meu Deus do céu, pra que não? Mas a dor da partida, da ausência, ela é triste demais, né? A gente é egoísta, a gente quer o nosso ente querido, nossos amigos, pro resto da vida, né? Podia ser eterno, né, gente? Não podia existir a morte. Vamos ficar todo mundo velhinho, mas fica todo mundo por aqui, né? Com saúde, né? Sem essas doenças que pegam as famílias de surpresa também. A gente teria que ser eterno, né? Para não ter que chorar, sentir a saudade de tantas pessoas que se vão, né? Um pai, uma mãe, um amigo, um tio, uma tia, o vô e a avó. A lei da vida é dura, às vezes acaba levando um filho primeiro do que um pai, do que uma mãe, né? Na lei da vida, o correto é o pai e a mãe ir primeiro, né? Pela idade, né? Nunca um pai e uma mãe enterrar o filho. Mas são propósitos de Deus, é o nosso patrão que manda e a gente tem que seguir aquilo que Deus manda pra gente, né, meu povo? Mas que é doído demais. Meu Deus do céu. Quanta gente querida já foi embora e a gente sente saudade demais, né? 4h37. Será que vai chover? Não vai? Vai esquentar? Vai esfriar? Como é que fica o tempo? 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

0: Olha a hora, meu povo apaixonado e querido, 4:37, 4:37, é manhã de quinta-feira, meu povo. Hoje, dia 15 de outubro de 2026, hoje comemora-se o dia do professor e também dia da normalista. Parabéns aí para todos os professores mais uma vez, hein? Vamos trazendo a previsão do tempo, sempre agradecendo de todo o coração o seu carinho, a sua audiência. Que prazer, que satisfação ter você junto conosco em mais uma manhã, em mais uma quinta-feira. E a chuvarada ontem em São Paulo, hein? Meu Deus do céu, túneis alagados, tinha carro que parecia brinquedo, né? Boiava na água como se fosse brinquedo. Que transtorno, que estrago e quanto prejuízo para o nosso povo da capital paulista em virtude das fortes chuvas que caíram ontem na capital paulista, hein? E para hoje, quinta-feira, nós teremos uma quinta de sol com muitas nuvens, com pancadas de chuva à tarde e à noite, meu povo. Segundo o Climatempo, nós teremos 19 milímetros de chuva para hoje. Temperatura mínima 21, a máxima não passa dos 29 graus. Agora, nós estamos com 21, mas com uma sensação térmica de 24 graus. Vento 9 km por hora, com a chuvarada abençoada, né? A gente fala abençoada porque, pelo menos para nós aqui na região, graças a Deus, ela vem mansa, né, meu povo? Por isso que é uma chuva abençoada, graças a Deus. 99% a umidade relativa do ar. O Astro Rei nasce hoje às 5h44 e vai se pôr às 18h18. Estamos na fase da Lua Nova. Amanhã, sexta-feira, finalzão de semana. Como é que fica a sexta? Como é que fica o final de semana, meu povo? Tem mais chuva para amanhã também, segundo o Climatempo, hein? Teremos uma sexta de sol com algumas nuvens, chovendo rápido durante o dia e a noite. Segundo o Climatempo, nós teremos 10,4 milímetros para amanhã. A temperatura mínima 21, a máxima de 27 graus. Sabadão, finalzão de semana, dia 17, será um sábado de sol, com algumas nuvens, chovendo rápido durante o dia e a noite. Para o sábado, nós teremos 12,7 milímetros, com a mínima de 20 graus e a máxima não passando dos 26 graus. E fechando a semana, no domingão, nós teremos um domingo de sol com muitas nuvens de manhã, pancadas de chuva à tarde, à noite a chuva para. É pouquinha coisa, não vai dar nem tempo da água cair no chão. Para o domingão está marcando 0,8 milímetros, com uma mínima de 18 e a máxima não passando dos 27 graus. Essa é a previsão para hoje, amanhã, sábado e domingo. Você sabe que é uma previsão e não uma precisão. E de repente, tudo pode mudar. E amanhã nós vamos atualizando a previsão do tempo para você. Certinho? Daqui a pouquinho eu trago as primeiras informações, tem as notícias do esporte. Nós tivemos a vitória do Palmeiras ontem, jogando no Maracanã. Venceu o Fluminense por 2-1. Traz a vantagem agora do empate para o jogo em São Paulo na próxima quarta-feira. Na Sul-Americana, o Atlético Mineiro venceu o Montevideo City Torque por 3-0. Jogão ontem na Arena MRV em Belo Horizonte. E hoje a outra semifinal da Libertadores da América. O Flamengo joga na Argentina com o Estudiantes. Jogo de ida hoje também do Flamengo, o Palmeiras foi ontem, e os jogos de volta retornando na próxima quarta e quinta-feira. E desses jogos nós vamos conhecer aí os finalistas da Libertadores da América e também da Sul-Americana neste ano de 2026. Certinho, meu povo? Não vai perder a hora, hein? Olha a hora, 4:42, 4:42, faltando 17 minutinhos para 5 da manhã, tá informando o Peitão de Aço. E já vamos com participação via WhatsApp Clube, 14997221007, é o WhatsApp da Clube. Quem tá no estradão já, hoje é quinta, né? É, ele tá no estradão? Ele já tá firme no pé do eito? Ele e o Cut, né? Ê, Juscelinão, vem de guerra. Já estão indo pro SEASA em Bauru toda segunda e quinta-feira. O Juscelino e o Cut vão pro SEASA em Bauru, sempre dando uma carona. Eu sempre peço para que Deus e Nossa Senhora Aparecida, meu irmãozão querido. Acompanhe vocês na ida e na volta. E o Juscelinão, ele passa buzinando, hein? Passa buzinando aqui com o caminhãozão dele, esse grande corintiano apaixonado. Bom dia, meu irmão! Tudo certinho aí, meu grande garoto?
1: Bom dia, meu amigo Fernando Folone. Um abraço desse amigo corintiano aqui. Seu Palmeiras tá arrasando, hein? Um abração mesmo, viu? Manda lá, Paulinho Flamengo, Juninho Vicari, Landão. Nós estamos ligados com você. E os três patetas lá por mim, tá bom?
0: Ei, gente, boa demais. Um abraço, meu irmão. E pro trio de ouro, né? O filhão André, a nora Andressa e o netinho Anthony, tudo gente boa, não? Pessoas que moram no coração, né, Juscelinão? Presta atenção aí na estrada, olha pra frente, Juscelinão. Você tá dando risada, né, meu irmão? Tá com a mãozona no volante aí, viajando, não entende nada de motorista, né? Pouquinha coisa. Quantos anos na Santa Cruz, hein? Uma vida inteira dedicada a ser um grande motorista, um grande profissional das estradas. Um abraço pra você, pro Cute. Obrigado pela carona, meu irmãozão. Que Deus e Nossa Senhora Aparecida acompanhem sempre pelas estradas da vida, na ida e também na volta. Deixa eu aproveitar que o Marinho tá por aqui também. Alô, Marinho! Bom dia, meu irmãozão querido. Já tá no pé do Ei também, né, Marinho? Tudo certo, meu irmão?
2: Bom dia, meu companheiro, meu irmão Fernando. Tudo bem, Fernandão? Tamo aí, né, velho? Então tá bom, Fernandão. Vamos pedir dois modão pro você aí hoje. Desespero do Mar, um Darley Dorivan, e depois Jeitão de Caboclo, do Ronaldo Viola. Vamos ver esses dois modão, mandar para nossa comitiva, né? O Juninho Vicário, o Landão, Paulinho Flamengo, Iraceminha, o Gefiorim, o Cuti, o Juscelino. Vamos mandar lá pro Robertinho de Pertana também, que gosta dos modão, o meu povo de Bauru, para tudo, para você também, tá, Fernando? Deus abençoe você. Vamos tocando a vida enquanto a vida nos deixa, né? Com a bênção de Deus. E vai Palmeira, hein? Palmeirão ontem. Aí tá bom. Grande abraço, Fernando. Fico com Deus. Muito obrigado, Fer. Tchau, tchau.
0: Valeu, valeu, Marinho. Um abraço carinhoso pra você, meu irmãozão. Um abraço carinhoso pra Rô, também a Dona Orminda, a Melinha, a Lígia. Beijão carinhoso pra Mariana e o Diegão que estão lá em Bauru. Ana Júlio, Benjamin, toda essa família maravilhosa sempre no pé do eito acompanhando o nosso programa. Vamos trazer os dois modão então, trazer o Delay e o Dorivan, Desespero do Mar e na sequência o Jeitão de Caboclo com Ronaldo Viola e o Praiano. Que foi, Peitão? 4h45, né, Peitão? Hora passa rasgando, né, Peitão? Você já pensou você ontem lá em São Paulo, na chuvarada, Peitão? Hã? Ia passar boiando, hein? Deus do céu, meu povo. Que a chuva de hoje vem a mansa lá pra capital paulista também, né, Beitão? Tá certo. Tá feliz que é quinta-feira já, né? Vai molhar as palavras amanhã ou não, Beitão? Hã? Peraí que eu acabei escapando aqui a trilha. Deixa eu pegar o Beitão de aço. Ah, só suquinho de cevada, que gosta de tomar um suquinho de cana também, né? Pensa num galo que gosta. É suquinho de cana, é suquinho de cevada. Hã? Um esquinho também, Beidão? Quem te vê, né? Meu Deus do céu, vira uma festa, hein? Mas tá bom demais. 4h46, bom dia, obrigado pela grande audiência, meu povo!
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0: Olha a hora, meu povo apaixonado e querido, pontualmente 5 da manhã, virou agora, hein? 5 horas, hora certa na Clube, meu povo. Boiadeiro do Norte, Tonico Tinoco. E tivemos também a geração de boiadeiro Mato Grosso e Matias. Eu atendi a participação do meu amigo Fabrício lá de Arealva. Tá bom, Fabricião? Um abraço carinhoso pra você, meu irmão. Pra toda a família firme no pé do eito, acompanhando o nosso programa. Eu agradeço o carinho da grande audiência. Jeitão de Caboclo, Ronaldo Viola e o Praiano. Ô Marinho, não sei se você queria com eles ou com o Lio e Léo, né? A primeira versão é com o Lio e Léo. Depois o Ronaldo Viola e o Praiano regravaram essa moda bruta demais, hein? Jeitão de Caboclo. Eu mandei com o Ronaldão Viola pra você, meu irmão. E o Delei Dorivan, Desespero do Mar. Um abraço mais uma vez pro Marinho e pra toda a família curtindo a Clube. O nosso muito obrigado pelo carinho da grande audiência. Meu amigo Edson de Jaú tá por aqui. Tá tudo certo aí, meu amigo Edson. Quinta-feira, que você tenha um lindo e abençoado ao lado de Nossa Senhora Aparecida, nossa mãe querida. Uma quinta-feira abençoada para todos nós, né, meu irmão? Acordei rico hoje, com saúde, paz e um coração cheio de gratidão a Deus. Obrigado por cuidar de cada detalhe, meu pai. Amém, meu amigo Edson. Um abraço para você e para todo o pessoal de Jaú, firme no pé do eito. O Juscelinão e o Cuti já rasgando pro Ceasa em Bauru. Meu amigo Alfredo tá por aqui. Tá bom, Alfredão? Já vou mandar o Dudu Kidalvan pra você também. Robertinho de Pratânia. Ontem não achou nós, né, meu irmão? É, a rádio ontem. Nós tivemos um problema técnico. Eu não consegui entrar no ar ontem, meu irmão. Cheguei a correr até pro estúdio de Jaú, mas não teve jeito. A rádio não quis prosear, né? A rádio sentiu também o falecimento do nosso irmãozão querido, o Dr. Marco Antônio Galo, que nos deixou na terça-feira e foi sepultado ontem. Que tristeza no coração. Uma hora dessa estaria falando agora do Dr. Galo. O que que é a vida, Ana, né, gente? Meu Deus do céu, num piscar de olho, acaba tudo, termina tudo e fica a saudade. Uma saudade doída demais, né? Meu Deus do céu. 5:02, daqui a pouquinho eu mando a moda pra você também, Robertinho. Obrigado pelo carinho, meu irmãozão. Obrigado pela grande audiência. 14997221007 é o WhatsApp da Clube para você participar, nos ajudando a fazer a melhor programação sertaneja do rádio brasileiro, porque aqui quem comanda a programação é você de Bariri, é você de Jaú, é você de todo o Centro-Oeste Paulista, acompanhando a Clube no 100.7 no seu rádio ou em qualquer lugar do planeta, participando e nos acompanhando pelas plataformas digitais da Clube, o nosso site, o aplicativo e também pela Alexa. 5:02, meu povo, vamos para um giro rapidinho. Daqui a pouquinho eu volto trazendo as primeiras informações. 5:03, bom dia e uma ótima quinta.
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3: 5:03.
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0: Olha a hora, meu povo apaixonado, querido, 5:05, bom dia, você está na Clube, meu povo. Tá ligando o rádio agora? Ei, que prazer, que satisfação em tê-lo por aqui, seja muito bem-vindo, seja muito bem-vinda. Você está na Clube em 100.7 FM, falamos pelo seu rádio em 100.7 para todo o interiorzão, para todo o nosso centro-oeste paulista, e você nos acompanha em qualquer lugar do planeta através das plataformas digitais da Clube, pelo nosso site, pelo nosso aplicativo e também pela Alexa. Falamos ao vivo no estúdio complementar da Clube, na Avenida Sérgio Fursim 230, em Bariri, Estadão de São Paulo, Brasil. Manhã de quinta-feira, meu povo, 15 de outubro do ano de 2026. Mais uma vez, um abraço a todos os professores. Hoje é dia do professor e dia da normalista, meu povo. Vamos trazendo as primeiras informações e agradecendo sempre o seu carinho e a sua audiência. O Senado aprovou nesta quarta-feira, dia 14, a proposta de emenda à Constituição, a PEC, que acaba com a escala 6-1 e garante 2 dias de folga por semana para o trabalhador sem diminuição do salário. O texto ainda precisa ser promulgado para entrar em vigor. A previsão é que isso ocorra na semana que vem, mas para que os trabalhadores brasileiros cheguem à nova jornada, haverá ainda uma transição. O período para adaptação das empresas terá início logo depois da promulgação. Em 2 meses, redução da jornada semanal para 42 horas com 2 dias de repouso semanal remunerado. Em 1 ano, após esses 2 meses, redução da jornada semanal para 40 horas. Segundo as novas regras, o trabalhador terá direito a 2 dias de descanso remunerado por semana, em vez da possibilidade atual de trabalhar 6 dias e ter apenas 1 dia de folga. Então tá aí. Eu falo que tava uma converseira isso aí, se aprovasse, ia pôr em votação ou não, e acabou sendo aprovado ontem pelo Senado Federal. O Senado aprovou nesta quarta-feira a proposta da emenda à Constituição, a PEC, que acaba aí com a escala de 6-1, garantindo aí 2 dias de folga para os trabalhadores, né? Então tá aí o que foi feito de converser e vai, não vai, vota, não vota, e vota, não vota, e meu Deus do céu, tava uma novela, hein? O placar foi de 75-1 a favor da PEC ontem, pelos senadores no Senado Federal em Brasília. 5:08, 5:08, meu povo. Obrigado pela grande audiência. E a Mega Sena, hein? Acumulou de novo? Ah, você tá de brincadeira, hein? Fez a sua fezinha ou não? Hã? É, a Mega Sena acumula e o prêmio vai a 170 milhões de reais, meu povo. Sorteio do concurso 3.070 da Mega Sena foi realizado excepcionalmente na noite desta quarta-feira, dia 14, em São Paulo, devido ao feriado de Nossa Senhora Aparecida. O prêmio para as apostas que acertassem as 6 dezenas era de 152 milhões de reais. No entanto, ninguém levou a faixa principal e o valor acumulou para 170 milhões de reais. Olha os números sorteados ontem: 19, 27, 29, 43, 54 e 60. 19, 27, 29, 43, 54 e 60. 5 acertos, nós tivemos 91 apostas ganhadoras. Cada um leva R$ 52.767,96. 4 acertos, nós tivemos 7.384 apostas ganhadoras. Cada um leva R$ 1.071,93. E o próximo sorteio, meu povo, o próximo sorteio vai a 170 milhões de reais. É muita grana para quem foi fazer a sua fezinha aí. Uma boa sorte para você. Cinco 5:10, 5:10, a hora passa voando, meu povo. Só finalizando esse primeiro bloco de informações, daqui a pouquinho a gente vai trazer as informações do esporte. Olha essa informação: cliente encontra rato morto dentro de bolo e dona de estabelecimento é presa em Porto Alegre, no Rio Grande do Sul. Você já pensou? Ainda mais se é pra criança, você vai fazer uma festa, vai comprar um bolo, todo mundo ali cantando parabéns e de repente você encontra um ratão morto dentro do bolo. Meu Deus do céu, gente. Um cliente alega que encontrou um rato morto dentro de um bolo comprado em um estabelecimento de Porto Alegre e a proprietária do local, de 41 anos, foi presa em flagrante por suspeita de crime contra relação de consumo nesta quarta-feira, dia 14. Segundo a Polícia Civil, o alimento já havia sido parcialmente consumido quando o roedor foi identificado. Olha, chega a arrepiar, hein, gente? A reportagem apurou que o estabelecimento é a Casa de Bolos, unidade Cavalhada. A empresa foi procurada, mas ainda não havia se manifestado até a publicação desta reportagem. Após a denúncia, agentes da Delegacia de Polícia de Proteção... Era aí que entrou um pedido musical aqui. O pessoal está pedindo música pelo WhatsApp, o mesmo computador que eu passo as informações, é o mesmo computador que o meu povo maravilhoso participa junto conosco. Espera só um pouquinho aqui. Pronto. Após a denúncia, agentes da Delegacia de Polícia de Proteção aos Direitos do Consumidor, o DECOM, com apoio da Vigilância Sanitária e da 13ª Delegacia de Polícia da capital, realizaram fiscalizações na Zona Sul e no centro de Porto Alegre. Os dois estabelecimentos foram interditados. Durante a inspeção, conforme a polícia, as equipes encontraram fezes e urina de roedores em diferentes pontos do imóvel, produtos com prazo de validade vencido e condições inadequadas de higiene. Diante da situação encontrada, o estabelecimento foi interditado. A proprietária, que não teve o nome divulgado, foi presa em flagrante. A delegada Milena Simioli, titular da DECOM, afirmou que esse tipo de fiscalização busca evitar situações que possam colocar consumidores em risco. Você já pensou, meu povo? Urina, fezes de rato. Isso aí mata a pessoa, né? E você vai lá cortar o bolo, tá lá o ratão por dentro comendo o bolo. Que barbaridade. Como que pode uma cidadã dessa fazer isso, né? Que faça pra ela. Mas tem um estabelecimento, preparou o bolo para ser vendido com sujeira, com minha Nossa Senhora. Isso aconteceu no Rio Grande do Sul, meu povo. 5:14. Daqui a pouquinho eu trago as informações do esporte. Tivemos ontem os jogos de ida. A primeira partida das semifinais da Libertadores da América. O Palmeiras foi no Rio de Janeiro e conseguiu uma grande vitória, 2-1, para cima do Fluminense. Hoje o Flamengo joga na Argentina com o Estudiantes. Pela Copa Sul-Americana, o Atlético Mineiro venceu o Montevideo City Torque por 3-0 ontem em Belo Horizonte. Uma grande vantagem na semifinal também da Sul-Americana. A próxima semana, jogos que são na quarta e na quinta. Semana que vem, os jogos de volta. E aí nós vamos conhecer os finalistas da Libertadores e também da Sul-Americana. Daqui a pouquinho eu conto tudo do esporte. E lembrando que maiores informações a partir das 7 horas, direto dos estúdios da Clube, o estúdio principal lá no Centro Empresarial, no 15º andar, no coração de Jaú. Armando Galizia comandando a primeira edição, logo após o horário eleitoral gratuito no rádio, até às 8, a primeira edição do Jornal da Clube. Falando em notícia, cadê o homem do tempo, hein? Quero agradecer o meu querido amigo Raul Bolini. O Raul, ele tem um pluviômetro na casa dele, o Raul que mora na Vila Americana, na Dário Folone, e sempre trazendo a informação de quanto choveu, quanto não choveu. Obrigado sempre pelas informações. Bom dia, meu irmãozão querido.
1: Bom dia, meu garoto. Estamos aí na sintonia do programa. Fernandão, das 6 horas da manhã de ontem até agora, 12 milímetros. Um abraço, estamos na sintonia.
0: Ei, Raulzão Bolini, um abraço, um beijo no seu coração, meu irmão, toda a sua família, 12 milímetros. E vem mais chuva pra hoje, hein? Um abraço, Raul. Obrigado, meu querido. Vamos de moda, meu povo, atendendo a participação dos meus queridos amigos que vêm, participa pelo WhatsApp. Você que tá aí firme no pé do eito, agradeço. Quem tá firme no pé do eito também é o mestre Landão, né? Hoje é quinta-feira, hoje o mestre tá atendendo aqui em Bariri, né, mestre? Ei, Landãozão. Grande abraço, meu querido. Tá mandando um abração pro Romerdão e o Cut, que estão indo pro Ceasa em Bauru. Tá mandando um abração pro G Fiorim, pro Marinho, pro Jota Cardoso, pro Romerdão, pra todos os amigos que são muito, né, Landão? Um abraço, mestre. Segunda-feira ele folgou, né? Foi feriado. Geralmente, segunda-feira, ele tá em Itaju e Arialva, atendendo com todo amor e carinho, né? Esse dom que Deus lhe deu, e gratuitamente o Landão atende as pessoas de segunda em Arialva e Itaju. E na quinta-feira, hoje, ele estará em Bariri, um dos maiores massagistas do planeta, né? Quanta gente já correu pro Landão. Eu fui umas par de vezes, né? É um joelhinho que sai fora do lugar, é o travesseiro que você dobra, o pescoção sai fora do lugar, né? Costa, e assim vai. E o mestre atendendo com todo o seu carinho do mundo. Obrigado, Landão. Uma boa viagem até o Baririzão. Perdão. E um bom retorno para você depois, meu irmão. Sempre atendendo as pessoas com aquele carinho todo especial. Cadê o meu peitão de aço, hein? Ei, peitão, sempre firme no pé do eito. Não vai perder a hora não, meu povo. São 5 horas 17 minutos. 5 e 17, tá informando o peitão de aço. Bom dia e vamos juntos até às 7 trazendo o melhor da música sertaneja.
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0: Olha a hora, meu povo apaixonado e querido, 5h42, faltando 17 para 6, que modona, hein? Ei, coisa fina, Chico Rei Paraná, saudoso Chico Rei, foi embora também, não, meu Deus do céu, cantava bonito, hein? Fazia uma segundona com o Paranazão, meu Deus do céu, dupla maravilhosa, de lá pra cá, e tivemos o Tião Carreiro e o Pardinho, Arreio de Prata. Foi pro meu irmãozão Wellington, palmeirense apaixonado, feliz com o Verdão. Era pra estar melhor, hein, meu irmão? Aquele golzinho do Fluminense no finalzinho, hein? Já nos acréscimo, rapaz. Mas tá bom demais, hein? Tá ótimo. Ganhando no Maracanã, mais de quase 70 mil torcedores ontem no estádio, bombando, a turma pegando no pé do Arias, que era ex-jogador do Fluminense, uma baita numa pressão. E o Palmeiras, com competência, mandou 2-1. Segue com a vantagem aí pro próximo jogo. Joga pelo empate. Tá bom demais, né, meu amigão Wellington? Bom dia, meu irmão querido. Obrigado pela grande audiência.
1: Bom dia, Fernando Folano. Você tá bom? Aqui é o Wellington. Tô aqui esperando o William aqui. O radinho tá ligado na Clube 100.7. E queria pedir um modão. Queria que você tocasse pra mim aí Arreio de Prata. É, se por acaso você já tocou, toca pra mim De Lá Pra Cá com Chico Rei Paraná. Aí eu ofereço pra galera de Buracé, que eu ofereço sempre aí, o Luciano Caipira, o César Beck, Zé Colina, a molecada de Vito, a Iracema lá de Bitinho, o Marão Cardoso, o Pelé que tá tirando creme das búfalas, o Anderson Massucato e o Winnie tá tirando creme da vacada, e pra todo mundo que estiver ouvindo aí. Um forte abraço, Fernando Folone, que Deus nos abençoe. E vai Palmeiras, hein?
0: Vai Palmeiras, vai o nosso Verdão, meu amigo Wellington. Um abraço pra você, um abração pro William. Obrigado aí pelo carinho da audiência, meu irmão. Sempre na sintonia firme, no pé do eito, acompanhando o nosso programa. Passou por aqui também Silveira e o Silveirinha, linda cigana. Eu atendi a participação do meu amigo Gilberto Longo. Tá tudo certo aí, meu patrão? Como é que tá as coisas, Gilbertão? Um abraço carinhoso para você, bom dia e uma ótima quinta-feira, meu irmãozão querido. O que que ele mandou para nós aqui, ó? Quinta-feira de gratidão. Tudo acontece no tempo perfeito de Deus. Nele se alegra o nosso coração, pois confiamos no seu santo nome. Amém, meu irmão. Que você e a sua família tenham uma quinta-feira maravilhosa e abençoada, tá bom? Durval e Davi Mistério. Eu atendi a participação do meu amigo Matheus de Tabatinga. Tá bom, Matheusão? Tá firme no pé do eito aí, Tabatinga. Um abraço pra você. Tá mandando um abração pra todos que estão acompanhando o nosso programa. Pro pessoal da Usina Santa Fé. Também pro pessoal do Colégio Agrícola em Jaú, onde ele se formou em 2001. E tá mandando um abração pro professor dele, o João Erasmo. Parabéns, viu, João? Hoje é dia do professor. Um abraço, Mateusão de Tabatinga, mandando um alôzão. Eu agradeço o carinho da audiência, meu irmão. Todos os amigos de Tabatinga, firme no pé do eito. Passou por aqui também Espinheira com Duduque Dalvan. Foi pro Alfredão lá de Boracéia. Ei, meu amigo Alfredo, um abraço, viu? Obrigado pelo carinho da sua audiência, meu irmão. É, o coração fica doído, né? Perdemos aí o grande Dr. Marco Antônio Galo, amigo, médico, pessoa maravilhosa, né? Que baita profissional, que perda para a saúde de Bariri e de toda a região. Obrigado, viu, Alfredo? Um abraço para você, para Débora. Ele tá mandando abração para a Daiane, o César Beck, o Dirceuzão Massucato e para todos curtindo a Clube, o nosso muito obrigado pelo carinho. E nós tivemos também o Tião Carreiro Pardinho, Cabelo Loiro e Águas de São Francisco. Foi pro Robertinho de Pratânia. A outra dupla que você pediu, Águas de São Francisco, eu não achei, meu amigão Robertinho, mas mandei pra você com Gino e Geno, pra você e pra todo o pessoal aí de Pratânia, meu menino!
2: Bom dia, Fernando Polona, meu. Ontem não fiquei sem a sintonia sua aqui, Fernando. Não veio pra mim, mas hoje chegou aqui. Tava fora do ar ontem, não consegui. Beleza, Fernando, vamos de modão. Eu queria ouvir com Juliane Jardel As Águas do São Francisco e Vem Pra Mim Cabelo Loiro. Vai para todos os ouvintes que estão ouvindo a Clube FM. Valeu, Fernando, boa quinta-feira a todos.
0: Valeu, Robertinho. Ontem nós tivemos um problema técnico e a rádio não proseou no nosso horário, ficou fora do ar, né? praticamente a madrugada toda, né? A madrugada toda deu um probleminha técnico, mas já solucionado, já voltou na parte da manhã mesmo. E nós estamos no pé do eito hoje, né, meu irmão? Ontem você não achou nós que a rádio não quis prosear, né? Eu falo que até a rádio sentiu a morte do nosso querido Dr. Marco Antônio Galo, né? Até a emissora sentiu que não quis prosear ontem, né? A gente que fazia propaganda com todo o carinho aqui do Dr. Galo, esse grande parceirão que nos deixou, infelizmente. Triste demais, né? Ai, meu Deus. Um abraço para você e para todo o pessoal aí de Pratânia, meu querido. A Karina Milani tá por aqui, tudo bem, Karina? Já, já eu mando a sua música. Alô, meu amigo Marmota, você é o cara, Marmota. Você merece isso e muito mais, meu amigo Marmota. Deus ajuda quem cedo madruga, né, meu irmãozão? Um abraço carinhoso para você. Já, já eu tô trazendo a moda, tá aqui na ponta da agulha. Andrezão, tá tudo certo? O Juju já tá lá no Ceasa, hein? O Juscelinão já chegou lá. Um abraço para você, viu, meu irmão? Para Andressa, para o Antony. Hoje o Antony descansa, dia dos professores. Ei, criançada maravilhosa. Grande abraço, meu irmão. Obrigado pelo carinho. 5h48, meu povo. Esporte pede passagem. 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

0: 5:48, 5:48 na Clube, meu povo, faltando 12 para 6. Manhã de quinta-feira, 15 de outubro do ano de 2026. Para você que tá chegando agora, tá ligando o radinho agora, que prazer, que satisfação ter você junto conosco. Seja muito bem-vindo, seja muito bem-vinda. 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Falamos ao vivo do estúdio complementar da Clube, na Avenida Sérgio Fursim, 230, em Bariri, Estadão de São Paulo, Brasil. Falamos para todo o interior, para todo o centro-oeste paulista, através do 100.7 FM no seu rádio e em todo o planeta, através das plataformas digitais da Clube. Você nos acompanha pelo nosso site, pelo nosso aplicativo e também pela Alexa. Semifinal da Libertadores da América. Ontem o meu Verdão foi ao Rio de Janeiro e encarou o Fluminense, hein? Jogão de bola, torcida fez uma festa ontem que não pararam, hein? Meu Deus do céu, quase 70 mil torcedores ontem no Maracanã. E o Palmeiras trouxe uma vitória importantíssima no jogo de ida, né? O Palmeiras, que estava vencendo o Fluminense por 2-0, terminou o primeiro tempo com 1-0. E aí, 2-0, faltando um minutinho, já nos acréscimos, acabou tomando um gol, mas saiu com a vitória. O empate já estaria ótimo, né? Jogando na pressão, jogando no Maracanã, jogando no Rio, e leva aí a vantagem do empate no jogo de volta na próxima semana no Nubank Park, em São Paulo. Se o Verdão empatar ou ganhar, o Palmeiras será o primeiro finalista, mais uma final de Libertadores da América para o Palmeiras. Aí o adversário sai do jogo de hoje e da semana que vem. Hoje tem Estudiantes e Flamengo na Argentina. Jogo de ida, hoje às 9:30, o Flamengo vai à Argentina encarar o Estudiantes, e na próxima quinta-feira, às 9:30, joga no Maracanã, jogo de ida e volta, para a gente saber quem que será os finalistas. Será que teremos, como foi a edição de 2025, mais um Flamengo e Palmeiras na decisão? Ou teremos aí um Palmeiras e um Estudiantes da Argentina? Ou podemos ter um Fluminense e um Estudiantes? Ou podemos ter também um Fla-Flu, meu povo? Clássico carioca na decisão da Libertadores? Nós vamos saber semana que vem. Palmeiras deu um passo importante, 2-1, joga pelo empate. Flamengo joga hoje na Argentina e o próximo jogo na quinta-feira, às 9:30, no estádio do Maracanã. É as semifinais da Libertadores da América, meu povo apaixonado e querido. Da Libertadores, a gente vai para a Copa Sul-Americana. É, tem semifinal também da Sul-Americana. Ontem nós tivemos o Atlético Mineiro jogando em casa, jogando bonito na Arena MRV, e não quis nem saber, hein? Mandou 3-0 para cima do Montevideo City Torque na partida de ida, jogando em casa com apoio da sua torcida. Pode perder por 2-0 na próxima semana, que estará classificado para a final da Sul-Americana, né? O primeiro jogo nós tivemos aí na terça-feira, né? Na Bomboneira, o Boca Juniors encarou o Vasco, e o Vasco fez bonito, hein? Lá na Bomboneira venceu por 1-0, joga pelo empate na próxima semana, na próxima terça-feira, no estádio do Maracanã. Podemos ter aí uma final brasileira na Sul-Americana também. Podemos ter aí um Atlético Mineiro, um Vasco, você já pensou? Ou vai ser um Montevideo City Torque, Boca Juniors? Vamos acompanhar. Ou teremos aí um Atlético Mineiro e um Boca, tomara que seja os times do Brasil, né? Tanto o Atlético e o Vasco deram um passo importante para a grande final da Sul-Americana. Tá, então, os jogos de ontem da Sul-Americana e também na terça-feira a vitória do Vasco para cima do Boca Júnior, a vitória do Verdão ontem para cima do Fluminense e a vitória do Atlético Mineiro para cima do Montevideo City Torque. Amanhã eu conto tudo o que vai acontecer no jogo entre Flamengo e Estudiantes. E você já sabe, meu povo apaixonado, querido, maiores informações daqui a pouquinho, logo após o horário eleitoral gratuito no rádio Armando Galizia. Direto dos estúdios da Clube, no Centro Empresarial, no 15º andar, no coração de Jaú, trazendo a informação sempre com credibilidade no jornalismo da Clube, na sua primeira edição, meu povo. Não vai perder a hora não, hein? São 5h54, agora faltando 6 minutinhos para 6, está informando o Peitão de Aço, 6 faltando para 6, bom dia. E muito obrigado pela grande audiência.
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0: Olha a hora, olha a hora, meu povo. 6:02, 6:02. Lourenço Lorival, menina da aldeia. E eu atendi a participação do meu amigão Edson. Aí, olha o radião dele ligado lá, hein? Aí, meu irmãozão. E esse rádio é uma relíquia, hein? Coisa fina, hein, meu irmão? Coisa fina esse radião. Tá trabalhando, tá matando o leão e curtindo nosso programa em Jaú, meu querido amigo Edson. Cadê você, meu garoto? Bom dia, meu irmão.
1: Bom dia, meu amigo Fernando Folone. É o Edson daqui do Orlando Mieto. Eu queria ouvir Lourenço e Lorival, menina da aldeia. Ofereço pra família Campos, Camargo e Moço e Della Coleta. Uma ótima quinta-feira e um grande final de semana.
0: Ei, meu irmãozão querido, parece o Gil Gomes falando. Tem um timbre de voz do grande jornalista policial, o Gil Gomes. Obrigado por esse carinho, meu amigo Edson. Final de semana maravilhoso e abençoado para você também, para toda a sua família maravilhosa curtindo a gente. Falando em Jaú, quem tá no pé do eito e curtiu essa moda linda do Christian e Ralph, cheiro de shampoo, foi meu amigão Marmota. Cadê você, São Paulino apaixonado?
2: Bom dia, meu amigo Fernando Folone. Parabéns pela vitória do Palmeiras ontem. O time tem dinheiro, é um time muito bom. Parabéns ao Palmeiras aí. Toca pra mim aí, rapaz. Christian e Ralph, cheiro de shampoo. Um abraço, meu amigo.
0: Um abraço, meu irmãozão querido. Obrigado pelo carinho da grande audiência. A voz está dando uma falhada, né, gente? Eu peço perdão. Às vezes está escapando. Está escapando a marcha. Eu tomei uma chuva ontem. Eu não sei não se a gripe vai querer voltar no corpinho, viu? Pensa num corpinho maravilhoso de 1,80m, né? Um alemãozão dos Roy Azul. Ela passa, ela dá uma paquerada, né? Já, já eu pego C. E vai embora. E rodeia. Tá querendo pegar o corpinho de novo, hein? Mas não vou deixar, não. Peguei uma que, Deus do céu, que quase derrubou eu, hein? 6:04, meu povo. 14997221007 é o WhatsApp da Clube pra você participar. Cadê meu amigo Ronaldo lá de Pouso Alegre? Fala aí, meu chefe.
3: Bom dia, Fernando Folone. Manda um abraço pro Damião, pra construtora Paulo Cruz, pra turma do Boteco do Nardão aí, pra todo mundo do Pouso Alegre de baixo aqui. Obrigadão.
0: Valeu, meu patrão. Um abraço pra todo o pessoal de Pouso Alegre de baixo acompanhando a Clube. Eu agradeço de coração o carinho da audiência de vocês aí, firme no pé do eito. Nininha, minha amiga do coração, amiga e não colega, né, Nininha? Ei, Nininha, sou seu fã, hein? Eu te amo, minha amiga do coração. Um beijo pra você, pro Batorezinho. Ontem eu vi o Batorezinho, eu tava com pressa, não deu nem pra parar pra dar um abraço nele. Tava pegando a minha pequena na escola ontem. Ele acabando de matar o leão, o Batorezinho, hein? Um abraço, meu irmão. A Fá, o Filipinho, a Luísa, toda a sua família maravilhosa que mora no meu coração, sempre curtindo o nosso programa. Obrigado, viu? Um beijo também para minha amiga Viviane Nogueira, lá em Arealva. Tudo bem, Vivi? Tá curtindo a gente? Que o Senhor Jesus derrame bênção sem medidas sobre o seu dia. Amém, minha amiga. Sobre os nossos dias, com toda certeza. 6:06, vamos para um giro. Daqui a pouquinho a gente volta com muito mais música. 6:06. Bom dia e uma ótima quinta.
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6: 6:06.
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1: Para Padre Coube, todo pai se alegra quando a mãe intercede e impede a mão daquele que está pronto para castigar o filho, pois então a justiça é satisfeita e a misericórdia se revela. Para que Deus não nos castigue, Ele nos dá uma mãe espiritual a quem não nega a intercessão. Os santos dizem que Jesus reservou para si a ordem da justiça e confiou a da misericórdia à mãe. O título Mãe da Misericórdia é conhecido. A Imaculada é a mãe do Salvador, cuja obra de redenção é torrente de misericórdia. Padre Coube vai além, baseado em São Bernardo, que relaciona o mistério de Maria à misericórdia divina em particular. Deus é justo, pois é santo. Esta santidade exige que as trevas deem lugar à luz. O pecado não pode estar diante de Deus. O bem deve ser premiado, o mal punido. O que é a misericórdia divina? Deus não poupou seu próprio filho, mas o entregou por nós para satisfazer as exigências da justiça. Pecamos e Jesus paga a dívida. Cometemos crimes, Jesus assume o castigo. O privilégio da misericórdia, Jesus confiou à mãe. Ela entrega ao filho o julgamento e exigências da santidade e justiça e reserva para si a misericórdia e a compaixão materna. Entreguemo-nos a Maria, a primeira filha da misericórdia de Deus e mãe do Deus de misericórdia. Amém.
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3: Virgem Imaculada, minha Mãe Maria, eu renovo hoje e sempre a consagração de todo o meu ser, para que disponhais de mim para o bem de todos. Somente peço que eu possa, minha Rainha e Mãe da Igreja, cooperar fielmente com a vossa missão de construir o reino do vosso Filho Jesus no mundo. Para isso vos ofereço minhas orações, sacrifícios e ações. Ó Maria, concebida sem pecado, arrogai por nós que recorremos a vós, e por todos quantos não recorrem a vós, especialmente pelos inimigos da Santa Igreja, e por todos quantos são a vós recomendados. Pela intercessão da Virgem Imaculada, Nossa Mãe, abençoe-vos o Deus Todo-Poderoso, Pai, Filho e Espírito Santo. Amém.
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Meu amigo Fernando Folone, quem tá falando aqui é o Daniel, cantor Daniel. Tô passando pra te desejar felicidades. Grande abraço, meu amigo. E olha, muito obrigado pelo seu carinho por mim, viu? Pela consideração, tá? Que Deus te ilumine muito. Forte abraço.

0: Meu povo apaixonado e querido, 6:23, 6:23, passou por aqui o trio Parada Dura, no saudoso Barrerito, doutor e empregada. Eu atendi a participação do meu amigo Magalhães, tá no pé do eito, acompanhando a gente. Bom dia, Magalhãezinho!
1: Bom dia, meu irmão Fernando Fulone. Você tá bom, meu querido? Fernando, toca pra mim, por favor. O doutor e empregada com o trio Parada Dura. Manda pra toda essa galera e manda pra Natália, minha filha, que tá lá ligadinha, meu irmão. Deus te abençoe, fica com Deus.
0: Forte abraço, meu irmão, pra você, pra Natália, sua filha, pra toda a família maravilhosa acompanhando o nosso programa. Daniel e o grande Almir Sáter tocando em frente. Foi pra minha amiga Karina Milani. Tudo bem, Karina? Beijão carinhoso, obrigado pelo carinho da sua audiência. Os Gargantas de Ouro do Brasil, Milionário José Rico, volta pra casa. Quero mandar um abraço pro meu amigo Jorge, tá lá em Piratininga curtindo a gente, né, Jorge? Um abração, obrigado pela participação sempre. E também um abraço ao meu querido amigo Ariel Pacífico de Jaú. Tá tudo certo aí, meu amigo Ariel? Que Deus abençoe seu dia. Que a Nossa Senhora Aparecida vai na frente liberando o caminho para você também. Grande Ariel Pacífico de Jaú, firme no pé do eito. O mestre da pintura tá por aqui também, meu amigo Zé Colina de Boracéia. Tudo bem, Zé? Quinto, hein, Zé? Meu Deus do céu! Quinta-feira para hoje, que Deus cuide de cada detalhe da sua quinta-feira, trazendo paz, luz e muitas bênçãos. Amém, meu amigão Zé Colina, o mestre da pintura de Boracéia. 6:25, 6:25, a hora passa voando, meu povo. 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São 6:28, 6:28, meu povo. Nós vamos juntos, firme no pé do eito, até às 7 horas, trazendo o melhor da nossa música sertaneja. 6:28, bom dia!
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0: Olha a hora, meu povo, 6:41, 6:41, faltando 19 minutinhos para 7 da manhã. Zezé de Camargo e Luciano, você mudou demais. E toneladas de paixão, que dose dupla maravilhosa, hein? Eu atendi a participação da minha amiga Thaís, tudo bem, Thaís? Tá mandando abração pro Kleber, pro Juninho, pra Bruna e também pra Sara, acompanhando o nosso programa. Eu agradeço o carinho da audiência. Patrícia e Manuela, chama o SAMU. Um abraço ao Sérgio Cândido de Boracéia, tá no pé do eito, né, Serjão? O melhor bom dia que eu poderia lhe oferecer hoje é que Deus te abençoe, que o Senhor derrame todas as bênçãos dos céus sobre sua vida. Amém, Serjão. Obrigado pelo carinho da audiência, curtindo o nosso programa. Eu agradeço de coração. Presidente Jota Cardoso, tudo bem, Jota? Um abraço para você, para dona Noeli, para toda a família acompanhando a clube também. Eu agradeço o seu carinho e a sua audiência, meu irmãozão. Daqui a pouquinho, Armando Galizia comanda a primeira edição do Jornal da Clube, meu povo. 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Faltando 15 para 7, vai cortar o tapetão de asfalto. 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Bom dia, meu povo!
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0: 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Subindo. 6:54, 6:54, faltando 6 minutinhos para 7, a primavera brasileira, meu povo. Temperatura agora 21 graus com a sensação térmica de 24. Tem previsão de chuva para hoje, segundo o Climatempo, 19 milímetros para esta quinta-feira. Será que vem tudo isso? Vamos aguardar. Você curtiu aí o Bruno e Marrone? Tá na hora. Um abraço pro Alex da Conexão de Macatuba. Tá bom, Alex? Forte abraço, meu irmãozão querido. Obrigado pelo carinho da grande audiência acompanhando o nosso programa. Eu agradeço a sua participação. Jorge Matheus, cartaz e aceita que dói menos com o trio Parada Dura e a Marília Mendonça. Alô, meu amigo Pingo de Itapuí. Tá completando mais um ano de vida, meu irmãozão. Aê, meu parceirão. Quantos anos, Pingo? 29, né? Tá bom demais, né, Pingo? É? 29 aninhos, Pingão. Um abraço, meu querido. Que Deus e Nossa Senhora Aparecida te abençoe com todo. Mas não é pra falar a idade, Pingo. Cinquentão, menino. Meio século. Cinquentão eu faço ano que vem, hein? Meu Deus do céu, como que passa? Que Deus e Nossa Senhora te abençoe, te cubra com o manto sagrado. Você continua esse cara maravilhoso que mora no coração da gente, viu? Aproveita e manda um abração também pro Paulo, pra Dona Vitória, pra toda a criançada, né? Que já tá tudo adolescente quase já, meu Deus do céu, como tá passando o tempo, né, Pingão? A Paula, toda a família maravilhosa aí que mora no coração, todos os amigos da Chácara do Titão Eventos em Itapuí. Parabéns, Pingão! Saúde pra você e pra todos os aniversariantes, meu irmão!
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0: Vambora, meu povo, agradecendo o seu carinho, a sua audiência, você que desde as 4 ficou firme no pé do eito com o amigão Fernando Foloni, eu agradeço de coração. Chegando o horário eleitoral gratuito no rádio, na sequência, Armando Galizia comanda a primeira edição do jornalismo da Clube, a informação sempre com credibilidade no seu rádio. Grande abraço, grande beijo, uma quinta-feira abençoada em nome do nosso Deus Todo-Poderoso, do nosso Senhor Jesus Cristo e amparados pelo manto sagrado da padroeira do Brasil, Nossa Senhora Aparecida. Eu volto amanhã às 4 da manhã. Valeu, meu povo!
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9: 7:10.
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0: Bom dia, bom dia, bom dia, bom dia, bom dia, bom dia. Bom dia, meu amigo, bom dia, minha amiga. Bom dia pra você que tá aí sintonizado na sua Clube FM. Ops, esqueci de ajeitar o GCzinho aqui. Deixa eu ajeitar. Hoje não é mais quarta, hoje é quinta. Sejam todos bem-vindos, meus amigos e minhas amigas. Estamos começando mais uma edição do jornalismo da sua Clube FM, quinta-feira, hoje é dia 15 de outubro de 2026, quinta-feira. Vamos lá, né? Semana voou, não voou? Semana foi uma doideira, vamos ser bem sinceros. Foi uma loucura. Passou que passou voando de uma maneira assim. Louca. Mas tá bom, tá bonito. Vamos lá, porque o final de semana, devagar, tá chegando. E a gente, é claro, vai estar curtindo sempre a melhor programação da sua Clube FM. Não vamos esquecer de maneira nenhuma que hoje é um dia muito mais que especial, né? Hoje é dia 15 de outubro, hoje é dia do professor. Meu Deus do céu! Você sabe que eu tava conversando ontem à noite com a minha esposa, né? Com a Sueli. E a gente tava falando disso, né? De ser professor. E eu falava pra ela: amor, olha, eu vou dizer um negócio pra você. Se tem uma profissão que dificilmente eu seria hoje, é professor, viu? Dificilmente mesmo. Porque não tá fácil, gente. Não tá fácil. O que vem por aí é extremamente complicado, né? A gente até comentou isso algumas vezes. Não tem, sabe? A coisa não anda. Tá difícil ser professor hoje em dia. Eu sou da época, e acredito que a maioria dos que estão aí também acompanhando, com mais de 40, 45, 50 anos de idade, eu sou daquela época em que o professor tinha total e completo o respeito do aluno e da família. Hoje é diferente. Na minha época, tá? Eu não é saudosista, é só um comparativo, por favor, tá? Mas lá atrás, se tivesse uma reunião de pais na escola, como tem hoje em dia, e o professor chegasse e falasse que a classe está fazendo bagunça, ou que determinado aluno está prejudicando aí o desempenho da classe por bagunça, rapaz do céu, eu vou falar um negócio para você, Senhor Jesus, nossa, ia chegar em casa, a cinta ia cantar, o chinelão havaiana ia comer. Era um negócio assim absurdo. O pai e a mãe iam pedir desculpas para o professor. Olha, você desculpa, mestre. O comportamento do meu filho, da minha filha, não é essa educação que ele teve em casa. Mas a hora que a gente chegar em casa, a gente vai conversar. Hoje, imagina, gente. Imagina. Hoje, se o professor virar e falar para um pai ou para uma mãe: olha, seu filho tá complicado, ele tá bagunceiro, ele tá atrapalhando. Rapaz do céu, é capaz do professor apanhar, da professora apanhar do pai e da mãe. Não são poucos os casos de pai e mãe que vão tirar satisfação em porta de escola porque o filhinho ou a filhinha levou bronca do professor. E quem dá bronca no meu filho sou só eu. É um negócio, os valores se invertem de uma maneira tão, tão absurda, sabe? É por isso, viu, gente? Ai, meu Deus, eu vou falar um negócio pra você. É por isso que a gente vê acontecer manifestações como a gente viu acontecer no final de semana passado, aonde jovens, em vez de lutar pelos seus direitos, vão promover bagunça e algazarra e quebradeira, né? Pichação, depredação. Por quê? Não tem, né? Não tem família. Não tem pai, não tem mãe. O mundo educa, o mundo cuida. Sabe? É um negócio assim. Olha, é triste. E eu comentando com a minha esposa, eu falava exatamente isso, falava bem, eu não sei o que vai ser do mundo, sabe? De verdade, eu não sei o que vai ser do mundo, é só dobrando o joelho mesmo e pedindo para que Jesus volte logo, porque é triste. Olha, de verdade, se eu tivesse que escolher hoje uma profissão entre ser policial e professor, tranquilamente eu seria policial. É muito menos perigoso ser policial que ser professor, né? Além de você poder ter uma arma aí para se defender, já que não é o caso do professor. Todo mundo sabe. Se professor resolver pegar no pé de um aluno de mais idade, 11, 12, 13, 14, 15 anos, né? O bicho vai pegar diferente. É pneu furado, é carro riscado, e isso se não levar uma pancada do aluno dentro da sala de aula. E ai do professor que reagir, apanha do pai e da mãe também. É triste. O meu eterno respeito a todos os meus queridos professores, muitos deles já não mais presentes aqui, né? Mas que eram realmente educadores e que tinham aí o desejo e a vontade de, sabe, ensinar e produzir uma juventude que desse um futuro para o país, né? Não que os professores de hoje não queiram isso, não, muito pelo contrário. O problema é que nós temos muitos professores doutrinadores e não é essa a função do professor. Professor não doutrina, professor ensina, né? Professor não define qual viés político o jovem vai ter. Isso é o jovem que vai definir. Mas hoje a gente tem isso, infelizmente, que é uma doutrinação em muitas escolas. É uma pena, é lamentável. Mas fica aqui o meu carinho, meu respeito a todos os professores que realmente têm no coração o desejo de ensinar, o desejo de construir um mundo melhor através da educação, né? Não é, bem verdade, não é o desejo de todos, infelizmente. Nos dias de hoje é complicado. Mas fica a minha saudade dos professores. Até hoje eu encontro meus professores, né? E faço questão de cumprimentá-los com o maior respeito do mundo. Inclusive algumas professoras eu tenho cuidado de... Professora. Porque, meu Deus do céu, se eu tenho hoje, né, a capacidade de estar trabalhando, se eu tenho hoje a tranquilidade do caráter e da distinção do que é correto e do que é errado, eu devo isso, em primeiro lugar, à minha família, que me educou muito bem, graças a Deus, obrigado, dentro da fé, né, dentro dos princípios do que é correto e do que é errado, mas, acima de tudo, dos meus professores. Todos eles que passaram pela minha vida e que realmente fizeram a diferença, que ajudaram a moldar o homem que eu sou hoje. Então agradeço de coração a todos os professores e professoras que realmente ajudaram a construir essa nação, né? Infelizmente, não é essa a realidade de hoje. E nem por culpa dos professores, mas sim por culpa de pai e mãe. O problema não é o aluno, gente. O problema não é o aluno. O problema é o pai e a mãe. Porque se o aluno é bagunceiro, se o aluno é péssimo, se o aluno é mal educado, se o aluno é confusão, é porque não teve educação. O problema não é o jovem, não é a criança, é o pai e a mãe. Tem muito jovem, muita criança, filho de chocadeira, sabe? Que não tem família. E não tem família não é porque não tem. Tem pai, tem mãe. Mamãe tá preocupada em fazer fofoca da vida dos outros e ficar no Facebook, no TikTok, no Instagram, né? E o pai é boteco. Boteco, pinga, boteco, pinga, pinga, boteco, e não quer nem saber, o mundo educa os filhos. E aí vira esta bagunça que a gente viu e vê virar nos dias de hoje. É uma pena. De verdade, eu tenho... Não é medo. Medo a gente não deve ter de nada nessa vida, né? Quem tem Jesus não pode ter medo. Mas eu tenho receio do que vem por aí. Porque a continuar da maneira que está, com universidades públicas produzindo baderneiros em vez de profissionais, né? Com professores doutrinando em vez de ensinando, nós teremos muito em breve um Brasil em uma situação de calamidade extrema. Que é por isso a importância de saber distinguir o que é certo e errado. E volto a repetir, eu não estou aqui fazendo campanha política para ninguém, até porque é assim, gente, pelo amor de Deus. Pelo amor de Deus. Existe o certo e existe o errado. Existe o bem e existe o mal. Existe o que é correto e legal e existe o que é incorreto e ilegal. Existem princípios, existem normas de convivência e bagunça, putaria. Você tem que escolher o que você quer da sua vida e da vida da sua família. É a legalidade? É o que é correto? É o que é certo? Ou é a bagunça? A zona? Vamos colocar assim. É simples assim. Aliás, eu costumo dizer, com muita tranquilidade nesses últimos tempos, né, nesses últimos anos, que nunca foi tão fácil escolher de que lado está. E eu não vou fazer campanha para ninguém. Isso é você, não sou eu. Isso é você, não sou eu. Nunca foi tão fácil escolher de que lado se está nesse Brasil. Se você está do lado da baderna, se você está do lado da corrupção, se você está do lado da bagunça ou se você está do lado do que é certo. Mas isso quem tem que definir é você. É você, não sou eu, é você. São dois caminhos, gente. São dois caminhos. O caminho do correto e o do incorreto. Aí é você que escolhe qual você quer. Ah, mas qual caminho é o correto, Galícia? Não sou eu que vou dizer, é você que tem que definir. É você que tem que analisar, é você que tem que entender o que você quer para sua vida. Porque às vezes, para você, o correto é a bagunça. Às vezes, para você, o correto é a... Desculpa a expressão, mas é verdade, o correto é a putaria. Se para você isso é certo, o que eu vou falar? É você que define, não sou eu. Eu não dou rumo na sua vida, é você que dá rumo na sua vida. Você escolhe o caminho, não sou eu que vou escolher para você. Não sou eu que vou no restaurante e escolho o prato que você quer comer, é você que escolhe o que você quer. Então, é muito fácil decidir, depende do que você interpreta como correto e errado. Mas aí é seu pensamento, é sua atitude, é sua definição. Ninguém pode definir por você. Se para você o correto é o que aconteceu no final de semana, quebradeira, depredação, maravilha. Se para você isso é certo, para você isso é certo. Não sou eu que vou dizer que você está errado. Imagina, de jeito nenhum. Se para você a bagunça é a maneira correta de viver, tranquilo, para mim não é. Então eu respeito a sua opinião. Do mesmo jeito que eu peço que você respeite a minha. Não sou eu que vou dizer para você que a sua escolha tá certa ou errada. É você que tem que definir isso. Sabe aquela história do o que seria do verde se todo mundo gostasse do amarelo? É isso aí, às vezes você acha que o verde é legal. Eu prefiro o amarelo. Entendeu? Então, cada um é cada um. Tá bom? Cada um é cada um. Só não se esqueça que a sua escolha pode interferir na vida da maioria das pessoas. Então, pensa bem para escolher de maneira correta e não fazer besteira, tá bom? Não fazer agada, porque agada custa caro. Beleza, pessoal? Maravilha? Então, um beijo a todos os professores. Um beijo a todos vocês que dedicam a sua vida para construir vidas através da educação. E é o que mais se precisa hoje nesse mundo, é educação, no Brasil muito mais, né? Porque é só através da educação que o jovem vai ter condições de diferenciar o que é certo do que é errado. Um povo que pauta a educação como fundamental, como prioridade, é um povo que tem tudo para dar certo. Tudo para dar certo, né? Mas isso depende também de pai e mãe. pai e mãe tem que cobrar do filho. Aliás, essa, só para encerrar mesmo, de vez, para não toco mais no assunto, só de curiosidade, você pai e mãe que tá me ouvindo aí, você que tem criança, jovem na escola, qual foi a última vez que você deu uma olhada no que seu filho tá aprendendo? No celular, o que seu filho, a sua filha tá vendo? Hã? Você acha de verdade, realmente, que aqueles rolezinhos de turma, que aquelas reuniãozinhas que acontecem da galerinha, em chácara, em edícula e não sei o que lá, você tem noção do que acontece aí? Ai, meu filho não bebe. Não. Toma com colher. Ah, meu filho não usa droga. Não. Ah, então, gente, é fazer o papel de pai e mãe, tá? Papel de pai e mãe é esse, é cuidar e educar. Isso não cabe ao professor. O professor vai dar conhecimento para o seu filho. O que é certo ou errado tem que ser ensinado em casa. Isso é papel de pai e de mãe, né? A não ser que você seja chocadeira. Aí tudo bem. Vai que vai, né? Vai de qualquer jeito. Sabe aquele esquema de quanto mais melhor, vem mais dinheiro do governo? Porque tem uns caboclos aí, umas caboclas, tem um pessoal aí que eu vou falar um negócio pra você, hein? Tem uma galerinha aí que eu vou falar um negócio pra você, hein? É em produção em escala industrial. Quanto mais filho no mundo, melhor. Mais dinheiro vem do governo. É mais criança pra pedir trocado na rua. Demais, ó. Nossa, eu nem comecei o jornal. Olha que beleza. Então vamos lá. Vamos começar mais uma edição do Jornalismo da Clube. São 7h30, quinta-feira, 15 de outubro. Vai, vamos lá.
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0: Ai, tá nubladinho, mas não tá chovendo. 20 graus. 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
0: tamo aí, tamo aí, tamo aí, tamo no ar, tamo aí, estamos aí ao vivasse a cores pra você, através do 100.7 e também das nossas redes sociais. Como é que fica o tempo hoje? Olha, não mudou a previsão ainda, mas eu sou São Tomé, sabe São Tomé? Eu sou São Tomé, eu acredito vendo só. Diz o clima tempo que vai ser assim, ó, sol com muitas nuvens, a nublado de manhã. O sol ainda não apareceu, mas não tá aquele tempo de chuva agora, né? Tá nublado, mas não tá com chuva. Tarde com temporal e noite chuvosa pra hoje.

belezinha? Então tá bom, maravilha. Vamos lá. O povo de Deus, deixa eu só começar aqui, porque, nossa senhora, são 7h31, rapaz, que é isso? 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Nossa Senhora, meu Senhor Jesus. 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Vamos morar bem? Vamos! 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

0: 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Peraí que eu vou já. 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Deixa eu ver como falar para vocês também aqui rapidinho. Só pra... escala 6x1 foi aprovada. Meu filho. Já sabe como vai funcionar? A gente fala já. 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Nada de pegar carro. Gente, você não vai na festa do chopp pra tomar água, né? Tem gente que vai pra curtir a festa e não vai beber nada, é bem verdade, né? Não é obrigatório. Mas eu, por exemplo, que adoro um chopinho gelado, né, seu Hélio? Hã? Adoro um chopinho gelado, chopinho gostoso. 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O povo de Deus, povo de Deus. Aliás, deixa eu só divulgar também. Peraí, antes de falar da escala 6x1, deixa eu divulgar também que o Edson me passou aqui, ó. A paróquia Nossa Senhora Auxiliadora tem promoção de rondelli e de nhoque, tá? Unidades à pronta entrega. Paróquia aqui de Jaú, paróquia Nossa Senhora Auxiliadora aqui de Jaú. A pronta entrega tá vendendo rondelli de 4 queijos. Nossa, na hora dessa, com a fome que eu tô. E nhoque recheado de presunto e mussarela, tá bom? R$40, gente. Tá super em conta. R$40 um rondelli de 4 queijos ou o nhoque recheado de presunto e mussarela. Apenas R$40, tem unidades à pronta entrega. 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Beleza? Lá no Jardim Pedrometo, em Jaú, paróquia Nossa Senhora Auxiliadora. Maravilha. Peraí que eu tenho mais também aqui. Peraí. Deixa eu achar aqui. A paróquia São Judas Tadeu. É, também tem. Tem. Na paróquia São Judas Tadeu também tem festa acontecendo. Tá chegando, é o festival de prêmios, não é isso? É o festival de prêmios da paróquia São Judas Tadeu. Isso porque lá em Bariri, no santuário, também tem quermesse esse final de semana, hein? Tem quermesse esse final de semana. Gente, é muita coisa. Peraí que eu vou... Deixa eu tentar falar tudo. Eu preciso começar a imprimir isso aqui e deixar tudo separado. Porque tem coisa num telefone, tem coisa no outro telefone. E aí a gente vai se perdendo. Eu vou começar a imprimir e deixar tudo separadinho aqui. Pra gente poder divulgar sempre pra você. Peraí. Tá aqui. Ó. Festa do Padroeiro São Judas Tadeu, meu filho. Show de prêmios. Compre antecipado e concorra a prêmio surpresa. Primeira rodada R$1.000, segunda rodada R$1.000, terceira rodada R$2.000 e tem de prêmios, ó. Tem TV, micro-ondas, forno elétrico, cafeteira, lavadora, tanquinho, escova, secador e muito mais. Vai ser no dia 25, hein? Vai ser no dia 25, tá bom? Às 15 horas aqui no salão da paróquia São Judas Tadeu, tá beleza? Tem também o bazar, não vamos esquecer que tem o bazar. Bazar, roupas, sapatos, muita coisa da paróquia São Judas Tadeu que tá acontecendo lá no Salão Paroquial, na Avenida do Café 1298, do ladinho da igreja. Que dia que é hoje? Hoje é dia 15. Ó, vamos lá. Dia 17 o bazar funciona das 8 às 21 horas, sábado agora. Dia 18, após as missas, das 7, das 9 e das 19. E dias 19 a 22, bazar da paróquia São Judas Tadeu. Do dia 19 ao dia 22, todas as noites após a novena, às 19h30. No salão paroquial da paróquia São Judas Tadeu, na Avenida do Café. Na Avenida do Café, 1298, ao lado da igreja, tá bom? Aqui em Jaú. Amanhã eu solto o vídeo para você poder conferir, beleza? Olha, pessoal, presta atenção. Ontem foi aprovado a PEC da escala 6x1. Entenda as etapas até a redução da jornada de trabalho. A proposta de emenda à Constituição, que prevê o fim da escala 6x1 com 2 dias de descanso remunerados por semana, foi aprovado pelo Senado ontem. Ontem. A proposta foi aprovada por 75 votos a favor e 1 contra nos 2 turnos de votação. O senador Hamilton Mourão, do Republicanos, foi o único a votar contrário à proposta. Para acelerar a tramitação, a votação ocorreu em dois turnos do mesmo dia. As novas regras não entram em vigor imediatamente. Com a aprovação, a emenda constitucional promulgada pela mesa do Congresso, sem precisar passar pela sanção do presidente da República, como ocorre com projetos de lei, ela começa a produzir efeitos após a publicação no Diário Oficial. Segundo Hugo Luiz Schiavo, advogado trabalhista e sócio da AC Burlamarque Advogados, as mudanças começariam a valer 2 meses após a publicação da emenda constitucional. A partir desse prazo, os trabalhadores passariam a ter direito a 2 dias de repouso semanal remunerado, com possibilidade de compensação prevista em norma coletiva, desde que fosse assegurada a média de 2 dias de descanso por semana. A proposta também prevê a redução gradual da jornada semanal sem diminuição salarial. Durante o primeiro ano de transição, o limite será de 42 horas semanais. Depois desse período, a jornada máxima passará a ser de 40 horas, tá? O que muda para o trabalhador e para a empresa? Depois de aprovada e promulgada, o trabalhador terá direito a 2 dias de descanso remunerado por semana, em vez da possibilidade atual de trabalhar 6 dias e ter apenas 1 dia de folga. A jornada máxima também será reduzida gradualmente. O limite atual de 44 horas semanais cairá primeiro para 42 horas e depois para 40 horas semanais. A redução deverá ocorrer sem diminuição do salário, inclusive dos pisos salariais das categorias. Um dos 2 dias de descanso deverá ser preferencialmente no domingo. No domingo. Peraí, deixa eu só me localizar aqui. Peraí. Entenda, são 2 dias de descanso. São 2 dias de descanso. E um desses dias tem que ser preferencialmente no domingo, tá? Para a empresa, isso significa aumento do valor de cada hora trabalhada. Em uma conta direta, a redução de 44 para 40 horas com manutenção do salário eleva em aproximadamente 10% o custo da hora, explica Jorge Soares, advogado de Direito do Trabalho e sócio do IW Melcaus Advogados. Segundo o especialista, as empresas terão de reorganizar escalas, controles de jornada e equipes. Para aqueles que funcionam 7 dias por semana, a mudança pode exigir novas contratações, pagamentos de horas extras ou redistribuição de turnos. Na avaliação da advogada trabalhista Tatiana Santana, o principal desafio será transformar a mudança constitucional em uma nova organização do trabalho e não apenas alterar o controle de ponto. Uma redução da jornada exige revisão de escalas, dimensionamento das equipes, intervalo, banco de hora, hora extra e, quando houver, negociação coletiva, diz a advogada do escritório Durão Almeida e Pontes. A mudança, porém, não começará imediatamente após a votação. Os novos limites só passaram a valer depois da promulgação da emenda à Constituição. Tá? Peraí, deixa eu só pegar aqui de novo. Os novos limites só passaram a valer depois da promulgação da emenda à Constituição, seguindo os prazos previstos no texto. Quando começam os 2 dias de folga, gente? O primeiro prazo previsto é de 60 dias após a promulgação da emenda na Constituição. A partir daí, o trabalhador precisaria ter direito aos 2 dias de descanso remunerado por semana. E o limite da jornada cairia de 44 para 42 horas semanais. Depois, 14 meses após a promulgação, o limite seria reduzido definitivamente para 40 horas semanais. Algumas categorias terão regras específicas. Atividades contínuas e essenciais, como saúde, segurança, transporte, limpeza urbana, poderão adotar formas diferentes de organização da jornada por meio de acordos ou convenções coletivas. Também há regras específicas para trabalhadores com diploma de curso superior que recebam mais de 2,5 vezes o teto da Previdência Social. Para esses profissionais, os limites gerais da jornada e as regras de controle de horário terão tratamento diferenciado, mas permanece o direito a 2 dias de descanso por semana. Bom, os prazos para mudança de jornada começaram a contar a partir da promulgação. A primeira mudança ocorre 60 dias depois. O limite semanal cairá de 44 para 42 horas e os trabalhadores passarão a ter direito a 2 dias de descanso remunerado por semana, sendo um deles preferencialmente no domingo. Durante os 12 meses seguintes, convenções e acordos coletivos poderão estabelecer uma jornada diária superior a 8 horas com organizar a escala de 42 horas semanais, desde que os 2 dias de descanso sejam mantidos. Ou seja, depois de 14 meses da promulgação, a jornada máxima será reduzida definitivamente para 40 horas semanais, sem redução de salário. Para trabalhadores terceirizados que prestam serviços à administração pública, a redução da jornada dependerá, inicialmente, da assinatura em um termo aditivo aos contratos. Os órgãos públicos terão até 1 ano para fazer essa alteração. Se não houver acordo nesse prazo, a redução passará a valer automaticamente. Já para microempreendedores individuais, MEIs, microempresas e empresas de pequeno porte, a PEC prevê a criação de uma lei complementar com regras específicas para a transição, desde que sejam preservados os níveis de emprego nesses segmentos. Para o advogado Jorge Soares, nos próximos 5 anos, a mudança pode estimular a produtividade, o uso de tecnologia e modelos mais eficientes de gestão. Por outro lado, empresas que não conseguirem compensar o aumento de custos poderão reduzir margens, repassar preços, que é o que vai acontecer, diminuir contratações, automatizar atividades, que já vem acontecendo, ou rever unidades menos rentáveis, que é o fechamento de unidades que não dão lucro. Então, de um lado é bom, do outro lado pode não ser. Bom, o benefício ao trabalhador é evidente em termos de tempo disponível, mas o sucesso econômico da medida vai depender de uma transição bem planejada, especialmente nos setores intensivos aí, de mão de obra, enfim, né? Isso aí vai impactar de uma maneira pesada. Bom, gente, resumindo tudo, porque esse assunto é longo, a matéria é grande, tá? Foi aprovada ontem a redução. Nós temos agora essa adaptação que deve ser feita nos próximos meses. É óbvio. Gente, vamos ser realistas. Não vamos aqui também acreditar no Papai Noel, no Coelhinho da Páscoa, que é ser idiota, né? Tá, ficou bom pro trabalhador? Ficou ótimo. Ficou maravilhoso. Ficou lindo, fantástico. O grande problema é o seguinte, tá? Presta atenção. Não é ser o pessimista da história, é ser o realista. O grande problema é o seguinte: a grande maioria das empresas vai ter que contratar para poder compensar essa redução de jornada. É óbvio. A empresa, ela tem alguns caminhos que ela pode seguir. Primeiro caminho: reduzir custos. De que maneira? Fechando unidades menos rentáveis. É uma possibilidade. Isso gera desemprego. Outro caminho: automação. Eu não sei se vocês perceberam, mas a automação, ela está se transformando a cada dia numa realidade maior. Tem muito pedágio aí hoje em dia nas estradas que já é automático. Não tem mais ninguém para te atender. Tem muito mercado por aí que o caixa automático já tomou lugar do caixa pessoa, físico. Automação. A automação tira empregos. Tem muitas fábricas que estão automatizando, tirando emprego. Gente, entendam uma coisa. Não é ser o chato da história, mas é assim: para o empresário, o foco é o lucro. Para o empresário, o foco é o lucro. E não é o empresário, para qualquer pessoa. Se você, meu amigo, você, minha amiga, vende um produtinho na Shopee ou no Mercado Livre, qual é o seu objetivo? É o lucro. Se você tem uma lojinha no centro da cidade, qual é o seu objetivo? É o lucro. Ninguém abre uma empresa, uma microempresa, ou presta um serviço pensando assim: não tenho o que fazer hoje, eu vou trabalhar. Não precisa dar lucro, não. Tô tranquilo, não quero. Eu vou trabalhar por trabalhar. Eu gosto de trabalhar. Não é bem assim que funciona. O foco é o lucro. Não tenha dúvida disso. A economia tem que girar, né? E para a roda da economia girar, o comércio, a indústria, ela tem que ter o lucro, a produção e o lucro. Não pensem vocês que uma grande quantidade dessas empresas não vai repassar esse aumento de preços no produto, porque vai. Vai, gente. Não tem segredo. O que que vai ser feito? É só um exemplo, tá? Só um exemplo para você entender. Aquele produto que vinha com 10 unidades na embalagem, ou ele vai aumentar de preço, ou vai cair de 10 para 8 unidades, mantendo o preço atual. O consumidor vai ter que entender. Para toda ação, existe uma reação. Eu não sou contrário à redução da escala, pelo amor de Deus. Nunca fui e nunca serei. Não sou contrário. Mas eu tenho consciência de que isso vai impactar no preço do produto. Não tem como. O empresário que hoje fatura, é só um exemplo, tá? O empresário que hoje fatura R$1.000, ele não vai pensar assim: ah, não, tudo bem, deixa cair para R$700 o faturamento, não tem problema, mantém isso. Não é assim que funciona. Não é assim que funciona. Ou vai dispensar reduzindo produção, fechando unidades não rentáveis, ou vai automatizar, que é uma das saídas mais lógicas, ou vai repassar o custo para o consumidor final. Todo mundo tem que ter ciência que isso vai acontecer. Não tem milagre. Ou a famosa reduçãozinha, que é o que você mais encontra hoje no mercado, não é? Você vai ver lá, novo peso, né? Novo peso, reduz de 200 para 180 gramas. Reduz de 10 para... Aconteceu isso com a salsicha, aconteceu isso com o pão de forma, aconteceu isso com a bolacha, aconteceu isso com o enlatado, aconteceu com tudo que você possa imaginar, até com a cerveja, reduziu. Hoje você tem aquela cervejinha com aquela latinha menor, você tem o refrigerante com aquela garrafinha menor. Vai reduzindo a quantidade do produto e mantém o preço, né? É isso aí. E isso também, sem contar, bem lembrado, né? Que do jeito que a coisa tá andando, a inteligência artificial, a IA, vem para substituir aquele funcionário que, de repente, tá custando. E a IA, o custo é baixo de uma inteligência artificial hoje, né? Esses funcionários demitidos, esses vão ter a escala 0 por 7. 7 dias livres, né? E aí, pendura no governo, no assistencialismo do governo. Agora, se hoje o governo brasileiro já está com um rombo de trilhões, imagina com mais uma quantidade boa de desempregados que deve vir por aí, né? Porque, gente, até telemarketing hoje é digital. Porque antigamente... Nossa, olha a hora. Mas só para finalizar. Até pouco tempo atrás, uma das boas opções de emprego para quem não conseguia fazer nada era ir para o telemarketing. Era ir para o telemarketing. Uma das boas opções. Por quê? É só saber falar. Não precisa muita coisa. É só saber falar. Tá no telemarketing. Ligar para cobrar, ligar para vender, ligar para... telemarketing, né? Aliás, existiam dezenas de empresas de telemarketing espalhadas para tudo quanto é canto, né? Ainda existe hoje? Existe, ainda existe. Mas num número menor, por quê? Porque a IA faz tudo. Você que está me ouvindo aí, até pouco tempo atrás, quem ligava para você te oferecendo um produto e serviço era uma pessoa normal, era uma pessoa física. Hoje é uma IA. E você conversa com a IA como se estivesse conversando com a pessoa. E para a empresa, qual é o custo da IA? A implantação. A IA não tira férias, a IA não tem horário de lanche, a IA não precisa ir no banheiro, a IA não fica grávida, a IA não fica doente, a IA não enche o saco, a IA não pede aumento de salário. A IA é uma bênção, né? É, só que não. Então, vamos lá, volto a repetir. Fantástica a redução da jornada de trabalho. Fantástico, maravilhoso, lindo. Para o trabalhador está incrível. Agora é assim. A pergunta que eu quero fazer é a seguinte. Num país onde uma parte significativa da população vive de assistencialismo, de programa social do governo, qual vai ser o impacto disso daqui 2-3 anos? para o trabalhador, para a família brasileira. Qual será o impacto disso daqui 2-3 anos? Eu não sou contrário à redução da jornada, gente. Eu só acho que isso deveria ter sido pensado, repensado, e é assim. Vamos reduzir a jornada? Vamos. Devemos. Mas espera aí. Vamos reduzir também um pouco a carga tributária do empresário, do comerciante? Vamos compensar para não ter desemprego? Você empresário, você comerciante, você vai manter o número de funcionários? Vai contratar mais? Então você vai ter uma redução significativa na sua carga tributária. Significativa. É a contrapartida, né? É o toma lá, dá cá. Entendeu? Porque se não, meu filho, nós vamos conversar daqui 2 anos. Nossa Senhora, 8:02. Que é isso, Jesus? Voou de novo. Ai, ai, ai. Quinta-feira, 15 de outubro. 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É dia 15 de outubro. 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Novembro, dezembro, acabou o ano. 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Vamos embora? Vamos! São 8:09 já, viu? 8:09. Ponto final, é mais uma edição do Jornalismo da Clube. Muito obrigado aí pela sua sintonia. Muito obrigado pelo carinho da sua audiência. Nós nos vemos daqui a pouquinho, na hora do almoço, com muito mais notícia e informação para você aqui no 100.7 da Clube FM. São Miguel Arcanjo, defendei-nos no combate. Quem como Deus? Ah, meu filho. Essa pergunta é facinho de responder, né? Hã? Facinho. Quem como Deus? Ninguém. Ninguém. Ninguém como Deus. Tá bom? Maravilha? Até lá, povo. Tchau. O que aconteceu que não entrou o encerramento? Olha que beleza. Vamos trabalhar, computador? Vamos? Ou o computador também já entrou no esquema? Hã? Já está no novo esquema de serviço? Não está, né? Vamos trabalhar, computador? Vamos? Vamos embora. A gente volta na hora do almoço. Tchau.
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6: 8:10.
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0: Olha a hora, 8h14, ótima manhã de quinta-feira, bom dia. Turma da manhã, estamos chegando aí no seu radinho com mais uma edição do Agita através de 100.7 A Clube. 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
0: Como é que você passou de ontem pra hoje? Tudo bem? Tudo certo? Tudo tranquilo por aí? Tudo clube? Tudo azul? A gente agradece, né? A companhia, a sintonia já, ó.
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0: 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Capricha aí, a gente agiliza por aqui, ó. Diz pra gente.

0: Ó quem tá chegando aí pra abrir o programa, ó. Ó quem tá chegando aí pra abrir o programa, ó. É claro, né? 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É claro que é Fernando e Sorocaba. É claro que é. Isso é churrasco, né? Isso é churrasco.
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0: Fernando em Sorocaba, abrindo mais uma edição do Agita, né?
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0: Grava seu barulho pra cá, 14997-2007. 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

0: 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Manda zap pra cá. 14997-22007, manhã de quinta-feira, premiada.
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0: Boa!
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0: Ao vivo no seu radinho até o meio-dia, hein, ó.
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0: Tem presente pra você da sua rádio favorita. Tem presente pra você da sua...

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0: Belezeira? Belezeira, belezeira, na represa, tranquilo que nem grilo! 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
1: Alô, Ibitinga, capital nacional do bordado. Meu amigo Genivaldo tá por aqui. Fala, GG.
3: Fala aí, Rogerinho, bom dia.
1: Bom dia, irmão.
3: Rapaz, tudo tranquilo?
1: Beleza, cara.
3: Genivaldo Ibitinga.
1: Fala, meu irmão.
3: Toca uma das antigas aí do Dark Street. Walk of Life.
1: Vamos tocar já.
3: Beleza, nego, velho. Então, bom dia.
1: Aô,

0: pagando pra ver. Pra você participar, tem presente da Clube FM pra você. Rodízio completaço da Churrascaria Marcota. Churrascaria mais gostosa, mais tradicional, mais elegante. De Jaú e todo o Centro-Oeste Paulista, né? Manda. Manda. Nome completo, não tem nenhuma pegadinha. Não tem nenhuma arapuca. Não tá rolando nenhum quiz. Uma puta de uma mamata pra você faturar esse presente, né?
1: Primavera 2026.
0: Tá aqui, ó. 8h27, hein? Clube 99722-1007. O cara de Brotas tá chegando pra cantar pra gente, ó. Eu vou levando a vida aí, você. Vamos levando a vida, senão a vida leva nós.

0: gente, hein? Tem presente pra você na manhã de quinta-feira.
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0: 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Você é caçadora de prêmio? 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

0: mensagem. 997-22-1007. Capricha aí, a gente agiliza por aqui. O Edinho tá por aqui. Fala, Edinho. Bom dia,
1: bom irmão. Bom dia, meu amigo Rogério Moraes. De segunda a sábado, das 8 ao meio-dia.
0: Sarou, Edinho?
1: Vem pra clube você também. Quero participar do sorteio.
0: É,
1: né? Isso daqui do Orlando Mito.
0: Ala, ala, ala. É assim que se faz, entendeu? 8h32.
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0: Já estamos de volta, 8 horas e 44 minutos. Tem presente para você na manhã de quinta-feira. O que nós temos? 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

0: 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Vamos lá pro WhatsApp que a galera tá mandando mensagem. Paula Roberta tá por aqui. Tá afim de falar na caixa de som, né? Tá afim de falar na caixa de som, né, Paulinha?
1: Bom dia, Rogério. Bom Tudo bem? Toca pra mim, por favor. Gustavo Mioto e Mariana Fagundes, tem sentimento? Ótimo dia.
0: Agora, minha querida, obrigado pela participação. Boa quinta-feira.
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0: Tem mais gente mandando mensagem pra cá querendo falar na caixa de som. Vamos lá então. O furômetro da Clube tá por aqui. Criançada participa do programa, né? Fica vendo.
1: Bom dia, Rogério.
0: Bom dia,
1: tá
0: minha
1: acordado,
0: linda.
1: Acordado, Rogério.
0: É, tive que acordar. O tio teve que acordar pra vir trabalhar.
2: Bom dia, Rogério. Rogério, esse tá a música do Gustavo Lima, Rosas versus Vinhos. É, põe meu nome no sorteio, Aline Bonafé.
0: Valeu, Lini. Beijo no coração, obrigado pela companhia. Vai mandando áudio, vai mandando mensagem.
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0: 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Quinta-feira, pré-final de semana, né, Gustavo Lima? Como é que você tá, meu irmão? Belezeira? Hã? Vamos trazer o som aí pra Lili, né? Rosas versus e Vinhos.

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1: Estamos de volta, 8h53. Falta muito pro meio-dia, hein? Alguém informa, alguém sabe ajudar aí se falta muito pro meio-dia? Tem presente pra você na Clube FM, na Rádio Número 1 do Centro-Oeste Paulista, a rádio mais potente ouvida de Jaú e toda a nossa região.
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1: 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Manda mensagem pra cá, 14 997 22 1007. Capricha aí, a gente agiliza por aqui. 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

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Turma da manhã, bom dia! 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

0: afim de faturar um churras. Ergue a mão aí, quem tá afim de faturar um delicioso rodízio completaço pra você na churrascaria Marcota. Levanta a mão aí. Aê! Tô vendo você levantando a mão aí que você tá afim de faturar o prêmio, né? Barbaridade, não? Que barbaridade. Tem áudio aqui da Potonduba. Quem será que é, não? Que barbaridade. Vamos ver quem tá por aqui. Quem será que é, não? Quem será que é da Potonduba, velho? Esse é o Medici.
1: Bom dia, paparrão, quero Zene. Aqui é o Medici 59 de...
0: É, né?
1: Rosa Galvão. Bom dia, meu amigo.
0: Quem será que é, não?
1: O senhor tá bom? Tá chovendo aí?
0: Tô mais ou menos, tá chovendo.
1: Tá frio aí ou não?
0: Tá frio.
1: O senhor foi pescar?
0: Fui.
1: No feriado? Não, pescar ontem. Peixe do Tietê? Não. Peixinho fresquinho?
0: Não, fui pescar
1: Mandiuba.
0: Avestruz.
1: Ah, olá, hein?
0: Fui pescar
1: Vamos logo,
0: mula
1: tá,
0: sem cabeça.
1: Não põe meu rabo lá.
0: Eu coloco já. Vamos que eu tô com pressa.
1: Sem pressa.
0: Você tá sem pressa, mas eu tô a milhão aqui.
1: Pega seu lugar,
0: hein? Vamos logo, pelo amor de Deus.
1: Vamos ver aqui uma bem bonita mesmo.
0: Ah, vai, escuta o que tá tocando aí, tá bom demais.
1: Billy e Sai e Chitãozinho Chororó.
0: Ah, mas vá.
1: A mocinha não vai mais chorar.
0: Ela entra na fila.
1: Beleza, pra todo mundo da rádio, pra você e pra todo mundo de Bariri, meu amigão. Beleza também pra Gigi.
0: Eu mereço.
1: Que tá... É formado agora em Direito e tá em Mota, no seu escritório, bem tranquilo. Você tá preocupado com o querosene seu aí, ó. Ah, da clube. E pra Marilene também, que mora em Bariri, mas tá também enfermeira em Jaú. Ô, Marilene, um abraço, Marilene. Um beijo, minha querida.
0: Daqui a pouco ele manda mais 20 áudios.
1: Que ouve seu programa direto.
0: Fartou remédio hoje na
1: clube,
0: água,
1: direto.
0: Né? É possível,
1: a
0: né?
1: A Marilene também ouve a clube direto. Um beijo, Marilene.
0: Que barbaridade.
1: E um abraço, Rogério.
0: É. Quem é? Não é o Jamil da Potonduba, não, né? Não é. Eu vou ali e volto já.
2: Bom dia.
3: Bom dia.
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5: 9 horas.
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Estamos de volta na programação da Clube pra gente dar mais um play numa super sequência. Diretaça pra você aqui, ó. Bom dia, boa quinta-feira, 15 de outubro de 2026. Tem presente pra você, capricha aí, a gente agiliza por aqui, 14997-22007.

0: mensagem pra cá, 14997221007. Capricha aí, a gente agiliza por aqui. Minha amiga Rauane Amaral tá por aqui, tudo bem, Ra?
1: Bom dia, Rogério Moraes, bom dia. Tudo bem com você?
0: Tudo ótimo,
1: espero
0: e aí?
1: Sim, uma excelente quinta-feira para todos nós. Gostaria de participar do sorteio do rodízio do Maracota. Meu nome é Rauane Vitória Amaral, um abraço.
0: Valeu, Rauane, obrigado pela sintonia.
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0: Bom dia, Vander.
4: Bom dia, Rogerão.
0: E aí,
4: como
0: irmão?
4: Você tá, meu irmão? Tudo
0: beleza,
4: bem?
0: Cara? Tô Rogerão. Sentado aqui no estúdio, cara.
4: Já estamos na véspera do de sexta, hein? Chama.
0: É, chama.
4: Rogerão, toca pra nós aí. Cabeça Branca. Era essa pra nós que dá lá de Marangona aqui. Estamos aqui, o rádio ligado no seu programa aí. Seu programa tá sensacional, hein? Parabéns pelo programa, hein, Rogerão. Tamo junto. Oferecer pro meu amigo lá do... do Rancho Estrela, meu amigo Mumu.
0: Mumu Rancho Estrela.
4: Itapuí.
0: Itapuí Marazul.
4: Manda um abração pra ele, Rogerão. Tá sempre ligado.
0: A gente agradece,
4: da
0: né?
4: Clube FM.
0: Boa. Gratidão sempre.
4: Falou,
0: gratidão,
4: Rogerão.
0: Sempre.
4: Forte
0: valeu.
4: Abraço aí. Um bom programa.
0: Bom trampo, meu querido. Continua liberado.
4: É,
0: conta.
4: Eu vou lá no A Prêmio lá pegar meu.
0: Ah, você vai hoje, é?
4: Eu sou então em compra lá. Eu...
0: Olha que maravilha, hein? Aí sim, hein?
4: Era pra mim ter ido ontem, mas não deu tempo. Agora aí hoje à é tarde, hein? Eu vou lá. Puxa.
0: Aí sim, hein? Boa! Um dia abençoado pra nós, se possível, toca Tentei Te Esquecer, Mato Grosso e Matias. Pessoal de Albuquerque, Gocicino, minha amiga Cleri, obrigado, hein? Gratidão sempre. A gente agradece a companhia, a gente agradece a sintonia. Ô... Meu amigo Vandeco, olha quem apareceu, ó. Ah, o bicho tava guardado, eu acho, né? Ó, quer ver? Quer ver?
5: Bom dia, meu amigo Rogério Moraes. Toca pra mim, pai.
0: Fala,
5: Zé de Camargo e Luciano. Sem medo de ser feliz.
0: Olha!
5: Um abraço, meu amigo. É, rapaz, eu acho que dá pra fazer um churrasquinho, viu?
0: É, né?
5: Um abraço.
0: São Paulino Marmota. Você viu quem apareceu, Vandeco? Tava sumidinho, né? A galera chamou ele ontem, aí ele apareceu hoje. Que barbaridade, não? Bora que bora! 14997221007 tem presente pra você.

0: tanta zebra ontem no Rio, não. Hã? Que zebra ontem no Rio, hein? Vou falar pra você, hein? Parece mentira, não. Que barbaridade, que barbaridade.
1: Um, dois.
0: Deixa cair.
1: Ah, tá valendo?

0: Já de volta, olha a hora, 9 horas e 13 minutos. Bom dia pra você, seja bem-vindo, seja bem-vinda. Essa é a Clube, a número 1 do Centro-Oeste Paulista.
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0: 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Tem presente pra você na manhã de quinta-feira, pré-final de semana, hein? Pré-final de semana. Rodízio completo pra você da Churrascaria Marcota.
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0: Pra participar, manda mensagem pra cá, 14997-22007. Capricha aí. Vamos sortear um rango da hora pra você encher a pança, encher o bucho, né, na Churrascaria Marcota. 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Não tem pra ninguém, né? Não tem pra ninguém.
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0: 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Timaço da manhã.
3: Oi, bom dia.
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0: Bora lá pro WhatsApp. 9:16 já, hein? Daqui a pouco a gente encerra as participações, hein? Fica de bobeira aí, não. Abraço pra você, viu, minha querida Maria? Obrigado. Sintonizada sempre, né? Ô, meu amigo Genivaldo, daqui a pouquinho eu vou trazer seu som, tá legal? Aguenta aí. É que tá por aqui, é o Celso, ó.
4: Alô, tá, bom dia, Rogério Moraes. Tudo bem, meu querido?
0: Tô a pampa, e aí?
4: Toca pra nós lá, na madrugada, Zezé de Camargo e Luciano.
0: Entra na
4: fila aí. Um abraço pra você, meu querido. Uma ótima quinta-feira abençoada. Coloca meu nome pro sorteio. Vamos Celso colocar. Rogério Montanari.
0: Ah lá, tá.
4: Tamo junto, é nós, Rogério.
0: Valeu.
4: Moraes.
0: Valeu, Celcinho. Obrigado pela participação, hein? 9:17 na Clube. Sem medo de ser feliz, versão ao vivo.

0: dia, Rogério. Ótima quinta-feira para todos nós. Lorimorte da SOS Acabamentos em Pedras.
1: Vamos que vamos,
0: trabalhando,
1: hein?
0: Trabalhando aqui na cidade de Jaú.
1: Bom trabalho.
0: Condomínio Manacás e ouvindo a melhor rádio. Hoje toca para nós um Gustavo Lima. Dizem que todo homem é vagabundo. Eu ofereço para o Tião e para o Thiago Marcelino, vulgo compadre. Coloca meu nome no sorteio, por favor. Lourival Dort, o rei do acabamento em pedras. O melhor de Jaú e toda a região.
1: Nada modesto, né? Nada, nada, nada, nada, nada. Alô, Nardão, bom dia.
2: Manda um abraço do Japão. Damião, produtora Paulo Cruz, pra turma do Boteco do Nardão, hein, fazendo favor. E sábado tem a Nanda e Nanda lá no Boteco tocando 7 horas da noite.
1: Olha!

Tá fora de hora, 14997-22007. Vamos trazer o som então pra galera lá, né? O Lorival. O que ele pediu mesmo?

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0: Tem!
1: E tá gelada?
0: Não!

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Estamos de volta, 9 horas e 35 minutos. Manda mensagem pra cá, 14997-22007. Tem presente pra você. O presente vem na Churrascaria Marcota. Vamos sortear o quê? 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Manda áudio, 14997-22007. 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

Vou atender a participação do meu amigo Genival Ibitinga, capitão nacional do bordado. Obrigado pela companhia, viu? Abraço também lá pro Luciano Modesto de Abreu. Obrigado. Um abraço lá pro meu amigo Ariel no Cepron. Pessoal dando um trampo e curtindo a nossa programação. Obrigado. Boa quinta-feira, bom trabalho.

Bom, então, pra Ibitinga, Genival, ele pediu Barry Straight. Pra gente matar saudades, vamos trazer o som. Som bacana. 20 pras 10 já, hein?

0: De volta, 9 horas e 44 minutos. 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
0: Vamos lá pro WhatsApp, que a galera tá mandando mensagem, 14997-22007. Damiana, bom dia!
2: Bom dia, Rogério Moraes, tudo bem com você?
0: Tudo legal!
2: Quero participar do sorteio, Damiana Ferreira Lopes, uma boa quinta-feira pra vocês.
0: Valeu, minha querida, obrigado pela participação. Meu amigo Ed Carlos tá por aqui, tudo bem, Ed? Bom dia!
3: Fala, Rogério, bom dia, meu amigo.
0: Estamos, Ed.
3: Estou aqui acompanhando a programação, sintonizado aqui na 100,7.
0: Gratidão,
3: a melhor, hein? Da região.
0: Bondade sua.
3: Rogério, sextou para os professores, hein?
0: Sim.
3: Que merece as nossas mais sinceras honrarias. Viva os professores, pela valorização dessa classe tão massacrada no Brasil, né? Viva os meus filhos, Nora, que são professores assim como eu, e viva o trabalhador brasileiro pelo fim da escala 6x1.
0: Maravilha, meu amigo Eli, mestre também, né? Parabéns a você e a todos os professores pelo Dia dos Professores, né? A nossa singela homenagem ao mestre com carinho. Gratidão sempre, viu, meu amigo Eli? É, tá no ar, sim. É, pelo fim da escala 6x1, né? E lasqueira, né? Obrigado, gratidão sempre, viu? Parceiraço nosso aí, parceiraço da Clube FM, nosso amigo de Carlos Santos Bariri.
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0: Já deu seu tempo já.
1: Ué,
0: eu vendi 59.
2: Bom dia, Jamil. Meio-dia 59. Ele sabe porque ele não sabe. Porque ele é meio-dia 59. Ele não sabe. Não posso falar no ar isso aqui, rapaz. Você tira a rádio do ar, ó. Você tira a rádio do ar. Obrigado, hein? Gratidão sempre. Alô, Mauro. Olha lá, fez vídeo e mandou pra cá, ó. Caminhãozão na estrada. Ligado na clube, ó. Opa! Chegando em Bauru? É Bauru aí, né? É, vai lá, chama Bauru! O palco do momento é Bauru. Obrigado, viu? Gratidão sempre aí. Vídeo da hora. Olho no trânsito e ouvido colado na número 1 do Centro-Oeste Paulista. Gratidão sempre, obrigado, hein? Boa viagem, obrigado pela carona. Continua liberado para você participar, 14, 9, 9, 7, 22.

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0: Previsão é de sol com aumento de nuvens e pancadas de chuva no fim da manhã e à tarde. Noite, previsão de temporal, hein? Fica ligeiro, hein? O sol surgiu às 5h43, lua nova, 28 graus.
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0: Tem mais gente querendo falar na caixa de som.
1: Bom dia, Rogério Moraes. Dia. Uma ótima quinta-feira abençoada para todos vocês aí. Gostaria de participar do sorteio. Meu nome é Silmar Rogério Amaral. Um abraço.
0: Opa, Silmar. Xará Rogério, né? Obrigado, gratidão sempre aí pela participação. Vai mandando mensagem para cá, 14997-22007. Minha amiga Clerir Albuquerque. Tentei te esquecer. Era Castela e Mato Grosso e Matias.

Ana Castalho, Mato Grosso e Matias, esse som ficou incrível, né? 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
0: Vamos lá, pro WhatsApp é 10 e 1, né? Tá lotado, tá cheio. Quem é que tá por aqui mandando mensagem agora? Cadê o nome? Vou abaixar o áudio, tratar o áudio. Vou ouvir no meu... Ah, tá. É o Léo que tá por aqui. Léo tá a fim de falar na caixa de som,
3: Rogério,
0: né?
3: Rogério Moraes, bom, beleza?
0: Dia. Beleza.
3: Queria participar do sorteio da churrascaria do Marcota.
0: Ah, é?
3: Um abraço. Meu nome é Leonardo Inácio Dias.
0: Leonardo Inácio Dias, o nosso carinho, nosso muito obrigado. Boa quinta-feira, pré-final de semana, né? Ô Ailton, você tá bom, meu irmão?
4: Bom dia, Rogério Moraes, aqui é Ailton de Souza.
0: Fala aí, Ailton.
4: Estamos aqui na cidade de Bariri, né? Olha. Na audiência total. Olha, se falta muito meio-dia, eu não sei.
0: Quarta, duas
4: mas
0: horas.
4: Eu quero te perguntar, falta muito pra sexta-feira, 4 horas da tarde?
0: Ixi.
4: Bora!
0: Falta muito pro pagamento, Ailton? Hã? Farda, hein? Farda muito pro pagamento? E pro 13º, hein? Como diz o Caipira, vai dar muito pro 13º. 13º, né? Ô, Alfredo, tudo bem, meu querido?
5: Bom dia, Rogério Moraes.
0: Bom
5: toca
0: dia.
5: Pra nós aí.
0: Tocar o quê?
5: Bruno e Marrone, pra minha esposa Débora, pra Daiane Gales e todos os ouvintes. Um abraço, meu querido.
0: Opa, valeu, viu? Gratidão sempre, Alfredo, obrigado. Manda mensagem pra cá, 14997221007, tá liberado pra você participar. Capricha aí. A gente agiliza por aqui. Versão ao vivo. Essa aqui, ó. Bruno e Marrone. 10 e 2.

show. Obrigado por tudo que vocês fazem por nós, por nossa carreira. Que Jesus Cristo esteja no coração de cada um de vocês.

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1: 10 horas, 7 minutos.
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0: Já estamos de volta, 10 horas e 11 minutos. Tem presente pra você na manhã de quinta-feira. 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Vamos sortear pra você um churras da hora. Um delicioso rodízio completo pra você da Churrascaria Marcota. Pra participar, manda mensagem pra cá. 14997-22007. O Emerson Cowboy tá por aqui. Tá fazendo vídeo, mandando áudio. Vamos ouvir.
1: Rogério, tudo bem? É o Cowboy.
0: Tudo bem. E aí?
1: Toca pra nós uma do Rio Negro Solimões aí.
0: Rio Negro e
1: Solimões. Tem uma pra nós aí que tiver no pente aí. Uma boa pra nós aí. Oferecer pro
0: William, fogo já.
1: Pedreiro aí, pessoal que tá na escuta aí.
0: Boa.
1: Alô, meu amigo.
0: Valeu, meu querido.
1: Sextando já, hein?
0: Opa, tá chegando, hein?
1: Tamo nós no barro aqui.
0: Vai ficar atolado aí no barro, hein? É, fez até um vídeo pra gente aqui. Olha lá. Pessoal tá dando um trampo lá, né? E ligado na Clube FM, obrigado, gratidão sempre, hein? É. Gatão, cuidado pra ficar atolado aí no barro, hein?
1: Olha o Largatão correndo do Largato aí ontem, Rogério.
0: Isso é boa, né? Largato correndo
1: do
0: Largato é boa.
1: Cara com medo do Largatinho, rapaz. Quase se mata ontem.
0: Fuja do Largato, porque o Largato que dá rabada. Cuidado, hein?

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0: 10 e 17. 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

0: amiga Bia, lá do Zap tá, do Ovo, tá por aqui.
1: Bom dia, Rogério. É a Beatriz aqui do Zap do Ovo.
0: Tudo bem, Bia?
1: É, coloca meu nome no sorteio, fazendo um favor.
0: Agora.
1: Toca pra nós a música Flash do Guilherme. Obrigada. Tchau, tchau.
0: Valeu, Bia. Obrigado pela participação, minha querida. Bom trampo toda a galera aí do Zap do Ovo, né? Obrigado. 10h19. Manda mensagem pra cá. 14997221007. Tá liberado.

0: festa, né? Grava áudio e manda pra cá. 14997-22007. É pra lá que a gente viaja, porque o Jorginho tá aqui e tá a fim de participar, ó.
1: Bom dia, Rogério Moraes. Jorginho passando por aqui. Fala, tudo bem, Jorginho? Meu amigão?
0: Beleza, cara.
1: Desejando uma ótima quinta-feira pra vocês e todos os ouvintes de Arena Clube FM. Manda um som pra gente aí do Henrique e Juliano. O céu explica tudo. Obrigado, hein? Um abraço.
0: Valeu, Jorginho. Tamo juntas, meu querido. O Whats continua à sua disposição. Diz pra gente aí.
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3: E a fonte? 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

0: De volta, 10h25, 14997-22007.
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0: Vai mandando mensagem pra cá. 14997-22007. Daqui a pouco a gente vai encerrar as participações, hein? Tem presente pra você. Manhã gigante, manhã mais que demais. Bom dia, etc. e tal.
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0: 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Abraço para minha amiga Fernanda Martins. Tudo bem, Fer? Bom dia, Rô. Deus abençoe seu dia. Amém. Deus abençoe a sua quinta-feira também, Fer. Obrigado pela companhia. Obrigado pela sintonia. Se der, toca. Só não embaça meu forró. Humberto e Ronaldo, vamos trazer esse som pra você, viu, Fer? Obrigado, gratidão sempre. Bom dia, boa quinta-feira. O Marcos tá mandando mensagem pra cá. Marquinho, como é que você tá, meu irmão? Abraço pra você, obrigado, viu? Gratidão sempre. Minha amiga Cicinha de Lençóis Paulista, tudo bem? Bom dia, Rô, tudo bem? Tudo ótimo. Uma ótima quinta-feira, manda música pra nós. A próxima vai pra você aí, pro nosso amigo Reginaldo de Agudos. Obrigado, gratidão sempre. A Fer que pediu esse som, vamos trazer o som então pra Fer, né? 10h31.
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0: Vamos fazer o seguinte, 10h35, intervalo comercial, daqui a pouquinho a gente volta, é rapidão, não sai daí não. Pera aí.
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0: por aqui.
1: Bom dia, Rogério. Meu nome é Marco Antônio Ribeiro, queria participar do sorteio, fazendo entrega e ouvindo a clube.
0: Opa!
1: Gostaria de ouvir uma música do Hot Spirit aí. Manda aí, Baby King. Valeu, um abraço.
0: Valeu, Marquinho. Obrigado pela companhia, obrigado pela sintonia, hein? Já vamos trazer pra você já já esse som aí. Continua liberado pra você participar. 1499722007.
2: Bom dia, meu amigo Rogério Moraes. Tudo jóia aí? Aqui é o Alex da Conexão de Macatuba.
0: Belezeira.
2: Passando pra desejar uma ótima quinta-feira aí para todos os amigos ouvintes da Clube. Parabéns pela programação aí. Nossas manhãs fica mais animada aí.
0: Mal
2: beleza, meu amigo? Tamo junto.
0: Mal mesmo, hein? Quer o Jamil pra você? Quer o Jamil pra você?
2: Quer o Jamil pra você? Se possível, coloca meu nome no sorteio aí.
0: Vamos colocar
2: pra gente
0: agora
2: aí em Jaú. Comer um rodízio da hora aí.
0: Valeu, boa sorte, hein?
2: Beleza?
0: Beleza, hein? Belezeira, belezeira, belezeira.
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0: Meu amigo Gustavinho, avante, tá mandando mensagem pra cá. Bom dia, Rogério, tudo bem? Tudo certo, Gustavinho. Coloca meu nome aí no sorteio, por favor. Manda um abraço pros meninos, a entrega do Zap do Ovo. Fábio e Thales. Alô, Fabião. Alô, Thales. Manda um abraço pro Camarão. Alô, Camarão. Largatão. Coloca a música Clario. Já tá rolando, 10h40.

0: Estamos de volta na número 1 do Centro-Oeste Paulista. É mais que uma rádio, uma empresa de comunicação e mídia entre as melhores do país.
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0: 14997-2007 está premiado para você. Tem presente na manhã, mais que demais de quinta-feira. Bom dia.
2: Oi, bom dia.
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0: Eu vou trazer o som do meu amigo Marquinho, né? Ele tá pedindo um som bacana pra gente. E vamos trazer agora. Rod Stewart na programação da sua rádio favorita, 10h50.

0: Estamos de volta na número 1 do Centro-Oeste Paulista, 10h56. 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
0: Vai mandando mensagem pra cá, 14997 22000.

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participação, hein? 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
0: Trabalho comercial, eu vou ali e volto já!
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5: 11 horas.
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Senhoras e senhores, já estamos de volta, 11 horas e 7 minutos. Estamos aqui para começar mais uma sobressequência diretaça para você, meu jovem. Number one, number one, number one. Bom dia.

0: Gustavo e Rodrigo, do nosso amigo Marquinhos, né? Avalagem, o pessoal tá aqui, ó. Pra você que tá em áudio e vídeo aí, vamos botar a galera na tela aqui pra você já acompanhar, ó. Arre! Áudio e vídeo é feito aí pelo Vimix da Clube FM. Pra você que tá no site da clubefm.com.br, pra você que tá nos aplicativos 1007.com.br, pode baixar o aplicativo aí também, tem pra iOS e Android. Você tem áudio e vídeo. Vamos receber a galera aqui nos estúdios da Clube FM. Bom dia, Rodrigo. Bom dia, Gustavo. Como é que vocês estão, meus amigos?
1: Bom dia, Rogério. Cara, que alegria a gente estar aqui falando para toda essa audiência da Clube FM.
2: Bom dia, Rogério. Que prazer, viu? Para Rodrigo e Gustavo estar aqui, cara.
0: Marquinhos Cavalagem, nosso grande amigo também está aqui, né? Esse aqui é pé quente, hein?
2: Rogério, a gente tá sabendo do seu sucesso aqui, velho.
0: Rapaz, que negócio é esse,
2: tá arrasando com Jaú, região toda aí, cara. A gente está feliz de estar aqui, viu?
0: É bondade de vocês, viu? É. Coração generoso. Vocês são muito gentil, né, Marquinhos? Vocês são muito gentil, né? Tem uma meia dúzia escutando nós aí.
2: Notícia...
0: Um, dois, três, quatro e a moça lá do fundo.
2: Notícia boa também corre, velho.
0: Corre, né? Beleza, como é que vocês estão, rapaziada? Tudo bem? Satisfação, prazer em tê-los aqui na Clube FM. Estamos de porta aberta, né?
1: Nossa. Que legal, cara. A gente aqui de perto, né? A gente aqui de Bauru.
0: Bauru,
1: e aí faltava.
0: Nossa cidade sem limite.
1: Já falei, não pode faltar a gente ir lá na Clube, né? Em Jaú.
0: Sim, sejam bem-vindos aqui, hein?
1: Tava aguardando, né?
2: Tá aguardando. Já tava ansioso, cara. O Marquinhos falou tanto você, cara.
0: Falou, a minha orelha ardeu bastante,
1: ardeu,
0: viu?
1: Cara.
0: Nossa, falou, só como ardeu. Ardeu bastante, viu? Ardeu bastante. Olha lá que bacana, tá vendo?
1: Aí, agora eu tô bonitão,
2: né? Marquinhos falava assim, cara, pisou o pé lá no programa do Rogerinho lá.
0: Que é barbaridade,
2: sucesso, cara.
0: É sucesso. Quanto tempo faz que tem a dupla?
1: Ó, nossa dupla, Rogério, ela é recente, tá?
0: Recente.
1: Tem menos de um ano.
0: Menos de um ano?
1: Menos de um ano.
2: Menos de um ano,
1: A gente fez o primeiro lançamento, né? Em novembro de 2025, tá? Só que esse lançamento a gente fez um pouco diferente do mercado, a gente não apareceu. Ela foi realmente um teste mesmo que a gente realizou. A gente fez ao contrário que todo mundo faz hoje, que vem primeiro na internet, primeiro a imagem, depois a música.
0: Sim.
1: A gente quis fazer ao contrário, a gente fez. Primeiro a gente quer colocar a nossa música e depois, só em abril agora que a gente apareceu.
0: Então, e por que teve essa situação? Tocando. Foi proposital?
1: Foi uma estratégia.
0: Uma estratégia.
1: A gente pensou, falou, vamos fazer as pessoas gostarem primeiro da música do Rodrigo Gustavo, para depois conhecer o Rodrigo Gustavo. Então foi legal assim, o processo, porque a nossa foto lá da música, a primeira música que você vai quebrar a cara.
2: Só uma sombra.
1: Então até amigos próximos, pô, quem que é esse tal do Rodrigo Gustavo, não sei o que. Até o pessoal conhecia a gente, acabava que não sabia quem que era. Então foi legal.
0: Sim.
1: Isso.
0: Que
1: e
0: bacana.
1: Fomentou bastante a música, né? Podemos fazer um pedacinho da primeira música?
0: Vamos lá, então. Já vou até tirar a trilha aqui, ó. Vamos fazer ao vivo. Quem sabe faz.

0: Refinada, hein?
1: Foi a primeira música.
0: Bonito som, hein?
1: Gostou?
0: Gostou? Gostei,
1: bem,
0: sim.
1: Ela bem agitada.
0: Bem afinada a dupla, hein?
2: Pra cima. Obrigado, viu?
0: Rapaz, fica feliz. Já tá, viu? Pouco aí, um ano só, não?
1: É,
0: tá
1: então,
0: bem entrosado, hein?
1: Engraçado, não, Jair, eu falo, eu não era cantor. O Gustavo, ele já veio de outras duplas, todo. A gente já se conhece há muitos anos.
2: Sim.
1: Mas eu, há uns 20 anos atrás, eu era instrumentista. Eu tocava com a galera aqui na região.
0: Sim.
1: Eu tocava guitarra, com banda.
0: Certo, com banda.
1: E eu nunca cantei. E aí, pós-pandemia, a gente se encontrou, ele, vamos fazer uma dupla, fazer uma dupla.
2: Naquelas resenhas, né? Ele pegou o violão, como ele já era
1: música.
2: Aí
1: a gente começou a conversar pra ver, falou, oh, vamos ver o que rola, né?
0: Sim.
1: E aí eu fui fazer aula, fui estudar, então, assim, eu nunca fui cantor. E aí a gente um dia se encontrou, né? E a gente vai lançar essa música aqui, ó. Vê se você conhece.
0: Vambora.

0: Chique, hein? Essa bom demais, hein?
1: Essa música eu falei, cara, deu certo.
0: Deu certo, vamos, encaixou. Vamos tentar, encaixou, agora, achou encaixou a tampa na panela aí.
2: Vambora, fizemos gravando, né?
1: Soltamos gravamos.
2: Quebra cara. Sim. Depois em abril a gente apareceu, né? Soltamos uma Não Tava na Zona. Né? E agora a gente tá trabalhando, né? Sou meu próprio sol.
0: Vamos ouvir?
1: Bora.
2: Linda também.
0: Vamos ouvir?
2: Bora.
0: Já tá aqui no pente.
1: Já tá no pente.
0: Pode abrir fogo aqui?
1: Bora.
0: Rodrigo e Gustavo, na Clube, ao vivo, 11 e 14. Sucesso, hein? Pode pedir na programação da Clube.
2: Vamos ver se todo mundo aprova.
0: Tá aprovado.

0: Tamo de volta, hein? Sucesso aí na programação da sua rádio favorita, Rodrigo e Gustavo. Ô Marquinho, quer dar um bom dia aqui? Pois não, Rodrigo?
1: Gostou?
0: Gostei, som bacana. Já tá na programação da Clube FM. Você que tá nos ouvindo aí em mais de 100 cidades, pode pedir esse som pra cá. 14997221007. Dá um bom dia aqui, Marquinho. Tudo bem, meu querido? Como é que estamos, Marquinho?
2: Ô, Rogerinho.
0: E aí, meu irmão?
2: Tá, meu irmão? Satisfação.
0: Então. Você não fica velho, hein, Marquinho?
2: O que você tá tomando?
0: Formol.
2: Formol. Não, mais remédio que você toma aí. Você é formol. Quanto você tá 10 anos
0: logo,
2: mais novo,
0: mas não fala isso não, hein?
2: Você é aquele Benjamin Button lá, que é o...
0: Essa é boa, hein, Marquinho? Essa é boa, hein?
2: Obrigado, viu, pela atenção de vocês aqui. O carinho que eu tenho pela clube é enorme. Já conheço Galícia já há mais de 30 anos. A gente tem muita alegria e satisfação de estar aqui falando numa emissora tão, tão importante, né?
0: No Centro-Oeste Paulista hoje.
2: Comunicação, informação para os ouvintes, né? Para a dona de casa. E você aí arrebentando nas manhãs, que eu tô sabendo.
0: Você é muito bom, então, você assim, é muito gentil, isso sim.
2: Você é um cara que merece tudo que tem, viu, Rogério? A sua audiência, pelo teu carisma, pelo teu profissionalismo, pela pessoa que você é. Então você merece voar cada vez mais alto, meu amigo.
0: Que duplão,
2: então,
0: hein?
2: Então, os meninos aí são fera, viu?
0: Fera, hein?
2: Eles são experientes, estão entrosados. Você
0: bem
2: viu que entrosamento legal,
0: bem
2: né?
0: Bem entrosado, uma voz com a outra aí, rapaz, é bem... Bem afinado, hein?
2: E eu sou o E da dupla ali, né?
0: Você
2: Rodrigo
0: é o
2: E, Gustavo. Eu faço parte.
0: Não é mais parte, né?
2: Só pra contrabalancear o peso, entendeu? Mas o meu abraço a você, a todos os ouvintes aí da clube. Satisfação imensa estar aqui em Jaú, uma cidade que eu tenho um carinho enorme. E foi uma das primeiras emissoras de rádio que eu entrei na vida na Clube AM, lá em Bariri. Foi foi na clube lá em Bariri. Uma das primeiras emissoras de rádio que eu entrei na vida, isso no começo dos anos 90. Então, o carinho que eu tenho por vocês aqui não é de hoje, é muito grande. Então, agradeço você,
0: a recíproca,
2: Armando Galizia,
0: é
2: que deve estar nos ouvindo. Aí, o meu abraço a você, viu, Galizia, toda a sua família, meu irmão. Te amo, viu? Um abração pra você. Tudo de bom. Valeu, Rogério.
0: Ei, Marquinho, hein? Você é pé quente, hein, Rodrigo?
1: É, o homem fala do
0: você vê? Domina, né?
1: Marquinho tem
0: domina.
1: História, hein, Rafael?
0: Marquinho tem história. É, Marquinho tem história, hein?
1: História pra contar.
0: Tem história pra contar. Tem história pra contar. Bom, rapaziada, contato pra show, como é que vocês estão? Não, rede social.
1: Pra, Rodrigo, Gustavo, é muito fácil. Muito
0: dá
1: fácil.
0: Pra todas, sobreviver de música, como a toda, gente tava falando aqui fora do ar ou não, hein?
1: Todas as
0: é um redes. Mercado competitivo, afinal de contas, hoje, tudo é competitivo hoje,
1: sim,
0: né, mano?
1: Sim,
0: tudo é, né?
1: Sim,
0: tudo é. Não é fácil pra ninguém hoje, né?
1: Não é fácil. Acho que todas as áreas, né? Todas as áreas. A música... Querendo ou não, tem que ter o profissionalismo também e atenção, como qualquer outra área, né?
0: Sim.
1: Então, assim, a gente sempre tem que estar não só preocupado com a parte artística, né? Mas também preocupado com a parte administrativa, para fazer sempre a coisa com o máximo de profissionalismo, né? E para encontrar Rodrigo Gustavo é muito fácil. Todas as redes sociais, Rodrigo e Gustavo, _oficial.
0: Sim.
1: Tá? A gente colocou oficial lá pra ficar mais fácil, aí todo mundo acha em todas as redes sociais.
3: E lá
1: sociais.
3: Tem tudo hoje, lá tem o contato. Clicou lá, já vai cair aqui com o Marquinhos Cavallari. Já.
0: É Rodrigo, você falou que é instrumentista, você toca o quê?
1: Quando eu tocava guitarra em banda, né? Toquei na época aqui, na regional aqui com Manos Caldo, fazia baile pra casais.
0: Sim.
1: Fiz um monte de coisa e tocava guitarra.
0: Guitarra.
1: Mas só que dentro do estúdio a gente brinca com tudo.
0: Brinca com tudo.
1: Lá, a gente mexe a mão em tudo. É igual pato, não toca.
0: É.
1: Não faz nada direito. Não
0: vai faz. Essa é boa, hein?
1: E assim, lá nas redes sociais também a gente, além de
3: mostrar nosso
1: trabalho,
3: né?
1: O site rodrigogustavo.com.br também tem todas as informações. A gente lá posta vídeo tocando modão também. A gente canta os modão tem, também.
0: Faz um modão aí?
1: Vamos fazer um modão?
0: Quero ver mesmo. Quero ver.
1: Aí, ó.
0: Vamos ver então. Rodrigo e Gustavo na Clube ao vivo.

0: Chique demais, hein? Parabéns, hein? Quem sabe faz ao vivo, hein? Nos estúdios da Clube, Rodrigo e Gustavo, Gustavo e Rodrigo. Faz música também, né?
1: Sim,
0: né?
1: Sim.
0: Compõe,
1: na,
0: né?
1: Na parte de composição, o Gustavo, inclusive, assim, tem mais de 80 músicas aí. Tem...
2: Você vai falar mais de 80 anos.
0: Aí sim, hein? A entregar, rapaziada. É, mas mais de 80 anos é bom, hein?
2: Teve, com o Tia Garotos, Jade Gerson, Hugo e Thiago, galera toda da região, hein? Né?
0: Bacana, é?
2: O bom
0: bacana.
2: É isso, né? Eu já costumo dizer, as duplas aí que estão começando, cara, a gente consegue ter a nossa identidade, né?
0: Sim.
2: Através das nossas composições. A gente cria nosso estilo, né? E vai levando isso, né?
1: Sim. O próximo lançamento. Mudar, né? O próximo lançamento.
2: Uma composição minha do Rodrigo, cara.
1: Nossa, minha e dele, tá?
2: Rodrigo já tá se aventurando, tá, já, cara.
1: É. Já é segunda, já a gente tem uma música que a gente compôs junto, eu e ele, que é a 3 e 12. Tocou muito na clube, que a intérprete foi a Liz Melado, lá de Bariri.
0: Sim.
1: Né? É uma composição minha.
2: Foi a primeira,
1: né? Gustavo,
2: primeira,
1: exato. Que a gente composição. Compôs junto, né? Só que bacana. Agora já tem, já o próximo lançamento é outra composição e tamo indo.
0: E vai indo, assim vai indo, né? Assim vai. De grão em grão, né? De grão em grão enche o papo, não é verdade?
1: Opa.
0: Contato pra show.
1: O contato pode entrar na rede social.
0: Na rede social.
1: Tem tudo lá. Tá. Rodrigo Gustavo, Underline Oficial. Lá já manda o link, já manda direto já. No site também, já entra, vai direto no WhatsApp, é mais
2: já
1: fácil.
2: Já clica lá, já cai direto. Já
1: às vezes fala o número aqui, a pessoa não decora, né?
0: Então, sim, sim, sim.
1: Tudo nas redes sociais. Fácil.
0: Tá lá e já tem o link, porque já clica e já vai direto lá no Marquinho já.
1: Já fala lá com o Marcão.
0: Mas que bacana, hein? Quero agradecer aqui a visita, né?
1: Nossa, agradecer, cara. É um
0: prazer. Deus abençoe vocês aí, o talento de vocês aí. E a gente fica aqui na esperança, na expectativa que um dia aconteça, né?
2: Amém.
0: E aí vocês retornam aqui.
2: E não vamos esquecer, não.
0: Não vai esquecer, não.
1: Aí quando a gente estiver tocando aqui, você vai lá ver a gente.
0: Não, né?
1: Tchau, Bariri, aí onde nós estiver, você aparece.
2: Bacana. Se estiver passando por Bauru também, viu?
0: Que bacana,
2: café com nós,
0: que bacana.
2: Não esquece de nós, não, viu?
0: Não esquece. Aqui não, tá sempre de portas abertas pra dupla, pro Marquinho, né? Pra toda a equipe aí de vocês aí, o nosso carinho, nosso muito obrigado. Sempre que tiver na região, passa aqui tomar um cafezinho com a gente.
1: Sim, ligadinho, porque a culpa é lá também na nossa cidade. De lá, fica ligadinho.
0: Cobre tudo lá.
1: Rodrigo Gustavo.
2: Com certeza.
0: Vamos trazer o som de vocês então aqui. Rodrigo e Gustavo, né? Não sou meu próprio sol. Vamos trazer?
2: Bora lá, bora lá.
0: Tem a moral de anunciar aí ou não?
2: Vamos lá.
0: Quero ver.
2: Com vocês agora, Rodrigo e Gustavo.
1: Aqui é o Rodrigo.
2: E aqui é o Gustavo.
1: E agora vocês ouvem
2: Sou meu próprio sol.
0: Aê, 11:26.

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0: Tamo de volta, 11 horas e 37 minutos. Manda mensagem pra cá, daqui a pouquinho a gente vai fazer o sorteio. Vamos botar a galera pra participar aqui, ó. Ouvi a galera mandando mensagem. Minha amiga Luzia Corradini tá por aqui. Bom dia, Luzia, tudo bem?
1: Bom dia, Rogério, bom dia. Rogério, manda uma música do Gustavo Lima pra mim.
0: Vamos só tocar, pra ouvir. Já, já. Beleza,
1: coloca
0: Luzia.
1: Coloca eu no sorteio.
0: Vamos colocar você no sorteio. Obrigado, minha amiga Jéssica, água na boca, tudo bem,
2: Jéssica? Bom dia, quero participar do sorteio do Rodízio do Marcota, Jéssica Ferrari, tamo aqui de Bairro ouvindo vocês.
0: Obrigado, Jéssica. Abraço também pra minha amiga Luciana Thalita Garcia, tudo bem, Lulu? Bom dia, gratidão sempre, bom dia, Glória. Tudo bem, Glorinha?
3: Bom dia, Rogério, aqui é a Glória Campos.
0: Diga,
3: Rogério,
0: Glória.
3: Rogério, tá com a música da Whitney Houston? Foi bem bonita, falou? Feliz
0: falou.
3: Pra você.
0: Ó, bem bonita,
3: pra todo mundo de saúde, Bariri, pra Bia, pra Natália.
0: É.
3: Pra Luana, pra Camila.
0: Pra Camila.
3: Pra Gê, pra Cida.
0: Maravilha.
3: Falou.
0: Falou, Glorinha.
3: Rogério.
0: Oi.
3: Tchau.
0: Tchau, Glória. Já vai?
3: Até amanhã.
0: Até amanhã, Glorinha.

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0: Bom dia, Bocaina. Faleninho.
1: Gostaria de participar do sorteio. Edson Fernandes.
0: Maravilha.
1: Se der, toca uma música aí pra mim. Toca Edson Hildson.
0: Opa.
1: É, galera, felicidade. Queria felicitar todo mundo que tá ouvindo a rádio e pra vocês. Tchau, obrigado.
0: Valeu, meu querido. 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Quem é que tá por aqui, Pedrinho?
2: Boa tarde, bom dia, quem tá na rádio aí?
0: Quem tá falando? Aê, beleza. É a

0: E se puder, coloca o meu nome no sorteio também.
1: Vamos colocar.
0: Bom dia, tchau, tchau.
1: Beleza. Ó, o Jorginho tá mandando aqui, ó. Que música é a, hein? Estão de parabéns os meninos. Ah lá. Abraço, né? Pro Rodrigo e Gustavo. Canta pra caramba, hein? Rapaziada boa pra caramba. Alô, Leandro. Bom dia, Leandro.
2: Bom dia, Rogério. Aqui quem fala é o Leandro Morales. Tá ligadinho na clube.
1: Boa,

Fazer o seguinte, trazer um som. O Jamil da Portondova tá mandando mensagem. Jorginho, tá registrado aqui, hein? Valeu, Jorginho. Obrigado.

vamos trazer o som. Vamos trazer o Rodrigo e o Gustavo na clube. Os nossos amigos, né? Rodrigo e Gustavo. Você vai quebrar a

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0: Previsão é de sol com aumento de nuvens e pancadas de chuva agora no fim da manhã. Tarde também tem chuva e à noite temporal. Agora tá 27 graus.
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0: Já estamos de volta, 11h41. Daqui a pouco a gente vai fazer o sorteio, hein? Quem mandou, mandou. Quem não mandou, não manda mais. Zé Fini vai ficar pra próxima, hein? Daqui a pouco tem o sorteio pra você de um rodízio completaço pra você da Churrascaria Marcota. 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

0: 11h52, meio-dia, tem horário eleitoral obrigatório gratuito. Meio-dia e 10, seu Jornal da Clube, edição do almoço. Que faz companhia de segunda a sábado, das 8 ao meio-dia, hein? 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
0: Ó, como não tem mais tempo pra atender todo mundo, o som vai da produção da rádio, tá? Pra não atender um e deixar o outro, atender o outro e deixar o outro, o som vai na produção. Beleza? Daqui a pouco vai rolar o sorteio, tá? Agora tem esse som aqui do Camisa 10.
4: Você sabe o que tá com a gente aí, velho?

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Tá na mão. Sorteador já me passou. Chegou a mensagem. 10 horas e 3 minutos. Quem leva o prêmio de hoje às 11h56 é a Fernanda Martins. Roger, Roger, Deus abençoe seu dia. Se der, toca pra mim a música do Humberto e Ronaldo. 10h04, chegou a mensagem. Vambora. Vambora.

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10: 12 horas e 10 minutos.
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21: Boa tarde, boa tarde, boa, boa, boa, boa tarde para você, meu amigo, minha amiga. Tudo bem, povo de Deus? Como é que vocês estão? Como é que tá tua quinta-feira? Já chegamos na metade, já passamos da metade, porque já são meio-dia e 13. Meio-dia e 13, mais da metade da quinta já foi. Você sabe que agora nós já entramos naquele compasso lindo e maravilhoso, que é o compasso de espera para o final de semana. Claro, meu filho. Eu passou da hora do almoço de quinta-feira, eu já começo a enxergar aquela latinha bonita, suando, geladinha. Hã? Cê não? Hã? De refrigerante, rapaz. É. Hã? Uma coquinha gelada. Hein? Oxe, coisa boa, né? Hã? Mas pode ser uma brejinha gelada também. Só não dirigir, hein? Pelo amor de Deus. Sem fazer besteira. Tá bom, povo de Deus? Vamos lá, começando mais uma edição do Jornalismo Clube nesta quinta. Deixa eu ver como é que tá o tar do tempo. Vamos ver como é que tá o tar. Vou até atualizar para não correr o risco de falar nhaca e falar nhoque, né? Aguenta aí. Ó, tempo de acordo com o clima tempo. Amanhã passou um tempo gostoso, né? Não tá aquele calorão, não tá friozinho, nada. Tá um tempinho gostoso. O sol brilha entre nuvens. Não tá ruim, não, tá bom. Tá gostoso pra trabalhar, tá gostoso pra tudo hoje o dia, né? Tá bom. Mas de acordo com o nosso querido climatempo. Ixi, xixi, xixi, xixi, sanduíche. Ó, climatempo fala assim, hein? Sol com aumento de nuvens, pancadas de chuva no fim da manhã. Já foi, né? Não teve pancada de chuva no fim da manhã, graças a Deus. À tarde aumenta a nebulosidade e à noite poderemos ter temporais. À noite, nossa senhora! São Pedro veio pesado agora, hein? Hein, São Pedro? 44,9 milímetros? Quase 50 milímetros de chuva esperado para hoje? São Pedro enfiou o pé na jaca de um jeito que, ó, se vier tudo isso aí, Jesus amado. É a previsão do Climatempo. Para amanhã já mudou bastante, amanhã já não tem mais temporais, tá? Chuva bem pouco, pelo jeito a chuva de amanhã veio para hoje à noite. 6,1 milímetros, temperatura agradável, 25 a máxima. No sábado já não chove mais, 25 a máxima. Domingo não chove mais, 24 a máxima. Final de semana vai estar top, hein? Gostoso pra caramba. Segunda-feira também não chove, 24 a máxima. Chuva, chuva, chuva. Lá pra quarta, quinta-feira da semana que vem. Só. Tá bom? Hã? E pro dia da eleição, Galícia? Por enquanto, nada de chuva, temperatura 20. Ó, vai tomar banho todo mundo que achar que eu tô sendo tendencioso. Entra, eu vou até tirar uma foto. Vou até tirar uma foto. Ô louco. O nego vai achar que eu sou tendencioso, mas eu não sou. Juro pra vocês. Ó, vou tirar uma foto. Claro que eu vou tirar uma foto. Pra, ó, agora, nesse exato momento, agora, no Climatempo. No Climatempo, a previsão pra domingo. Vou tirar uma foto se precisar. Amplia, olha tudo. Você tá louco? Provar que eu não tô. Porque às vezes o nego vai falar, viu? O rapaz tá querendo fazer política. Não tô, não. Ó, previsão pro domingo da eleição. Temperatura máxima, 22 graus. Não sou eu, é o Climatempo. Não sou eu, é o Climatempo. Não tem chuva pro domingo. Mínima de 17, máxima de 22 graus. Eu tenho a foto, se alguém quiser. Aqui no meu celular. Ah, que é isso? Ele vai falar que eu sou tendencioso, só me falta essa mesmo. Vamos lá, povo de Deus! 12 horas e 17 minutos, meio-dia 17. Ai, Senhor da Glória e Pastor do Rebanho. Vamos juntinhos aqui no 100.7 da sua clube, com muita notícia, muita informação pra você. Ah, é rir. Eu vou falar, tem coisa que não é de verdade. 12h17. Deixa eu só dar uma olhadinha. A gente já comentou de manhã a mudança aí a aprovação da PEC, né? Da nova escala de trabalho, que vai ser implementada aos poucos nos próximos meses. Aí agora vai ter várias postagens. A internet está lotado de gente explicando, me explicando. Enfim, vida que segue. 12 horas e 18 minutos, meio-dia e 18 na clube. Só para não juntar tudo. 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Beleza? Bom, vamos fazer o seguinte. Vamos fazer o seguinte, até porque é rapidinho. A palavra livre do vereador Márcio Campos, do MDB aqui de Jaú, foi bem rápida, né? O Márcio falou pouquinho, falou 5 minutinhos só. Foi tranquilo, foi rápido. Vamos conferir? Vamos lá? Agora, aqui no 100.7 da sua Clube FM, vamos lá.
0: Presidente, hoje eu quero falar sobre um requerimento que eu entrei nessa casa referente à empresa Paraty, sobre a notificação que a empresa realizou contra a autoviação jaúense. Então, o presente requerimento tem por objetivo acompanhar as providências adotadas pelo Poder Executivo em relação à prestação de serviço de transporte coletivo destinado aos moradores do distrito de Potunduva e Vila Ribeiro. Então, nós estamos apresentando esse requerimento para que a Prefeitura encaminhe a esta casa uma cópia completa dessa notificação, incluindo anexos, e se já houve respostas sobre as providências apresentadas pela empresa. Então, nós queremos saber o que foi cobrado da empresa, quais as medidas estão sendo adotadas para melhorar o transporte público oferecido à população dos distritos de Vila Ribeiro e distrito de Potunduva. Então, nós queremos saber sobre a notificação que a prefeitura notificou à empresa Paraty e também à empresa Autoviação Jaúense. Então nós vamos continuar trabalhando e acompanhando de perto essa situação e cobrando melhorias no transporte público municipal do nosso distrito de Potunduva e também Vila Ribeiro. Senhor presidente, foi aprovado nesta casa, na data de hoje, um projeto de minha autoria que aprova a corrida dos trabalhadores no calendário municipal oficial de eventos de Jaú. Então a corrida será realizada todos o dia 1º de maio, junto com as comemorações do Dia do Trabalhador. Então já são 6 edições realizadas, reunindo atletas, famílias e pessoas de todas as idades. Então agora a corrida passa a ter reconhecimento oficial do nosso município, fortalecendo o esporte, a saúde e o lazer. Então fico feliz com essa aprovação, quero agradecer todos os vereadores que aprovou unanimemente esse projeto. Então agora que essa corrida cresça cada vez mais e se torne uma grande tradição na nossa cidade. Então a corrida dos trabalhadores realizada todo dia 1º de maio aqui na cidade de Jaú. Na última sessão também tivemos a oportunidade de aprovar nesta casa um título cidadão jaúense ao senhor Josias Eugênio Barbosa. Então, em reconhecimento à sua trajetória como comerciante e à sua contribuição ao desenvolvimento do distrito de Potunduva. Josias foi o segundo morador do Jardim Olaria, tem um comércio ali há 36 anos, ali no distrito de Potunduva. Josias tem uma participação importante ali na nossa comunidade, contribuindo para a economia local e também ali no desenvolvimento do nosso distrito de Potunduva. Então é uma homenagem justa e é uma pessoa que há anos contribui com o nosso distrito. Josias, parabéns, e é uma grande satisfação para mim, como vereador desta casa, reconhecer o seu trabalho e entregar essa homenagem a você, a toda a sua família e ao nosso querido distrito de Potunduva. Também quero registrar aqui nessa tribuna, nesta casa, a reeleição do deputado João Cury. Meu amigo, deputado João Cury, foi reeleito deputado federal por São Paulo com 130.915 votos, mostrando a confiança que recebeu de todos os eleitores do nosso estado. Então, quero parabenizá-lo por essa conquista e desejar que esse novo mandato continue trabalhando pelos municípios paulistas, ajudando as nossas cidades. Nós tivemos a oportunidade de trabalhar juntos e sabemos a importância de ter um deputado federal que conheça as necessidades do município e esteja próximo das cidades. Então, parabéns, João, meu amigo João, deputado federal. Desejo muito sucesso nesse novo ciclo e que você continue trazendo os resultados para o nosso estado, para São Paulo e toda a nossa região. Obrigado aí, agradeço muito a Deus por ser seu amigo e por ter te ajudado nessa batalha tão difícil. Para finalizar, senhor presidente, quero deixar um convite especial ali no nosso distrito de Potunduva, no domingo, dia 11 de outubro, o Ginaldo Geraldo Lopes vai receber a festa em comemoração ao Dia das Crianças. Então, das 15 às 19 horas, teremos personagens infantis, Turma da Magali.
21: Aí já é um evento que aconteceu, né? É, nesse final de semana, essa sessão é da semana passada. Já expliquei para vocês. Semana passada nós tivemos duas sessões camarárias, uma sessão que aconteceu na segunda-feira e outra na quinta-feira, em virtude da segunda desta semana ter sido feriado. Então, alguns comentários acabam por estar vencidos. Eu até filtrei, tirei alguns que falavam do feriado e tal, mas não deu para ouvir todos, tá? Bom, muito bem, nós tivemos também, e aí o Tito Coló fala já, a participação de outros vereadores que a gente encerra entre hoje e amanhã, até porque semana que vem já tem sessão camarária de novo e logo logo acaba o horário político, a gente volta a imprimir o mesmo ritmo do jornalismo da Clube, tá? Convém novidades muito em breve por aí, se Deus quiser, pode ter certeza disso. A gente volta a poder abordar assuntos políticos com mais tranquilidade, né? A poder emitir opinião com mais sossego, sem estarmos aí na vigência da legislação eleitoral. Muito bem, 12 horas e 31 minutos, meio-dia e 31 na sua Clube FM, quinta-feira, 15 de outubro de 2026. 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

0: 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Ô povo, presta atenção. Hoje é dia 15 já, tá? Hoje já é dia 15. Dia 15 de outubro de 2026. 10 dias para eleição. Eleição é no dia 25. Não é esse domingo agora, é domingo que vem, dia 25. São 10 dias. Nós temos aí praticamente pouco mais de uma semana de horário político. Amanhã e depois sábado, segunda, terça, quarta. É pouca coisa. Nós estamos a 10 dias da definição de quem será o presidente que vai comandar o país pelos próximos 4 anos. E o que a gente percebe são ânimos bem exaltados, principalmente na internet, né? Eu vou dar um conselho. Eu sei que muita gente vai falar assim, ah, se conselho fosse bom, ninguém dava, vendia. Não, eu não penso assim. Eu acho que o cristão não tem que ficar pensando em dinheiro, né? Se a gente pode aconselhar, a gente aconselha. E esse conselho vale tanto para a direita como para a esquerda. Tanto para você que apoia o Lula, como para você que apoia o Bolsonaro, né? Eu tenho meu lado político, tá? Eu tenho meu lado político, que não vem ao caso aqui. Até por uma questão lógica, eu não posso dizer, mas quem acompanha meu Facebook sabe. Mas se tem uma coisa que eu jamais vou fazer, é querer arrumar confusão em postagens de pessoas do outro lado que não o meu. Isso é importante, viu, gente? Evitar a confusão, sabe? Não vale a pena. Até porque, dependendo da pessoa com quem você vai discutir, é muito mais vantagem discutir com uma porta, discutir com uma árvore, né? Discutir com um esquilo, porque às vezes o esquilo tem muito mais inteligência que a pessoa com quem você está querendo discutir. E aí, independe de lado, tá? Direita ou esquerda. Eu acho que assim, ó, todo fanatismo, seja ele de direita ou seja ele de esquerda, é improdutivo, é desnecessário. É assim, ó. Eu manifesto o meu posicionamento todo dia no meu Facebook. Todo dia. Posto mesmo, eu sento o dedo. Não tô nem aí. Posto mesmo. Mas eu jamais vou na postagem de alguém que pensa diferente de mim pra arrumar confusão, ou xingar, ou fazer qualquer coisa. Então, você que tá me ouvindo agora, tenta fazer o mesmo. Procura fazer o mesmo, sabe? Porque nós estamos chegando... Agora, quanto mais perto da eleição ficar, mais os ânimos vão se exaltar. E é uma coisa que vem acontecendo com muita frequência nas campanhas políticas. Brigas de família, porque nem toda família torce para o mesmo lado. É que nem futebol. Nem todo mundo torce para o Palmeiras, nem todo mundo torce para o Corinthians, nem todo mundo torce para o São Paulo, nem todo mundo torce para o Santos, nem todo mundo torce para o 15 de Jaú, nem todo mundo torce para a Ferroviária, nem todo mundo torce para o Marília. Sabe, cada um tem a sua opinião, cada um tem a sua preferência. E viver num país democrático é entender que eu tenho a minha preferência e respeito a sua. Ponto final. Não é porque você gosta do candidato A e eu do candidato B que eu vou ir lá no seu Facebook e ficar questionando a sua posição. Ora bolas, eu posso fazer isso no meu Facebook. No meu Facebook eu posso questionar posições contrárias à minha, mas é o meu Facebook. No meu Facebook eu posto o que eu quero. No seu, eu não vou dar palpite, é seu. Eu não vou pegar e entrar numa postagem sua para questionar sua opinião. Eu tenho visto isso com muita frequência, sabe? Até nas postagens que eu faço, algumas pessoas entram para questionar o que eu tô postando. Pô, é meu Facebook, eu posto o que eu quero. É meu. Sabe? Você não tem que ir lá no meu Facebook questionar o que eu tô postando. Se você quiser ir lá concordar comigo, né? Beleza, show de bola. Agora, ir no meu Facebook questionar o que eu tô postando, eu não vou no seu. Não vem no meu. Então vamos tentar evitar esse tipo de confusão, porque olha, até domingo, dia 25, ainda teremos tempo para confusões e o ideal seria evitá-las. Gente, até porque no dia 25 à noite a gente já sabe quem vai ser o próximo presidente. Quem vai ficar os próximos 4 anos à frente do Brasil. E aí é o seguinte, alguém tem que ganhar e alguém tem que perder. Vai ter gozação do lado que ganhou em cima do lado que perder? Claro que vai, é óbvio, os ânimos estão muito acirrados. Mas daí, a sair da linha da gozação para a linha da violência, aí é ignorância, é estupidez, é demonstração que o cérebro não é maior que uma bolinha de gude. Entenda, um tem que ganhar, outro tem que perder. O meu candidato pode ganhar, como o meu candidato pode perder. Se o meu candidato ganhar, beleza. Se o meu candidato perder, fazer o quê, gente? O meu time não é campeão todos os anos. O que eu posso fazer? Né? Não tenho o que fazer. A maioria decide. Se a maioria está certa ou se a maioria está errada, é o tempo que vai dizer. Mas a maioria decide. Agora, conselho de amigo, de um bobo, evite confusão, porque só dá ruim. Escuta um bobo, só dá ruim. Discutir por política só dá ruim. Até porque o outro lado, e aí volto a repetir, independente do lado que você está, o outro lado é o outro lado. Se a pessoa já se manifestou, ponto final, acabou, encerra. Se a pessoa não quer enxergar que o seu lado é o certo, deixa a pessoa do lado dela errar. Qual é o lado certo? Cara, vai depender de você, não de mim. É você que define, entendeu? Então, juízo, gente, menos confusão, menos briga, menos discussão. Evita entrar no Facebook de quem é do lado contrário do seu para ficar provocando e fazendo comentáriozinho esdrúxulo. Esdrúxulo. Use o seu cérebro para coisas positivas, não para coisas negativas. Quem planta o ódio, colhe confusão. O que nós não precisamos mais no Brasil é de demonstrações de falta de civilidade, de inteligência e de cultura como tivemos no domingo passado na Avenida Paulista em São Paulo. O Brasil não precisa mais de demonstrações de ignorância extrema, de completa e total falta de capacidade mental. O Brasil não precisa mais disso. O que nós estamos precisando é de um pouco mais de diálogo e um pouco mais de usar a inteligência para o bem, porque para o mal, meu Deus do céu, tá demais, né? Tito Coló, União, vereador Tito Coló, falando agora aqui no jornalismo da sua Clube FM. Vai, Tito, com você.
1: Procurado essa semana por uma pessoa que tem uma irmã fazendo hemodiálise. E a mesma está internada, não pode sair, porque tem que fazer a hemo. Mas você pergunta, mas e pessoas que fazem hemo e vão embora para casa, volta? Exatamente. Essas pessoas têm a cadeira cativa lá para fazer a hemodiálise. E as pessoas que não têm essa cadeira cativa, simplesmente elas têm que ficar internada para no horário vaga, vai, faz e acontece isso. Então, o nosso requerimento ele vai ao encontro das necessidades da população. E nós estamos perguntando o seguinte, quantas pessoas estão fazendo a hemodiálise? Qual que é a falta de cadeiras para hemodiálise da Santa Casa? Isso tem... A Santa Casa tem um espaço físico dentro da sala para colocar outras cadeiras? Se tem esse espaço físico, está faltando, por exemplo, um deputado ou alguém comprar as cadeiras para pôr no local? Então, eu gostaria muito de falar com o João, que é muito amigo meu, o provedor da Santa Casa, está tentando fazer um trabalho lá na luta diária, ele, a Sila e todos os diretores da Santa Casa, para tentar melhorar cada vez mais. Então, eu estou perguntando, qual a possibilidade de aumentar as cadeiras? Tá, tem possibilidade? Tem espaço físico? Tem. E por que não compra as cadeiras? Ah, mas não temos receita. Tá, não tem receita. Então podemos fazer a intermediação com o deputado. Para o deputado comprar essas cadeiras ou por uma emenda. Ou nós mesmo aqui, na minha emenda do ano que vem, eu me proponho a fazer a emenda para comprar as cadeiras, né? Porque já fazer hemodiálise, gente, não é fácil. É um sofrimento danado, tá? 3 vezes por semana. É uma judiação, cara. É uma judiação. Então, eu prometi que ia ver isso, vou ver. Inclusive, eu estou aqui pedindo a você, João, que se puder dar essa explicação para nós, não só simplesmente escrever no papel e, tá, respondeu, tá respondido. Não. A gente ir em busca da solução para isso, na realidade. Para a gente tentar resolver o problema, para ajudar essa população que já está sofrida. Só de fazer esse processo de hemo já não é fácil. E tem que ficar internada, aí triplicou o sofrimento da pessoa. Então, eu dou minha palavra aqui para vocês de propor, tá, essa ajuda. Que nem falou aqui o Márcio a respeito do deputado João Cury, nós também trabalhamos. Deu uma grande força para o João, tá? Talvez o João esperava que uma votação de 2-3 mil votos, coisa que não aconteceu, né? Pode até ter chateado com a cidade, mas o próprio João agradeceu o Pederneiras, que fez 600, tá? Então, agora é hora assim, ó, ganhou a eleição, teve voto aqui, tem que ajudar, tem que ajudar. Isso não tem nem o que ver, tá? E não foi 1, nem 2, nem 10. Foram quase 700 votos. Tá certo? Então, eu penso assim: a cidade necessita ter deputado aqui? Necessita sim. Por que lá em Botucatu entrou os dois? Por que no céu entrou dois? E por que Bauru, por exemplo, já não entrou ninguém? Porque lá saiu 10, 12 e aqui saiu 10 também. Tá? Não tem um consenso? Como que faz? Tá? Podia fazer o seguinte, vai colocar quem? A Dani Rodrigueira e o Magesto, federal e estadual. E vamos todo mundo se abraçar e vamos que vamos. Vai eleger. Vai eleger. Aí existe queda de braço, briga desse daquele que quer puxar para o lado dele a sardinha, tá? Mas de repente quem paga o pato é a cidade. Né? E sempre, sempre que houver esse pensamento de cada um olhar o seu umbigo e não olhar a realidade que a cidade precisa dos deputados, vai acontecer isso, nobre vereadora. Não adianta, não adianta. Tá? Então, outras virão e já se pensando. Logo também tem eleição para executivo. E se pensando em trazer para a nossa cidade Fábio Souza, Marcos Soares, Dani Rodrigueiro e nobre presidente Magesta, um prefeito popular. Um prefeito que realmente ande com o povo e sabe da necessidade do povo. Está aí o Marcos aí. Oh, desculpa, Marcos, é Marcos Brasil. Marcos Brasil despachante, desculpa, desculpa. Então, eu digo o seguinte, está na mão. Porque aqui tem um pessoal que tem uma liderança de votos. Tá? Não adianta você colocar um empresário que é bem sucedido dentro da empresa para fazer a empresa dele crescer. Mas pensou só nele também e na sua fortuna, que cada dia cresce mais. Tá? Temos que pensar na população, pensar no povo que realmente necessita da saúde, necessita da educação, necessita do esporte, necessita de tudo. Né? E, principalmente, necessita do carinho das lideranças, do executivo, do legislativo, que atendam com carinho à população. Não façam política em véspera, não façam isso aí. Em véspera é nojento. O político que vem só no ano de eleição, eu vejo no varejão, às vezes tem político, Majestade, que vai no varejão 15 dias da eleição e o povo cai de pau, os donos das barracas. Tá? Então, já conversamos sobre isso, né, Lampião? Tá? Então, é isso. E eu tenho certeza que em 2028 Jaú terá um prefeito como o povo quer. Pode ser qualquer um, pode ser o Majesto, pode ser o Lampião, pode ser o Marcos Brasil Despachante, pode ser o Fabinho Souza, meu grande querido amigo, a Dani Rodrigueiro, seria uma bela prefeita também. Tá, e outros vereadores que não estão aqui, que podem, né, ter condições de fazer uma bela gestão. Mas, enfim, é esperar para ver e para crer. Eu também queria falar, e não podia deixar de falar sobre as estradas rurais, Majestade. Como eu estou todo domingo, Fábio, no varejão, e esse pessoal usa essas benditas estradas, que judiação. Eles não estão pedindo nada demais. Eles estão pedindo simplesmente que é direito deles. Quem mora na cidade tem direito de pedir tudo perfeito dentro de asfalto, dentro de água, dentro de iluminação, tudo que é direito deles, que pagam seus impostos. Eles também são pagadores de impostos. Pagam o ITR, é imposto. Tá? E tem, se não tem como colocar o asfalto, tem que dar manutenção. E o pior que a gente pergunta, Fabinho, ninguém responde quem é o responsável. Eu pergunto a vocês, é a Secretaria da Agricultura? Não, porque aqui essa Câmara votou, que o próprio presidente falou, em explicação aí, que passou isso para a mobilidade urbana. E por que a mobilidade urbana não faz, então? Sabe, eu gostaria muito de propor aos vereadores que nós fizéssemos um convite ao senhor Márcio Peixis que viesse à casa, para explicar para nós o que acontece. Para nós podermos aí sim levar a população dos sítios, a população do varejão, quem é o responsável. Olha, é simples, não tem segredo. Tá? Então vamos pensar muito nisso, porque os requerimentos...

0: enganando a população, está enganando realmente as pessoas que elegeram quem está aí. Esse é o detalhe, entendeu? Então, são coisas, gente, é esperar para ver, e nós temos, como vereador, ir para cima, sim.
1: Aí, vereador Tito Coló falando na palavra livre, sessão camarária. Deixa eu me pôr aqui, ó, volta eu aí. Isso. Desta quinta-feira passada, tá bom? Quinta-feira passada. Ficou faltando ainda algumas palavras livres que nós vamos tentar colocar amanhã e encerra, porque também não vou segurar pra semana que vem, que já não. É muita coisa, né? Lampião, Gé. O Márcio foi, o Tito foi, né? Isso. E de Bariri ficou faltando a Aline, né? Aline Prearo. Então tá, amanhã a gente encerra a palavra livre e as pautas da Câmara de Bariri também, de Jau. Nossa, é isso mesmo? 2 horas e 48 minutos, tá certo isso aí? Ô louco, meu irmão. Vambora então, né? 12h58, muito obrigado pelo carinho da sua sintonia, o carinho da sua audiência. Tenham todos uma excelente tarde de quinta-feira. Povo de Deus! Ai, ai, vamos começar a nos preparar pro final de semana? Vamos, né? Tá aí, tá chegando. É o último final de semana antes das eleições 2026. Né? Aproveita o final de semana. Para os escoteiros de todo o planeta, nós teremos o JJoti, né? Atividade que reúne escoteiros no mundo todo. Jamboree on the Air, Jamboree on the Internet e Companhia Limitada. Show de bola, muito gostoso. Atividade de final de semana envolvendo as crianças do movimento escoteiro. Teremos aqui em Jaú, Bariri, na Barra, enfim, Bauru. As cidades que têm grupo escoteiro estarão participando do JJoti 2026. E aí, semana que vem, como eu já disse, eleições, que Deus nos ilumine, né? Muito, que a gente tenha aí discernimento para poder escolher e saber o que é o melhor para o nosso Brasil e, acima de tudo, o melhor para a nossa família, né? Deus realmente nos ilumine e nos oriente, né? A nos inspire a fazer o que é correto. Vamos pensar um pouco no próximo também, né? Isso é importante. Aliás, é muito mais importante isso que qualquer outra coisa. Fazer o certo para você e para o próximo sempre. Não tem demonstração maior de amor, né? Do que você amar ao teu próximo. Isso é amar a Deus sobre todas as coisas e ao teu próximo como a ti mesmo. São Miguel Arcanjo, defendei-nos no combate. Quem como Deus, ninguém como Deus. Paz e bem, até amanhã. A gente se vê, claro, aqui na sua Clube FM. Tchau, pessoal!
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5: 13 horas e 1 minuto.
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2: 14 horas e 4 minutos.
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0: Sudeste Paulista está ao vivo e a cores para todo o nosso interiorzão, para todo o nosso Centro-Oeste Paulista. Você que é de Jaú, Bariri, Bocaina, Boracéia, Itapuí, Bitinga, pessoal de Ibiúna, Brotas, Bocaina, Boracéia. Você que é de, deixa eu ver quem mais, Pederneira, São Manuel, Boa Esperança do Sul, Trabiju. Sejam todos muito bem-vindos, galera de Pouso Alegre, Barra Bonita. Chegamos para mais uma tarde, glória a Deus que já é quinta-feira, gente. Meu pai amado, a semana passou voando, nós tivemos uma semana um pouquinho mais curta devido ao nosso feriadinho na segunda-feira, né? E hoje já é quinta-feira, 15 de outubro. Primeira quinzena do mês de outubro já foi com Deus. Daqui a pouquinho nós estamos comendo o churrasquinho da virada do ano. Daqui a pouquinho tem amigo secreto, tem Réveillon, o jeito que você quiser falar, viu? Tem confraternizações. É, gente, eu já posso sentir o cheiro do dezembro chegando aí pra nós. Mas, ó, não importa se é início do ano, meio do ano, se é início do mês, fim de mês, você sempre está na melhor companhia. A rádio que é 100% você, a rádio do povo, a rádio da família. 24 horas, 7 dias na semana. E ó, estamos ao vivo então, vem chegando com a gente aqui. Hoje é a quinta do TBT, a quinta da saudade. Daqui a pouquinho nós só vamos começar com pedrada, viu? Uma atrás da outra. Já vou começar aqui com Só Pra Contrariar, Final Feliz. Foi o pedido da tia Silvia. A tia Silvia, 10 horas da manhã, já tava me mandando mensagem pedindo pra curtir essa canção. E nós vamos começar a programação com ela, belezeira? Na sequência a gente atende o Jorginho. Oi Mirelle, boa tarde, aqui é o Jorginho, desejando uma ótima quinta-feira, estamos aqui na escuta. Se puder, manda um som pra nós, Take On Me com Aha. Com certeza, meu amigo, vou mandar pra você, viu? Estamos no ar, aumenta o volume do seu som e vem curtir Dose Beat na Clube até às 18 horas. 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
3: Em Ibiúna, aqui pertinho de nós, marcam agora 27 graus e a previsão é de condições nubladas para o resto do dia, segundo o Climatempo, um leve chuvisquinho daqui a pouquinho.
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2: 15:02.
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0: Nosso Sonho é o nome da canção que nós acabamos de curtir com Claudinho e Buchecha. Uma canção que foi lançada lá em 96 no álbum de estreia da dupla, né? A música foi composta por Buchecha e teve como inspiração a própria história dele de amor com Rosana Souza, que mais tarde se tornou sua esposa, né? Em entrevistas, o cantor conta que quando escreveu a canção, ele tinha entre 15 anos e ela 12 anos. E a música acabou se tornando um dos grandes clássicos do funk melody brasileiro, misturando romantismo, batida dançante e aquele jeito de contar histórias que marcou o ano de 90, né? Em entrevista com várias rádios e TVs, Buchecha revelou algo muito interessante sobre essa canção. A história da música começou durante um show da dupla em um colégio de Nova Iguaçu, no Rio de Janeiro. Uma fã tentava se aproximar dele no meio de outras meninas e aquele encontro acabou ficando marcado, né? E ele transformou, então, essa canção em música. Show de bola, né, gente? Show de bola. Agora, só saudade nesse clássico que nós acabamos de curtir. É Os Caçadores da Música Perdida. Daqui a pouquinho tem mais, viu? Daqui a pouquinho.
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0: Muito bem, muito legal. Daqui a pouquinho a gente segue então com as antigonas. Vamos dar uma pausa nas antigonas. Vamos deixar pra tocar mais no final da programação. Então, se você gosta de um clássico, né? Das antigonas, manda aí pra nós. Mais tarde a gente toca. Vamos começar a tocar um pouquinho de atualidade agora também. E também vou interromper aqui a programação musical só pra falar de Lojas É Demais. 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

0: Nós piscamos e já foi a primeira quinzena de outubro, né, gente? 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
0: É, gente, aqui nós temos a melhor playlist pra curtir aí na nossa tarde, já é quinta-feira. E agora a gente deu uma pausinha aqui nas antigonas pra curtir um pouquinho de atualidade, tá bom? Rafa Júnior, Hugo Guilherme, DJ Ari, Amam Maloqueiro, 3 horas e 18 minutos, vem com a gente. Eu e você, você e eu, até às 18h.

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0: sonho. Atitude 67, 15h46. Vamos lá, gente, juntinhos até as 18 horas.
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0: 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Peraí, vamos colocar uma trilha aqui que a música chegando? Falei pra vocês que eu ia interromper a programação, eu falo, gente, vocês pensam que ser locutor é fácil? Não é fácil não, tá me boicotando, meu próprio sistema tá me boicotando aqui. É, deixa eu terminar de falar, pelo amor de Deus. Isso, deixa eu falar, daqui a pouco você começa aí, música, fechou? Pode ser? 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
0: Vamos lá, agora sim. Saideira, Atitude 67. Aumenta o volume, vem curtir com a gente. 10 minutos faltando para as 4.

0: tarde, Mirelle. Tudo bem? É o Vanderlei que tá falando. Mirelle, toca pra nós e uma do Skank. Pra nós ouvir aqui de camarote. Estamos aqui curtindo o seu programa aqui, Mirelle. Seu programa tá show de bola, hein? Oferecei pro meu amigo Bubu lá do Marambaia. Rancho Estrela, tá ouvindo o seu programa? O Marquinho, o perigoso lá da Cidade Alta. O Edivaldo, o homem que tem os confião no bolso. Confião no bolso, nem com reza brava, Mirelle. Esse é meio complicado, hein? Tem que levar ele na bezedeira. Falou, Mirelle. Forte abraço aí. Que Deus abençoe o seu programa aí. Tamo junto.
1: Valeu, meu amigo Vanderlei, passando por aqui. Vamos curtir, tá? O seu pedido. Tá aqui comigo também a minha amiga Leonor. Ô, Leonor, faz tempo que você não aparecia por aqui, viu, gata? Um beijão pra você. Obrigada pelo carinho, pela sintonia. Leonor pede pra curtir essa canção que eu amo demais, com Exalta Samba. Aumenta o volume. Vem curtir sua quinta com a gente. Gamei!
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2: 16 horas e 6 minutos.
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1: Muito bem, 4 horas 27 minutos agora. 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
3: Trabiju, marcam 28 graus em previsão de condições nubladas. Por enquanto, solzão. Daqui a pouquinho fecha o tempo e chuviscada, chuvisco, chuvarada para mais tarde.
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0: Ó, seu Jamil encostou aqui com a gente. Fez o pedido. Fala, seu Jamil, boa tarde. Tudo bem? Tudo bem? Fala comigo.
1: Boa tarde, Mirella. Aqui é o Jamil de Porto Nuva, o homem de cachorrinho. Mirelle, toca pra nós fazendo favor, Mirelle. É assim. Mirelle, né? Não tá feio, não, tá praticando, tá?
0: Isso aí.
1: É, toca pra nós. A loira do Tchan. Você toca pra nós, fazendo favor?
0: Opa.
1: É o seu Jamil de Porto Nuva. Pensei pra todo mundo de Porto Nuva. Pensei pra minha companheira aqui de Porto Nuva. Pensei para todos meus amigos aqui de Porto Nuva, minhas amigas aí de Bali, minhas amigas aí de Jaú. Obrigado, Mirelle. Um beijo, fica grande. Tem que entender. 10 pessoas. Tá?
0: Valeu, meu amigo Jamil. Falei para ele que não tem como tocar essas músicas, porque as músicas são bem antigas. E aí não tem como, né? Eu falei pra ele se eu podia tocar Acordando o Prédio com o Luan Santana, que eu sei que ele gosta. E a resposta dele?
1: Oi, Mirella, seu Jamil. Meu, muito obrigado, Mirella. Tá valendo do mesmo jeito. Você pode tocar aqui na vez, sacar os cambitos de uma perna só, igual o Saci do Rogério, igual a Zebra.
0: Isso aí.
1: Viu? Nós vai dançar um forró. Eu e você, nós vai dançar um forró qualquer dia dessa música. Silvio Brito, pagar pra nascer. Tá velha mesmo, dona. Tá mais velha que eu essa música, hein?
0: Tchau,
1: obrigado, Mirella. Bom final pra semana. Você, quintou,
0: meu amigo, graças querosene a Deus.
1: Querosene gelado, vou tomar agora.
0: Ê, beleza, hein? Valeu, seu Jamil, do distrito de Potunduva. O Edson passando aqui também, boa tarde, Edson.
2: Boa tarde, com Mirelle Domingos, de segunda a sábado, a das 12 às 18.
0: Não, das 2 às 18.
2: Eu queria ouvir Benedito de Paula, Retalho de Cetim. Ofereço para todos os ouvintes da Clube FM. É o Edson daqui do Orlando Mieto. E uma ótima quinta-feira e um excelente final de semana.
0: Valeu, valeu, meu amigo. Brigadão, viu? Tá aqui comigo a Silvana Aparecida de Souza Amorim participando com a gente. E também, deixa eu ver quem mais. É, boa tarde, sou a Nicole de Piratininga. Gostaria de ouvir a música do Marcos Ferratini, Amores Frustrados. Nós vamos tocar pra você. Um beijão, Ni. Um beijão mesmo, obrigada pelo carinho, pela sintonia. Vamos curtir então, Acordando o Prédio, o pedido do seu Jamil aqui na melhor programação.
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2: 17:02.
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4: 18 horas e 2 minutos.
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0: Em nome do Pai, e do Filho, e do Espírito Santo. Amém. O anjo do Senhor anunciou a Maria, e ela concebeu do Espírito Santo. Eis aqui a serva do Senhor, faça-se em mim segundo a vossa palavra. E o Verbo se fez carne e habitou entre nós. Ave Maria, cheia de graça, o Senhor é convosco, bendita sois vós entre as mulheres, e bendito é o fruto do vosso ventre, Jesus. Santa Maria, Mãe de Deus, rogai por nós, pecadores, agora e na hora de nossa morte. Amém. Rogai por nós, Santa Mãe de Deus, para que sejamos dignos das promessas de Cristo. Oremos. Infundi, Senhor, como vos pedimos, a vossa graça em nossas almas, para que nós, que pela anunciação do anjo, cheguemos ao conhecimento da encarnação de Jesus Cristo, vosso Filho, por sua paixão e morte na cruz, sejamos conduzidos à glória da ressurreição, pelo mesmo Cristo, Senhor nosso. Amém.
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13: Sejam todos bem-vindos. Quarta-feira, 14. Hoje é 14. 14 de outubro de 2026. E nós vamos juntos ao Vivaço e a Cores com muita notícia, com muita informação aqui no jornalismo da sua Clube FM 100.7.
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13: Bom, vamos começando o Jornal da Clube com uma notícia não muito boa, né? Infelizmente, a gente ontem acabou perdendo o Dr. Galo de Bariri, médico conhecido já há 40 anos exercendo a medicina em Bariri. É um médico que realmente ele é bem conhecido em toda a nossa região, né? Inclusive parceiro da clube. Infelizmente, cara, como a vida é um sopro, não? Que negócio maluco, doido, né? Não faz muito tempo que eu acabei vendo, cruzando com o Dr. Galo, e ontem recebi, até assustado, confesso, ontem à noite, a informação de que ele havia falecido, vítima aí de infarto, infarto que chegou e levou, né? A trajetória do Dr. Marco Antônio Galo é marcada por 4 décadas de dedicação à medicina e ao cuidado com as pessoas. Ele deixa uma importante contribuição para a história da saúde, não só de Bariri, como também de toda a nossa região. Dr. Galo iniciou sua caminhada profissional no município de Bariri e, ao longo dos anos, acompanhou milhares de pacientes, cuidou de gerações de famílias e construiu relações de confiança com a comunidade. Com atuação em clínica médica e nutrológica, Dr. Marco Antônio Galo pautou sua trajetória pelo compromisso ético, pelo respeito aos pacientes e pela busca da promoção da saúde e da qualidade de vida. Em uma mensagem que marcou seus 40 anos, né, comemorado agora, pouquíssimo tempo, inclusive ele recebeu uma linda homenagem, um diploma, né, do Conselho Regional de Medicina por 40 anos de trabalho. Ele expressou gratidão a pacientes, familiares, amigos e colegas que fizeram parte de sua caminhada, reafirmando o propósito que o acompanhou durante sua carreira: cuidar de pessoas. Bom, nesse momento de despedida, sua história é lembrada com respeito e reconhecimento por sua contribuição à medicina e à população barirense da região. A Clube FM manifesta seus sentimentos aos familiares, amigos, pacientes e a todos que sofrem com essa perda. Que as lembranças e o legado de dedicação do Dr. Marco Antônio Galo permaneçam vivos na memória da nossa comunidade. Então fica aqui registrado os nossos mais sinceros sentimentos à família, porque é realmente uma perda irreparável para a medicina, para a cidade de Bariri e também para a nossa região. Dr. Marco Antônio Galo, 40 anos dedicado a medicina, dedicado a atender as pessoas, a cuidar de pessoas, a cuidar de famílias. Agora, eu vou falar um negócio para vocês, viu, de coração. Como tá morrendo gente? Senhor Jesus! Eu não sei se sou eu que tô invocado com isso, mas olha. Que coisa incrível, como tem morrido gente. Sei, interessante isso, né? Principalmente gente jovem, né? Infarto, vocês perceberam como tá acontecendo com muita frequência? Não sei. O pessoal até comentou num dos grupos aí que, ô louco, mas o Galo é novo, saudável, como é que infarta assim, né? E ontem também parece que foi mais uma moça ali em Bariri e na região. É isso aí. Vai explicar, né? Vai explicar. A vida tá bem louca mesmo. Bom, pessoal, vamos fazer o seguinte, vai. Vamos dando sequência no jornalismo da Clube. Eu vou com palavra livre do vereador Laudenir Leonel Sertão, tá? O Sertão que fez uso na última sessão da semana passada. Lembrando mais uma vez a vocês, é bom sempre lembrar, essa semana não tem sessão camarada em Bariri, também não tem Jaú em virtude do feriado da segunda-feira. Mas a gente acompanha a palavra livre. Alô, você de Bariri. Vereador Laudenir Leonel Sertão, aqui agora na sua Clube FM.
6: E como o nobre Edil Daniel estava falando, eu vou no mesmo ritmo do Daniel no agradecimento, porque a gente fica feliz pelo tanto de deputados que nós ajudamos aqui na cidade de Bariri e que nos ajudaram também mandando emendas, né? Mais de 2,5 milhões de verbas que mandou para a cidade de Bariri. E a gente fica muito feliz porque a maioria dos deputados que nós apoiamos, a maioria foi eleito, né, Daniel? Tanto você apoiando, quanto o Rony, o Aline, a correria, a Priscila também. São deputados aí que estão sempre aqui na nossa cidade e buscando trazer o melhor para Bariri. Agora é o momento da gente ir atrás novamente, assim como nos ajudaram até aqui e que nós ajudamos também, cada um de uma forma, alguns vereadores trabalhando aí incansavelmente, 45 dias correndo para cá, para lá, né, Alcir? Não para, pedindo voto aqui, uns com mais verba para ser gasto, pegando aí pessoas para trabalharem, hoje outros com menos recursos, né, trabalhando com menos recursos aí, mas enfim, o mais importante é que nós conseguimos aí a maioria dos nossos deputados que nós apoiamos aí. Eu estive apoiando aí praticamente aos 45 do segundo tempo, né? Nós corremos aí em busca de votos aí para o Lucas Bove e para o Piai, que fazem parte do nosso partido, tanto estadual quanto federal. Eu trabalhei praticamente a última semana, né? Quando nós entramos em contato com o deputado, falou: não, vamos correr aí em busca dos votos aí para os nossos deputados, que ajudou a nossa cidade. Graças a Deus, eu fico muito feliz e agradeço a todas as pessoas aí que nos recebeu com muito carinho. A gente vê o quanto a gente é querido nesses momentos, né? Que a política é difícil, você dar cara para bater, sair na rua pedir voto para deputados, para senadores, presidente. A gente vive num momento difícil da política, né? E aonde a gente chega, a gente é recebido aí com um carinho tão grande que a gente fica feliz da vida. E eu, muito feliz, porque essa última semana que a gente correu atrás, né, fomos procurar os nossos amigos aí, as pessoas aí que a gente tem um carinho muito grande, e o nosso deputado estadual, o Lucas Bove, conseguiu aí 167 votos aí, aqui da nossa cidade. Então eu fico muito feliz por isso. E o Piai também, que é o deputado federal, se eu não me engano, acho que foi 116 votos aí para o deputado federal, o Piai. E os dois eleitos, assim como os candidatos do Daniel, assim como do Rony, da Aline, da Priscila. O vereador Leandro, não sei se teve a oportunidade de apoiar alguém, vereador, também já foi eleito, maravilha. Parabéns, está aí buscando o doutor Paulo, também não sei. Mas a gente fica feliz, o Rubinho, né? O nosso presidente aí, a gente fica feliz, porque a maioria dos nossos candidatos, graças a Deus, foram eleitos, e a gente tem essa oportunidade, como o Daniel falou, de correr atrás agora e pedir, cobrar. Ah, mas esses dois anos eles vieram para Bariri ajudar, porque estava buscando votos agora nessa eleição 2026. E esses dois anos esquece a cidade. Não é bem assim, porque daqui quatro anos tem eleição novamente. Então, é aquela história de uma mão lavar a outra, né? E agora a gente vai ver quem realmente está com a gente. Mas a gente conhece as pessoas, a gente conhece os políticos que a gente apoia e que tem o gabinete aberto, as portas abertas quando a gente chega em São Paulo, em Brasília. Então, a gente sabe quem a gente apoia e quem a gente pede aí apoio. Então a gente fica muito feliz e agradeço de coração a todas as pessoas aí que nos apoiaram, não só o Sertão, mas todos os nossos vereadores aqui, que nos recebeu com carinho, e a gente tem a felicidade da maioria dos nossos deputados aí, que foram eleitos, e a gente poder agora cobrar esses deputados. Eu quero também aqui dizer que a gente está de olho, né, aquela estrada lá, senhor presidente, lá do canal. O pessoal está colocando um monte de pedra lá, né, pissarra, que eles vão mexer naquela estrada tão importante para a Bariri. Às vezes o pessoal até fala: ei, Sertão, você fica puxando sardinha para o seu lado, mas não é bem assim, né? A gente busca levar o melhor para todas as estradas rurais, e eu acho que o meu amigo Macurim está fazendo um trabalho aí, está indo em busca. Agora a gente está com maquinário a mais, a equipe do Macurim está correndo para deixar as estradas em dia, mas principalmente aquela estrada que a gente sempre comenta, né? O movimento que tem aquela estrada do canal, várias empresas que ali se encontram, vários trabalhadores que ali trabalham, que aquele corre do dia a dia, da semana todinha. Quando não é durante a semana que estão trabalhando as empresas que ali estão, é o final de semana que o pessoal não tem para onde ir, e vai para onde? Para a beira do rio Tietê, que agora entra o calorzão ainda mais, entrando o verão agora, aquela estrada não para um só minuto, e quando chove é um terror para quem trabalha, para quem tem empresas ali, para as pessoas que usam aquela estrada, principalmente no começo ali, que é onde eles estão mexendo agora, que agora colocaram vários caminhões de pisar, que agora eu entrei em contato, né? A gente pediu para que olhasse com carinho aquela estrada, para que olhasse com carinho o nosso rio Tietê, a barranca do rio Tietê, o pessoal que pesca ali, e a gente está percebendo que eles estão dando uma olhada com carinho a mais ali na nossa estrada e na barranca do nosso quintal, que é o nosso querido rio Tietê. Inclusive, há uns dias atrás, colocaram mais alguns bancos, só que infelizmente, né, senhor presidente, colocaram num dia, passou um final de semana, destruíram dois, três bancos. Inclusive, colocaram uns bancos de cimento ali, com cimento no chão também ali, para fixar, para ficar algo assim bonito na barranca do rio, para quem vai com a família ali. Mas sempre tem aqueles desordeiros que vão lá e acabam estragando. Então, até peço aqui que quem ficar sabendo de quem faz isso, para que entre em contato com a gente, para a gente responsabilizar essas pessoas aí que não querem o bem, não da cidade, não dos políticos de Bariri, mas o bem ali para quem frequenta, as famílias que frequentam ali a barranca do rio Tietê. Então, a gente está de olho, né? E vamos estar cobrando cada vez mais, que ali não adianta só jogar essa pissarra se não tiver ali um rolo, né? Aquele equipamento de rolo para passar e deixar a estrada, principalmente agora começa a época das chuvas, que começa agora mês de novembro, dezembro, é a época das águas, embora tá vindo já chovendo já praticamente o ano todo, né? Então a gente vai ficar de olho ali e cobrar das pessoas responsáveis da nossa cidade. Então estamos de olho aí com toda certeza. Outra coisa que eu quero dizer também aqui, que a gente vem recebendo, da mesma forma que criticam, também às vezes as pessoas vêm e parabenizam, né, algumas pessoas da cidade. A parte da limpeza da cidade aí, tem muita gente que chegou até a mim, até o Sertão, falou: olha, está dando uma modificação aí a limpeza das praças de Bariri. A gente tem que ter um pouco de paciência, que devagarzinho estão ajeitando, né? O Wagner Brasil está no comando aí, juntamente com a equipe, que veio uma equipe diferenciada, que está mostrando o serviço. Então não adianta querer falar que não, porque é a realidade. A gente passa em muitos lugares aí, do que era, está melhorando, e a gente vai cobrando cada vez mais e mais. Por favor.
9: Eu quero só aproveitar a fala do senhor e também parabenizar o Wagner, tá? Para quem está sempre andando pela cidade, está vendo diferença. Vendo diferença, está tentando melhorar, entendeu? E sempre que acionado, está ali tentando resolver o mais rápido possível. Eu já pude ver algumas praças que já foram pintadas, a questão da limpeza. Mas o que nós precisávamos ressaltar também é o seguinte: que o munícipe faça a parte dele. Porque muitas das vezes a gente vê lá o pessoal fazendo limpeza, limpa a praça, você chega no outro dia, deposita alguma coisa na praça. Não dá conta. Não dá conta. O pessoal vem cobrar nós vereadores, a gente pega, entra em contato com o diretor fala: peraí que eu vou tentar ajudar. De repente é um terreno, eu falo que outro dia foi um terreno da prefeitura. Entrei em contato, ele falou: peraí que eu vou já mandar carpir lá. Você manda carpir, você vai chegar no outro dia, parece que é depósito. Depois, o pessoal, a população vai lá, um monte de entulho. Não tem como. Aí você vê a população reclamar que está achando cobra, acha escorpião, acha uma coisa, acha outra. A diretoria faz a parte dela, mas o munícipe não ajuda. Então, tem que a população também ter esse pensamento: opa, limpou, eu vou conservar. Ou se não, quem está vendo, igual o senhor falou, faz a denúncia. Faz a denúncia, porque não dá. Não tem como 10 limpar e 50 sem sujar. Não fecha a conta. Mas aqui, nessa noite, ressaltando: parabéns ali pelo trabalho, a gente está vendo diferença. Muito obrigado.
6: Estamos de olho, estamos de zóio, né? Obrigado, senhor presidente.

0: É, vamos ser bem sinceros e bem realistas, porque também não adianta aqui a gente ficar tentando cobrir o sol com a peneira, né? É burrice isso, e põe burrice nisso. O maior problema hoje da cidade suja é assim, gente. Vamos lá, vamos ser honestos, hein? Pelo amor de Deus, sem querer fazer auê desnecessário. Se o problema é mato alto, é claro que a responsabilidade é da prefeitura, tá? Isso em qualquer município, gente. Não é em Bariri, é em Jaú, é em Boracéia, é em Itaju, é em Areal, vai em Acanga, é em Bocan, em Narabá. Mato alto em área pública, mato alto em área institucional, área pública, é problema da prefeitura. Ponto final. Aí nós temos que também ter o bom senso. E eu não tô aqui passando a mão na cabeça de político porque eu não gosto. Entendeu? Mas tem que ter o bom senso, gente. Ô louco, senão a gente assina atestado de idiota. Tá chovendo. Chuva, sol, chuva. Que prefeitura que consegue manter um terreno limpo? Mato, tô falando mato. Mato, tá? Não é fácil. A equipe de manutenção teria que ser gigantesca. Ô, gente, quem tem jardim em casa sabe. Quem tem um espacinho verde em casa sabe. Eu tenho um espacinho verde na minha casa. Mas se você for lá agora, dar uma olhada, o mato já tá com 30, 40 centímetros daí pra mais de altura. E eu arranquei o mato não faz 10 dias. Mas quem que aguenta? Chuva, sol, o mato vem, a erva daninha, a praga, ela, por isso que é praga, ela vem que é uma praga mesmo, ela cresce de um jeito absurdo. Não tem como. Então vamos separar. E eu dou total razão ao Sertão, ao Daniel, que são vereadores de Bariri, já escutei comentários assim na Câmara. Vamos entender, povo de Deus. É claro que nós temos que cobrar a limpeza dos terrenos por parte da prefeitura quando o assunto é mato. Mas vocês concordam comigo que não é a prefeitura que vai no terreno e joga lixo? Não é a prefeitura que vai no terreno jogar marmita, sacolinha? Pô, esses dias... Ai, meu Deus do céu. Olha, eu queria ter parado pra fotografar, pra fazer uma filmagem. Eu queria, de verdade. Esses dias eu, na estrada vindo pra Jaú, aqui na balança, antes da estação meteorológica, estação experimental aqui no perto do trevo de Jaú, perto do ladinho do ferro velho ali, tem a balança, né? Tem uma balança ali, vocês sabem. É uma balança que não é 24 horas por dia, de tempos em tempos o pessoal tá ali fazendo a pesagem dos caminhões. Eu não sei quem passou num restaurante desses famosos. Aqui em Jaú. Sabe aquele? Aquele famoso? Famosão, né? Aquele famoso, hamburgueria famosa. Lanche, vocês sabem, né? Lanche famoso. Aquele que tem arcos dourados e tal. E eu não tô criticando o restaurante aqui, tá? Mas algum espírito de porco do tamanho do mundo passou lá nos arcos dourados e pegou um sacão de lanche. Deve ter pego lanche, batata, refrigerante. E deve ter parado pra comer ali, na balança. Porque você pode entrar, se não tem o serviço de pesagem de caminhão ali, o espaço tá aberto, você entra, não tem ninguém vendo, você tá entrando, você tá saindo. A pessoa deve ter parado ali pra comer, né? E em vez de fazer o que manda a educação, porque é um fio de chocadeira o idiota que fez isso, né? É um fio de chocadeira. É a mesma coisa que você tomar uma latinha e jogar pela janela, comer um salgadinho e jogar pela janela do carro. É um idiota, é um fio de chocadeira quem faz um negócio desse, né? É um fio de chocadeira. Quem suja é fio de chocadeira, na minha opinião. Hã? A mãe tá lá a serviço no job. Não é possível um negócio desse. A pessoa comeu o lanche, comeu o que tinha pra comer lá. Mas não era pouca coisa, não. Era bastante coisa. Eram dois daqueles sacões lá da lanchonete e tal. Um montinho mesmo. E largou ali. largou ali. Você tem noção? Largou ali a sujeira. Pô, que custa? Deve ter casa uma desgraça dessa, não tem? Porque não mora embaixo da ponte. Tem dinheiro pra comprar numa lanchonete cara, não mora embaixo da ponte. Deve ter casa, não tem? O que custava? Terminou de comer, deixa tudo dentro do saco, chega em casa, joga no lixo. Se não morar num chiqueiro, né? Que aparentemente é porco, deve morar num chiqueiro, né? A pessoa largou tudo ali. Vocês acham que algum caminhão de lixo vai passar ali pra recolher lixo, gente? Com certeza o pessoal que trabalha na balança acabou tendo que recolher. Ah, e foi o pessoal da balança. Não foi. Não foi. Não foi porque o pessoal da balança leva marmita, eles almoçam ali e a hora que eles vão embora, você pode ver, não tem uma sujeirinha no lugar. O pessoal do DR faz o serviço, almoça e limpa antes de ir embora. É algum porco mesmo que parou ali para comer os lanchinhos com a namorada, com a esposa, com as criançadas. Filho de chocadeira, né? Mãe do Job. E largou tudo ali pra alguém limpar, né? É. Então, esse é o brasileiro em algumas vezes que dá vontade de realmente deixar explodir a coisa pra ver o que acontece, né? Então, é assim, vamos saber separar, hein? Vamos saber separar. Porque cobrar é fácil, cobrar a prefeitura é fácil. Atenção, prefeitos! Vamos manter a cidade limpa. A cidade limpa é a cidade limpa do mato. Porque aí é a responsabilidade da prefeitura. Agora, o porco que joga o lixo no chão quando a cidade está cheia de lixeira, aí é demais também querer cobrar. Ah, mas a obrigação da prefeitura é limpar. Viu? Quando você vai no banheiro fazer o número 2, é o prefeito que vai limpar o seu bumbum também? Hein? Tem alguém limpando o seu bumbum quando você vai no banheiro fazer o número 2? Ou é você que limpa? Demais, né, gente? Vamos ajudar também, né? Não dá pra querer ser um país civilizado. Não dá pra querer ser um país de primeiro mundo. Não dá, não dá. Se você pegar qualquer país de primeiro mundo, você vai ver que a primeira coisa que a pessoa tem é educação e respeito. É difícil. Aqui não, aqui, sabe lá Deus, né? Vai que vai, do jeito que Deus manda e tudo bem, né? Se dá pra jogar no chão, vamos jogar no chão, mas alguém vai recolher. Ah, demais, demais, demais, demais, demais, demais, demais, demais, demais, demais. É o que eu sempre digo, dá azia em sal de fruta. Dá azia em sal de fruta. Dá azia em sal de fruta. É muito porco para pouco chiqueiro.
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0: Vereador Majesto do Podemos no jornalismo da sua Clube FM. Vamos lá? Então vamos lá, vamos lá.
2: Olha, ser breve hoje, todos os vereadores destinaram emendas esse ano, assim como ano passado, as emendas chamadas impositivas, e nós também destinamos emendas impositivas. E passo aqui para trazer para você que nos acompanha, que assiste, que as emendas do ano passado começaram a sair agora, né? As cirurgias, principalmente também a emenda, no caso nosso, que nós destinamos 100 mil para os animais, para operações, né? Foram liberadas. Então, eu vou também depois avisar nos grupos, nas redes sociais. Ontem eu dei uma palavrinha para o secretário dos animais. As emendas foram liberadas. Essas emendas aí vão servir para fazer exame, um animal que foi atropelado e a família de baixa renda que não tem como pagar o veterinário. Então, nós vamos ter essas emendas destinadas. Nós ensinamos em prol da causa animal. E para a colmeia, para as operações, enfim, papai. Esse ano, nós também já destinamos mais 100 mil para os animais, né? Que eu acredito que tem que ter continuidade. Cada vereador destina sua emenda, acha o melhor, que tem um monte de instituição que também precisa, e a gente destina as emendas. Também para o Amaral. Tá? O Amaral, às vezes a gente comenta que tem ajuda, que vem, mas a gente precisa ajudar também. Mandei para a Casa Ronald e também para a Santa Casa, 200 mil. Enfim, esse é o trabalho também que chega nesse momento aqui que você tem oportunidade, que é as emendas do vereador. O vereador tem várias instituições que destinam as emendas. Que sejam bem usadas, nós vamos estar em cima, também fiscalizando as emendas que são doadas, que são dadas, né, para que sejam transformadas em benefício para a população, tá bom? Eu recebi um vídeo, infelizmente também não deu para dar para passar aqui, que eu não tive tempo de pôr aqui na câmera, perdi o time. Mas eu vi que tratou do barulho, tratou de regulamentar, né, de fazer projeto nesse sentido. Que vídeo que é esse, Majesto? Motoqueiros, até não sei, eu tenho a pessoa aqui, me mandaram o Instagram, tudo, no centro, numa casa noturna, que não é problema da casa noturna. O empresário monta sua casa noturna, porque casa noturna, gente, tem que também é um comércio, garçom, segurança e muito mais. É o agito noturno. Mas o pessoal vem na noite, estrala o pneu, dá zerinho, aquela fumaceira. O que no final acaba acontecendo? Atrapalha o comércio, atrapalha a casa noturna. Então, realmente, olha, esses escapamentos estralando, essas motos que passam milhões, né? Milhões é exagerado, né? Passa mil na rua, é aquele escapamento barulhento. Agora, mais essa de fazer, né, fumaça com o pneu. Bom, enfim, a gente precisa regulamentar mesmo isso, precisa pegar no pé, fiscalizar. Não as pessoas de bem, o trabalhador que usa a moto para trabalhar, mas a pessoa mal intencionada, né? A pessoa que atrapalha o vizinho, atrapalha o comércio, né? É isso que a gente precisa fazer, precisa estar em cima. A gente sempre cobra fiscalização da polícia, e quando a polícia faz aquelas abordagens para conferir, para ver, o pessoal acha ruim. Ah, está fiscalizando o trabalhador, está pegando o pé. Trabalhador é uma coisa. Agora, a pessoa que faz arruaça na cidade, que atrapalha os outros, é outra coisa. É outros 500, tá? Então tá certo, concordo com o projeto que foi apresentado aí, né? Concordo que isso daí nós temos que cuidar. Temos que cobrar a fiscalização. A gente sente muita falta nessa, principalmente não para inibir a casa noturna, para inibir os bares, para inibir ninguém. A gente sente falta mesmo de uma ronda noturna. Mas aí não é culpa da polícia, é culpa do efetivo que não se tem. É isso que a gente vive lutando, para que se aumente o efetivo, para que se, quando tem a distribuição dos polícias para o estado, que se lembre do interior. Senão a polícia fica lá na capital, Grande São Paulo, forma 2.000 e poucos policial. Onde que vai, Majesto? A maioria fica na capital. E é por isso também a nossa luta. Hoje de manhã, recebi cedo, logo cedo, 7 e pouco, uma moradora falou: Majesto, eu moro aqui no Jardim Brasília. Eu acordei cedo, já vi na madrugada, não deu para sair. Acordei meu lixo todo revirado. A pessoa é essa, essa, essa. Não adianta falar. Ela vai lá, corta o lixo, joga no meio da rua. Aí você vai falar com a pessoa: estou trabalhando. Isso 1 hora da manhã, trabalhando, jogando lixo na rua? Não pode, né? Aí ela me contou uma coisa mais grave, que ela não tem as imagens. Eu falei: tenta as imagens, a gente coloca depois então. O que que acontece? A gente precisa ter mesmo fiscalização e policiamento ostensivo na rua, tá? Quanto mais efetivo policial, a gente vai conseguir combater o crime. É claro que a gente precisaria mapear, e precisa mapear, quem são os verdadeiros, vamos dizer, no meu tempo eu chamava até o, lembra do homem do saco? Os mendigos, né? Quem que é do município? Quem que é a pessoa que

0: em cima disso. Essa é a nossa luta. Eu acho até que nós lutamos aí pela criação da GCM, e depois que tiver criada, precisamos chamar uma reunião com o promotor, com o juiz e com as autoridades para combater esse tipo de coisa, para dar uma solução. Dar uma solução para isso. Ninguém é o dono da razão. Nós precisamos chamar quem é as autoridades. Vamos estudar um jeito de melhorar isso daí para todo mundo em Jaú.
1: Muito bem. Está aí o vereador Majesto falando na palavra livre, sessão camarária.
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1: Rodrigo Franco, vereador do PSD, o Rodrigo Campanhã, falando também no jornalismo da Clube. Se acompanha agora.
3: Recebi duas respostas de requerimento. Uma delas é a respeito de uma vistoria que precisa ser realizada numa ponte que talvez esteja colapsando. Me foi respondido que será feita uma vistoria no local. Esperamos que socorra com a maior brevidade possível. Eu apresentei ainda dois requerimentos. Primeiro requerimento, por favor, a pasta 205. Nós temos um trecho sem saída ali na rua Domingos Moiana, Jardim Santa Helena, cruzamento com a Humberto Barbam, que tem se acumulado ali mato, lixo. Aí nós identificamos o local, e aí é o vídeo que eu recebi do munícipe ali. Essa falta de manutenção e conservação aí, ela tem causado alguns sabores, tem proliferado ali animais peçonhentos, pragas urbanas, escorpião, aranha, cobra. Tem relato até de uma cobra que foi encontrada numa residência. E isso gera um grave risco aí à saúde pública, à segurança dos moradores ali dos arredores. E então torna-se urgentemente a necessidade de seja realizada ali uma vistoria, uma limpeza, ações de conscientização sobre o descarte correto. Parece que esse é um ponto já comumente tem tido descarte de lixo ali, de resíduos. Então, estou pedindo aqui para que a secretaria competente possa urgentemente realizar ali uma vistoria, fazer a limpeza, a roçagem, o controle até dos animais peçonhentos que tem tido ali na região. E é isso, rua Domingos Moiana, uma rua sem saída ali, quando cruza com a Humberto Barba. Esperamos ser atendido com a maior brevidade possível. Um outro requerimento, eu trago aqui um assunto que é relacionado às doulas, né? Esse assunto não é novo nesta Casa de Leis. Recentemente foi aprovado aqui um projeto de lei de autoria dos vereadores Jefferson Vieira, Dani Rodrigueiro e Rafael Hernandes, né? Acerca dessas profissionais. E, por favor, a pasta 204. A atuação das doulas, ela é de fundamental importância aí no processo de humanização do parto. E nós teremos um evento aí, ó. Se puder parar aí, tô deixando. Vai ter o. Aí, aí, ó. O evento vai ser no dia 31/10, ali no CIESP. Uma roda de conversa, uma roda de gestantes ali, para abordar o assunto. A importância das doulas, né? Elas oferecem um processo de humanização do parto, nascimento. Oferece suporte contínuo, físico, emocional, informativo às gestantes. E esse meu requerimento é para que esta Casa de Leis possa, né, talvez fazer uma produção ou veiculação de uma matéria jornalística ou uma entrevista com essas profissionais para explicar à comunidade a importância da atuação e do acompanhamento gestacional que essas profissionais acabam exercendo, né? A atuação acompanha todo o ciclo gravídico puerperal, né? E oferece aí apoio físico, apoio emocional, apoio informacional. Importante dizer que a doula não está ali para decidir pela mulher, mas assim para ajudá-la a viver esse processo aí com mais informação e com mais suporte.

0: é uma profissão que teve uma lei federal agora que delimitou melhor as atribuições aí das profissionais, né? Há limites, né? A doula não realiza procedimento médico, de enfermagem ou de fisioterapia, ela não administra medicamentos, isso é importante, mas em 2026 aí tem um marco legal importante, como eu disse, a Lei Federal 15.381, que regulamentou o exercício dessa profissão em todo o território nacional. Então, estou aí, dia 31, quem me procurou foi a Luciana, né? Teremos aí lá no CIESP, das 14 às 17 horas, uma roda de gestantes. É um encontro onde eles vão poder explicar um pouco mais, ouvir, bater papo mesmo, né? Explicar o que faz a doula, qual é a sua importância. Então, fica aqui registrado, primeiro, a comunicação e, segundo, o pedido para que a Câmara Municipal, eventualmente, através da própria TV Câmara, possa fazer algum tipo de entrevista, sei lá, com esse profissional, tem interesse público aí no negócio, ainda que seja depois do evento, mas para poder divulgar esse trabalho que é de suma importância aí para as mulheres no período de gravidez.
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2: Muito bem, pessoal, já estamos no dia 14 e o Flávio Bolsonaro confirmou a ida ao debate. Existia aí um comentário de que o Flávio não iria ao debate. Ele soltou um vídeo hoje, debate da Band, né? Ele soltou um vídeo hoje dizendo que ele acabou dizendo que não ia, para ver se o Lula falava que ia. O Lula falou que ia, agora ele falou que vai também. Então o Lula confirmou, Flávio confirmou, nós devemos ter o debate da Band, tá? Com os dois candidatos, Flávio Bolsonaro e Luiz Inácio Lula da Silva, no domingo, tá? No domingo, domingo agora, nós devemos ter então o debate na rede Bandeirantes de televisão, tá bom? A presença dos dois confirmadas, vamos ver quem vai pular para trás, tá? O Grupo Bandeirantes confirma a realização do debate no dia 18 agora, às 20 horas, tá? No dia 18 agora, às 8 da noite, dia 18, domingão, tá todo mundo ligado na Bandeirantes para acompanhar esse que deve ser realmente um dos pontos altos desse segundo turno. Esse debate e o debate da Globo, o debate da Record já foi cancelado, se eu não me engano, a Record cancelou o debate. Então, provavelmente, nós teremos esse da Bandeirantes e o debate da TV Globo, da Rede Globo de televisão, o que deve dar aí uma aquecida muito grande, tá? Muito grande e realmente pegar aí os indecisos. Por incrível que pareça, ainda tem gente. Por incrível que pareça, ainda tem gente indecisa. Volto a repetir, por incrível que pareça, ainda tem gente indecisa, mas a gente espera que realmente você acompanhe os debates, tá? Acompanhe os debates e possa aí definir o seu voto e escolha o que é o melhor para o Brasil. Sempre isso, foco nisso. O que é melhor para o Brasil, hein? O que é melhor para o Brasil, tá bom? Bom, em Avaí também, temporal com árvore caindo em cima de carro. Várias cidades da região registraram chuva forte nessas últimas horas, ontem à noite, ainda hoje, e causando aí um pouco de prejuízo. Não há confirmação ainda de vítimas, tá? Apenas danos materiais. A gente continua na torcida para que isso fique só realmente no dano material. Mas cuidado, hein? Cuidado, na hora de temporais, você já sabe as orientações sempre da Defesa Civil: evite áreas de alagamento, procure se abrigar em construções, nada de ficar embaixo de árvore, nada de ficar perto de estruturas metálicas que podem atrair raios, né? Busque abrigo sempre, beleza? Vamos fazer o seguinte? Fabinho, é você, filho? Então é você, Fabinho, vamos lá.
3: Eu quero falar num tema que a nossa cidade tem que estar atento, tem que ter mais atenção às festividades da nossa cidade. O que eu queria direcionar a minha palavra ao secretário da Cultura, ou à pasta competente, ao senhor prefeito municipal. Nós precisamos fazer um calendário de festividades dessa cidade. Não é possível, né? Eu não sou contra a festividade, mas tem que ter um equilíbrio em relação às festividades. Nós temos vários comerciantes hoje que vêm sofrendo há muito tempo em relação às festividades. Tem que montar um calendário anual para as festividades e que tenha isso, tem que partir dentro da Secretaria da Cultura. Né, senhor secretário? É um absurdo o que acontece. Eu não sou contra festividade, mas desde que tenha regras, tudo tem que ter equilíbrio e regras. Nós temos vários comerciantes, nós temos várias lanchonetes, né? Tem que ter regras, senão fica uma coisa, tudo, aonde não tem comando, não tem controle. É isso que eu quero. Tem que ter regra. E um calendário é muito importante para os nossos comerciantes, que reclamam muito, né? Do desequilíbrio das festividades que existem na nossa cidade. Então tem que haver um projeto que põe o calendário anual para essa cidade. Não é assim que funciona. Não é assim que funciona, sem o equilíbrio. O comerciante tem funcionário, o comerciante tem impostos, o comerciante tem aluguel. Não pode ser assim. Então eu queria pedir a respeito dessa situação. Outra coisa que eu queria falar importante, senhor prefeito municipal, a secretaria competente, os operadores de máquinas da nossa cidade são em torno de 10 a 12. Para que essa perseguição com esses funcionários tão importantes, que trabalham com esses maquinários pesados, que está com seus salários congelados há muito tempo, não tem correção? O senhor tem algum problema com esses funcionários, senhor prefeito? São os operadores de máquina que estão sendo perseguidos sim, em vista de outras funções que existem na categoria. O salário deles, eles não estão conseguindo sustentar as suas famílias pela falta de bom senso, falta de equilíbrio, falta de humanidade. Dá a César o que é de César e dê ao povo o que é do povo. Né, prefeito? Vamos ver se você é fera mesmo, prefeito. Vamos ver se você bota para torar mesmo. São 10, 12 maquinistas, operador de máquina, que estamos correndo o risco de perdê-los, viu? Estamos correndo o risco de perdê-los. E as estradas rurais estão a bagaceira só. E nós precisamos de operadores de máquina para conduzir esses maquinários. E aí nós vemos essa situação. E para piorar ainda, foi cortada as horas extras dos 10, 12 operadores de máquinas. Aonde vocês estão com a cabeça, rapaz? Vocês estão doidos, rapaz? Vamos lá. Eu quero falar de um requerimento a respeito, secretário Tebaldi, Marcos Brasil falou aqui a respeito do 8º distrito. Na minha opinião, eu vou dizer, ser muito sincero, não vai sair, né? Eu tenho aqui uma resposta de requerimento que eu fiz, isso foi em julho de 2026, promessas, né? Prometem, não cumprem. É um absurdo. Até o presente momento foram apresentados 3.240 manifestações de interesse. Contudo, cabe destacar que a grande maioria, 8º distrito, que a grande maioria das manifestações se refere às atividades autônomas e profissionais liberais, ou quais não se adequam à realidade industrial, sendo muito mais uma questão especulativa. Essa resposta veio da secretaria do secretário Tebaldi. Quanto à avaliação de aptidão das empresas, não são possíveis nesse momento, pois decorrem de critérios objetivos a serem fixados quando no encaminhamento e aprovação de minuta de lei de desafetação e doação dos lotes industriais. Bom, o que eu quero dizer é o seguinte, Marcos Brasil, o senhor sempre falou nisso. Para ganhar a eleição, político promete, né? Mas não cumpre. Promete, mas não cumpre, né? Então, o que eu queria dizer, tem várias alternativas, Marcos. Nós temos vários terrenos ociosos, né, que já tem infraestrutura. Nós temos vários terrenos, eu vou citar um exemplo, no Sane, tem vários terrenos industriais parados lá, que o senhor falou, eu também falei. O Tito também. Orlando Ometo tem uns 12. O Sila. Nós temos vários bicos de terrenos ociosos, que não servem para nada, e a administração não tem capacidade para manter limpo. A população também suja. Os porcos sujam, que não tem consciência, né? Por que que não faz um cronograma, né? Agora, não pode falar para os nossos, que seja empresários ou profissionais liberais, dizer que é especulação imobiliária. Eles querem um barracão para eles construírem. Pega esses terrenos ociosos, senhor prefeito, faça dentro da lei aquilo que é possível, ou uma doação para 10 anos começar a pagar isso para eles poderem construir alguma coisa nesse sentido, Guilherme. Mas que eu sempre digo, quem quer dá um jeito, quem não quer inventa uma desculpa. Nós temos vários terrenos, gente, ociosos do município. Quando nós falamos em termos de desenvolvimento econômico, porque, gente, o bicho está pegando. Nós estamos com uma dificuldade enorme em relação ao desenvolvimento do nosso país, desenvolvimento econômico, as nossas empresas, os comerciantes, os empresários, as indústrias. Nós precisamos achar caminhos para que nós possamos enfrentar essa situação econômica que o nosso país vive hoje. Não é fácil você ter uma empresa e manter essa empresa em pé, com os impostos que esse país, que nós temos no Brasil. Quanto o empresário tem que pagar para manter a sua empresa em pé? Quanto o trabalhador paga para que tenha alimentação e o consumo? De tantos impostos que são jogados a goela abaixo. Então, o que a gente pede é um planejamento. É um planejamento na parte de desenvolvimento. O secretário Tebaldi, não tenho nada contra a sua pessoa, eu peço que o senhor lute em relação a isso. Pega esses terrenos ociosos, né? E a biomecânica, hein? Como é que ficou a biomecânica? Como é que está a biomecânica? Que nós votamos aqui a doação daquela área para que haja o desenvolvimento, para criar mais de 200 empregos, né, prefeito? Faltou só o senhor assinar, já estava no cartório para assinar, e tinha contrapartida dessa empresa importante, uma das, temos várias empresas boas na nossa cidade. Qual a vocação de Jaú, senhor prefeito, senhor secretário? Pega as vocações que nós temos, vamos fortalecer o setor. O governador Tarcísio foi eleito com expressivamente votação na nossa cidade. Vamos bater a porta do governo do estado para que fomente o nosso setor em várias vocações que temos na nossa cidade. Várias vocações, Majesto. Calçado, muitas vocações, né? Muitas, muitas.
4: E o problema é sempre o mesmo. Vocês perceberam que o problema é sempre o mesmo? É uma carga tributária violenta. Tem que dar um jeito de incentivar, né? Comerciante
2: empresário, comerciante tá sufocado no Brasil de um jeito assim absurdo. Absurdo, absurdo, absurdo. Tá aí o vereador Fábio de Souza, o Fabinho. Palavra livre da sessão camarada. Vambora. Vamos, né? Chega, tá na hora. Gente, valeu. Obrigado pelo carinho da sua audiência e sintonia. Amanhã a gente volta a partir das 7h10 com muito mais notícias e informações aqui na sua Clube FM 100,7. Uma ótima quarta-feira para todos vocês. Amanhã é quinta já. Finalzão de semana já começa a dar o ar da graça. Será? Vem, vem bonito e vem gostoso. São Miguel Arcanjo, defendei-nos no combate. Quem como Deus? Ninguém como Deus. Tchau, povo de Deus.
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8: 18h59.
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2: Olá, boa noite.
1: Boa noite para você que nos acompanha em todo o país.
2: Quinta-feira, 15 de outubro de 2026.
1: Vamos aos destaques do dia.
2: Combate aos incêndios na Amazônia.
1: Reforço de pessoal e investigação criminal são algumas das iniciativas para conter o fogo na região. Graziele Bezerra.
3: O Ministério da Justiça vai enviar ao Amazonas bombeiros e viaturas para reforçar a equipe da Força Nacional de Segurança Pública que trabalha no enfrentamento aos incêndios florestais no estado.
2: Conectividade em rodovias federais e estaduais.
1: Lançada política para reduzir áreas sem cobertura de celular. Luana Karen.
4: Para viabilizar a ampliação da conectividade nas estradas, está o compartilhamento de sinal entre as operadoras.
2: Hoje é dia do professor.
1: Brasil tem mais de 2 milhões e 400 mil docentes na educação básica.
2: E o que é ser professor no país? Ouvimos docentes e alunos que destacam a importância da profissão.
5: Quero desejar um feliz dia dos professores a todos os mestres que nos ensinam e nos inspiram todos os dias. Parabéns pelo seu dia.
1: Na apresentação da Voz do Brasil, Luciano Seixas e Mariana Jungmann.
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1: A segurança nas rodovias é um dos pontos da Política Nacional de Conectividade em Rodovias, lançada hoje.
2: O projeto prevê dobrar a cobertura de telefonia móvel nas estradas federais.
1: A iniciativa busca reduzir áreas sem sinal, aumentando a segurança dos motoristas.
4: Lançada na sede da Bolsa de Valores em São Paulo, a Política Nacional de Conectividade em Rodovias. A medida prevê a conexão de internet em toda a extensão das BR-101, 116, 135, 163, 242 e 364. De acordo com o ministro das Comunicações, Frederico Filho, entre as ações para viabilizar a ampliação da conectividade nas estradas, está o compartilhamento de sinal entre as operadoras.
6: As operadoras vão abrir o sinal entre si, onde uma operadora ao longo da rodovia, não necessariamente a própria operadora vai ter a cobertura completa, tá? Então isso já vai ter um acordo entre as operadoras, que representa 13 mil quilômetros essa iniciativa.
4: O ministro dos Transportes, Jorge Santoro, acredita que com a conectividade será possível reforçar a prevenção de acidentes, melhorar a logística e aumentar a segurança das cargas que transitam nas rodovias do país.
7: E isso vai gerar um mecanismo de segurança pública muito eficiente para a gente poder avançar no controle das nossas cargas pelo país.
4: Com conectividade, motoristas e passageiros também terão melhores condições de pedir ajuda em emergências, comunicar acidentes e acionar serviços de socorro como o SAMU e os bombeiros, além de facilitar a comunicação durante os deslocamentos. Reportagem Luana Karen.
2: O governo federal, em ação conjunta com vários órgãos, atua para combater os incêndios florestais no estado do Amazonas.
1: O Ministério da Justiça e Segurança Pública vai enviar até a semana que vem bombeiros da Força Nacional para reforçar a operação por conta dos efeitos do El Niño.
2: A Polícia Federal abriu investigação para apurar possível ação humana na origem dos incêndios.
3: Até 21 de outubro, o Ministério da Justiça e Segurança Pública vai enviar ao Amazonas 29 bombeiros e 9 viaturas para reforçar a equipe da Força Nacional de Segurança Pública que trabalha no enfrentamento aos incêndios florestais no estado. Com mais este apoio, chega a 160 o número de profissionais que atuam na floresta para conter o avanço dos focos de calor. Segundo o Centro Gestor e Operacional do Sistema de Proteção da Amazônia, Sensipan, o Amazonas registrou 1.380 focos de incêndio nos 10 primeiros dias de outubro. Mas, de acordo com o ministro do Meio Ambiente e Mudança do Clima, João Paulo Capobianco, o quadro já começa a mudar.
8: Houve uma redução nos eventos de queimadas e de incêndios e há um indicativo de redução de novos focos. Precisamos intensificar as ações.
3: O ministro também afirmou que a Polícia Federal vai investigar possíveis ação humana na origem dos incêndios.
8: O novo passo agora é a investigação criminal para identificar

0: quem está operando esse conjunto enorme de incêndios e verificar se há uma organização por trás disso.
1: O Ministério da Integração e do Desenvolvimento Regional reconheceu a situação de emergência decretada pelo governo do Amazonas em 36 municípios do estado. Além de Manaus, Humaitá, Lábrea e Apuí, no sul amazonense, também vão receber apoio para ações de prevenção e combate aos incêndios florestais. Os estados também estão capacitando 5 mil bombeiros, brigadistas e integrantes de povos e comunidades tradicionais com apoio do Fundo Amazônia. Reportagem Graziele Bezerra.
2: A Companhia Nacional de Abastecimento, o CONAB, divulgou nesta quinta-feira o primeiro levantamento da safra de grãos 2026-2027.
3: De acordo com a pesquisa, a produção brasileira pode ultrapassar 367 milhões de toneladas.
2: A projeção para o novo ciclo indica crescimento de 1,4% no volume a ser colhido.
4: A estimativa é que a produção de grãos no país seja de 367 milhões e 100 mil toneladas. Os dados foram divulgados pela Companhia Nacional de Abastecimento, a CONAB. De acordo com a pesquisa, a produção de soja pode chegar a 181 milhões e 600 mil toneladas, com aumento na área semeada. Com isso, as exportações de soja em grãos estão estimadas em 117 milhões de toneladas. Fabiano Vasconcelos é gerente de acompanhamento de safras da CONAB. Ele explica que as condições climáticas de outubro influenciaram no desenvolvimento dos plantios no país.
5: Em relação à temperatura, isso é importante porque a gente tem visto aí temperaturas acima da média em grande parte do país, né, de uma maneira geral, especialmente ali na região norte, nordeste, centro-oeste. E a previsão para outubro, a previsão do IMET também indica temperaturas médias favoráveis ali ao desenvolvimento das lavouras em grande parte do país.
4: Para o milho, o volume total da produção pode chegar a 148 milhões de toneladas. Para o ciclo 2026-2027, a CONAB também prevê um aumento de 6,6% no consumo interno do cereal, impulsionado pela produção de etanol. Com locução de Thaís de Araújo, reportagem Márcia Fernandes.
3: O Dia Mundial da Alimentação é celebrado no dia 16 de outubro.
2: No Brasil, o Programa de Aquisição de Alimentos leva a produção de agricultores familiares para diversos segmentos da sociedade.
3: Entre eles, as cozinhas solidárias, que alimentam pessoas em situação de vulnerabilidade social.
6: Em Brasília, o Programa de Aquisição de Alimentos, o PAA, conecta produtores rurais a organizações comunitárias que preparam refeições para a população em situação de vulnerabilidade social. A produtora rural Rosana Alves do Nascimento, de São Sebastião, no Distrito Federal, trabalha há mais de 20 anos na atividade e relata sua experiência com o programa.
7: Tem o produtor que está lá com sua produção sem ter como escoar e tem as pessoas que estão precisando do alimento.
6: O Programa de Aquisição de Alimentos compra produtos da agricultura familiar e destina alimentos a iniciativas de atendimento à população em situação de insegurança alimentar. Entre as iniciativas estão as cozinhas solidárias. No Distrito Federal, a cozinha solidária Comidinha da Vovó participa dessa atividade. A responsável pelo espaço, Mãe Maria do Cerrado, relata as dificuldades enfrentadas antes de ter acesso aos alimentos.
8: Quantas vezes a gente ia para a feira, no final da feira, tudo que jogavam fora, a gente pegava. A gente pegava que eles chamavam de lixo.
6: No Distrito Federal, a Companhia Nacional de Abastecimento, a CONAB, coordena a execução do programa em parceria com associações e cooperativas de agricultores familiares. Segundo a superintendente regional da CONAB, no DF, Regina Célia Santos, cerca de 30 associações e cooperativas participam do programa que permite a comercialização da produção de agricultores familiares.
9: Estamos falando aí num público com certeza de mais de 1.000 agricultores familiares individuais que conseguem escoar seus alimentos.
6: A ministra do Desenvolvimento Agrário e Agricultura Familiar, Fernanda Machiavelli, destaca a importância do trabalho conjunto entre produtores rurais e organizações comunitárias.
9: Isso se deve ao trabalho integrado da sociedade civil, que se organizou e criou esses espaços das cozinhas solidárias, levando o alimento que hoje chega nas comunidades urbanas, alimentando as famílias brasileiras.
6: Entre 2023 e 2026, o Programa de Aquisição de Alimentos atendeu 140 mil agricultores. Em todo o país, mais de 2.600 cozinhas solidárias foram mapeadas. Reportagem Pablo Mundim.
2: Pois é, e as cozinhas solidárias são parte de um sistema maior que está completando 20 anos.
3: É o Sistema Nacional de Segurança Alimentar e Nutricional, o SISAM, que reúne e dá estrutura às políticas públicas de combate à fome.
2: Nós conversamos com Valéria Buriti, secretária extraordinária de combate à fome e à pobreza do governo federal, sobre o funcionamento do SISAM e a participação da sociedade civil, de estados e de municípios. Acompanhe.
10: Olá, secretária Valéria, bem-vinda à Voz do Brasil. Um prazer ter a senhora conosco para a gente falar de 20 anos, né, do Sistema Nacional de Segurança Alimentar e Nutricional, o SISAM. A senhora pode começar, então, explicando para a gente o que é o SISAM, como é que ele se relaciona com a saída do Brasil do mapa da fome?
11: Claro. Primeiro, eu agradecer a oportunidade de estar aqui. Eu sempre fico muito emocionada de estar na Voz do Brasil, um programa que eu escuto desde criança. Então, é sempre uma emoção estar aqui com vocês, agradecer o espaço. E o Sistema Nacional de Segurança Alimentar e Nutricional, o SISAM, assim como existe o SUS para garantir a saúde, assim como existe o SUAS, né, para garantir proteção para as pessoas mais vulneráveis, foi criado um sistema para garantir a alimentação como direito. Então, quando a gente olha para as causas de fome, de insegurança alimentar, obesidade, as diferentes formas, né, de insegurança alimentar, a gente vê que precisa trabalhar garantia de renda para que as pessoas possam comprar comida, produção de alimentos, para a gente ter produção de alimentos e disponibilidade de alimentos, cuidar do preço dos alimentos, é passar informação para que as pessoas, quando comprem alimentos que façam bem para a saúde. Ou seja, a gente está falando de um conjunto de ações. E o sistema, ele visa justamente isso, garantir que cada ministério tenha como objetivo comum isso, todas as minhas políticas vão ter impacto para garantir o direito à alimentação, e pensar também como que essas políticas podem se integrar. E uma outra dimensão importante desse sistema é também dialogar com a sociedade civil para entender quais são os problemas que o governo tem que superar, se as políticas públicas estão sendo bem executadas, estão gerando resultado, para que a gente consiga atingir esse objetivo de garantir o direito à alimentação.
10: Pois é, vamos destrinchar tudo isso um pouco mais, porque o SISAM está estruturado em 3 pilares, a gente vai falar sobre todos eles, e um deles é essa coordenação governamental, né? Quais são as políticas públicas que hoje são abarcadas pelo SISAM, as políticas de governo federal?
11: Bem, eu acho que a primeira que eu acho que vale a gente destacar é justamente a gente retomar todas as pesquisas, informação, para entender como que está a situação de segurança alimentar e nutricional do nosso país, né? Onde que a gente tem mais problemas, né? Olhar também para toda a situação de produção de alimentos. Então, a primeira política é essa da gente ter um conjunto de informações para a gente se organizar como governo e trabalhar melhor. E a partir daí, a gente mobiliza os ministérios. Então, a gente tem um plano de segurança alimentar e nutricional que vai reunir aí programas como o Bolsa Família, para garantir renda, vai garantir programas de fortalecimento da produção de alimentos, vai garantir alimentação escolar, o reajuste do valor repassado para alimentação escolar. Então, essas ações, elas estão reunidas num plano para que a gente consiga, juntando esse conjunto de ações do governo, garantir alimentação para todas as pessoas, considerando as diferentes realidades que a gente tem no nosso país, né?
10: E você mencionou também a questão da sociedade civil, né? A gente tem um pilar estruturado na participação social no SISAM, que quer dizer que o governo não pensa sozinho o combate à fome, né? Como é que funciona essa interação com a sociedade civil?
11: Ótimo. Então, essa pergunta é importante, porque a participação social, ela é uma parte importante desse sistema. Quando a gente olha, por exemplo, para o programa de aquisição de alimentos, que é um programa que compra da agricultura familiar e entrega para a rede de assistência social, foi um programa criado no Conceia. Quando a gente olha para o Programa Nacional para fortalecer a agricultura familiar, quando a gente pensa no Plano Safra, ele foi criado no Conceia, que é o Conselho de Participação da Segurança Alimentar e Nutricional. Então, a participação social, ela é fundamental para que aquilo que a gente faz seja efetivo. Por quê? A sociedade vai dizer quais são os problemas que ela está vivendo, né? E a partir dessa vivência com a sua realidade é que a gente vai construir uma política pública.
10: E aí ela traz para o governo, né?
11: Exatamente. Isso. Cisternas, por exemplo, surge da sociedade. As pessoas que viviam na região do semiárido começam a captar água da chuva para consumir água da chuva para a produção de alimentos. E isso vira uma política pública. Agora, na pandemia, a gente teve outro exemplo, que são as cozinhas solidárias, né? Então, as comunidades que se organizaram para entregar refeições. Isso hoje também também é uma política pública. Então, a participação social, ela garante que as políticas sejam mais responsivas, que ela consiga, de fato, enfrentar os problemas que a gente tem para garantir a alimentação em diferentes contextos.
3: Agora, a gente tem também a esfera federativa, que é o terceiro pilar, que não é menos importante, porque é lá no estado, no município, que as políticas são aplicadas na ponta, né? Queria que a senhora também falasse um pouco sobre como é essa interação.
11: Perfeito. De fato, é no município que as pessoas vivem, né? Então, é lá que elas vão ter acesso a um restaurante comunitário, a uma cozinha, a uma feira, a alimentação escolar. É lá que elas são, né, encontram os centros de referência e assistência social para ter acesso ao Bolsa Família. Então, o município é onde as pessoas vivem e é onde as políticas públicas chegam, de fato, para alcançar as pessoas. O governo federal dialoga, organiza, coordena, cofinancia programas. O Estado tem esse papel de coordenar os municípios e organizar políticas que são maiores, mais abrangentes, e no município a vida das pessoas acontece. Então, o CISAM busca organizar essa grande conversa. Governo federal, governo estadual, governo municipal, como que a gente pode acompanhar essa situação de segurança alimentar? Que estratégias conjuntas a gente pode ter para garantir que as pessoas se alimentem bem? E agora, quando a gente fez o Plano Brasil Sem Fome, foi muito importante esse processo de mobilizar estados e municípios para que eles colocassem esse tema na agenda. E aí a gente junta esses esforços do governo federal, do governo estadual, do governo municipal e com isso a gente consegue melhores resultados, porque é mais gente trabalhando junto para o mesmo objetivo, que é garantir a alimentação adequada.
3: E é a prefeitura também que mapeia, né, onde é que estão, é a prefeitura que sabe onde é que estão as pessoas que precisam desse tipo de política também, né?
11: Exatamente. E primeiro, a gente tem muitos recursos federais que são geridos pela prefeitura. Então, mesmo os programas que têm recurso do governo federal, a prefeitura tem essa responsabilidade de fazer a gestão desses recursos, né? Por Bolsa Família, por exemplo, que é um recurso que sai do governo federal, mas quem faz a gestão é a prefeitura. Então, é importante ter esse diálogo para que a gente consiga se organizar. E a gente tem algumas pesquisas com o nosso IBGE que mostra que tem muitas ações nos municípios de segurança alimentar, desde feiras, agricultura urbana, compra da agricultura familiar. Então, é importante esse diálogo para que essas ações estejam melhor organizadas e possam ser mais efetivas.
3: Muito bem, nós conversamos com Valéria Buriti, secretária extraordinária de combate à fome e à pobreza. Muito obrigada, secretária, pela sua entrevista à Voz do Brasil.
11: Eu que agradeço, Mariana, um prazer poder falar dos 20 anos do CISAM aqui.
2: Hoje, 15 de outubro, é o Dia do Professor, uma data para celebrar quem dedica a vida a formar o futuro do país.
3: De acordo com dados do Censo Escolar, o Brasil tem mais de 2 milhões e 400 mil docentes na educação básica, com ampla maioria feminina.
2: O levantamento foi divulgado hoje pelo Instituto Nacional de Estudos e Pesquisas Educacionais, Anísio Teixeira, o INEP.
12: O que é ser professor? É muito mais do que ensinar a ler, escrever ou fazer contas. É compartilhar conhecimento, despertar a curiosidade e ajudar a transformar vidas. É o que responderam alguns professores que conversamos.
13: Eu sou o professor Guilherme Schinzel e ser professor para mim é ajudar uma geração a pensar, a entender o universo e também ser um mediador de forma humana no mundo em que a IA está dominando, fazendo com que eles consigam resolver problemas, pensar de maneira abstrata e combater informações que são erradas através do método científico e usando a física como base para todo o procedimento de aprendizado.
14: Meu nome é Lúcia Oliveira, sou professora de português. Ser professor é ser evolução na sociedade, transformando vidas, transformando o mundo.
15: Sou Matheus Antônio, sou professor de biologia e para mim ser professor é dar voz para quem não tem voz e caminhar junto com quem trabalha junto com a gente, com quem aprende conosco. A minha percepção é que quem estrutura uma sociedade, né, desde o início, somos nós, professores.
12: O Brasil conta com mais de 2 milhões e 400 mil professores na educação básica, segundo dados do Censo Escolar relativos a 2025. Os números foram divulgados pelo INEP nesta quinta-feira. As mulheres representam a maioria dos profissionais. Em 2025, eram quase 1 milhão e 900 mil professoras, o equivalente a 78,8% do total. E neste Dia do Professor, os alunos trazem seu agradecimento aos mestres de sala de aula.
16: Meu nome é Maria Catarina e quero agradecer todos os professores do Brasil.
17: Olá, meu nome é Bruno, eu tenho 13 anos e estou no 7º ano. Pela minha vida, já passaram muitos ótimos professores e tenho certeza de que muitos outros passarão pelo meu caminho. Por isso, quero agradecer todos os que escolheram essa bela profissão e desejar um feliz dia a todos os professores.
18: Olá, o meu nome é Eves, hoje é dia de comemorar. Quero desejar um feliz dia dos professores a todos os mestres que nos ensinam e nos inspiram todos os dias. Parabéns pelo seu dia!
12: Mais informações sobre a pesquisa em gov.br/inep. Reportagem Thaisa Vitória.
3: E 10 novos cursos gratuitos estão disponíveis para educadores na plataforma Avamec.
2: As formações oferecem certificado de conclusão e abordam temas como inteligência artificial, computação, redes sociais e educação antirracista.
3: Os cursos são voltados a professores do ensino fundamental e médio e a gestores escolares.
2: Para participar, basta acessar o site avamec.mec.gov.br, fazer o cadastro ou entrar com a conta gov.br e escolher a formação desejada.
3: A plataforma também oferece cursos para quem quer ampliar os conhecimentos e utilizar novas ferramentas no dia a dia escolar.
2: As fortes chuvas que atingem grandes centros urbanos costumam deixar prejuízos, sobretudo nas comunidades periféricas.
3: Para reduzir impactos de eventos climáticos extremos, a ciência está buscando soluções práticas e econômicas.
2: Uma pesquisa da Universidade Federal de Pernambuco encontrou uma medida simples para conter as enxurradas em áreas vulneráveis.
3: Você fica sabendo mais sobre essa alternativa no quadro Ciência na Prática.
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20: As memórias das fortes chuvas que arrasaram a cidade do Recife em maio de 2022 foram cruciais para a proteção de áreas de morro em zonas periféricas da capital pernambucana. Uma pesquisa mostra como o excesso de concreto nas cidades acelera o fluxo da água e agrava inundações.
21: Meu nome é Camila Salgueiro, atualmente eu sou doutoranda de engenharia civil. Atuo bastante na área de drenagem urbana, modelagem hidrológica. A minha pesquisa, ela surgiu da minha vivência como cidadã recifense e sentiu na pele as consequências desse grande evento. E foi ainda mais delicada em áreas de morro, porque são áreas que a gente tem uma alta vulnerabilidade.
20: Após cruzar dados da Defesa Civil e analisar áreas críticas, como o Morro do Imbura de Cima, o estudo aponta que a solução não exige necessariamente grandes obras de infraestrutura. Alternativas aplicadas nas residências podem ser a chave para reter a água das chuvas.
21: Quando a gente tem mais vegetação, esse solo vai reter mais água. E quando a gente tem mais concreto, a gente tem o aumento do escoamento. Se a gente encontrou como medida adaptativa que mais estava de acordo com aquele morro específico, os reservatórios de armazenamento de água. Aquela água que antes escoava, elas começaram a ser retidas por essas caixas d'água que ficavam próximas aos telhados.
20: O objetivo da pesquisa agora é tirar a ideia do papel e aplicar as técnicas na vida concreta, diante de um clima cada vez mais imprevisível.
21: Para a gente resolver alguns problemas de drenagem, não necessariamente a gente precisa construir grandes estruturas. A gente conseguiu entender que algumas soluções atuam na água escoada antes que ela chegue no sistema de drenagem. Os eventos extremos, eles não vão parar de acontecer. E a gente está no momento de adaptar a nossa realidade para isso.
20: Acompanhe a pesquisa na página da Universidade Federal de Pernambuco. E esse foi o Ciência na Prática, com produção de Warby Calil e edição de Edinaldo Júnior. E nosso encontro com o saber científico volta na próxima semana. Até lá!
2: E que tal começar o ano vivendo de perto o dia a dia de um pesquisador? Estudantes do segundo ano do ensino médio e professores da rede pública estadual podem se inscrever no programa Futuras Cientistas 2027 até o dia 26 de outubro.
3: São 470 vagas gratuitas para incentivar a participação de mulheres nas áreas de ciência, tecnologia, engenharia e matemática.
2: As selecionadas vão participar de atividades de pesquisa em universidades e laboratórios, presencialmente ou pela internet, entre os dias 4 e 29 de janeiro do ano que vem.
3: Para se inscrever, é só acessar o site futurascientistas.com.br. Mas atenção, é preciso ter cadastro na plataforma Lattes do CNPq.
2: E essas foram as notícias do Governo Federal.
3: Uma realização da Secretaria de Comunicação Social da Presidência da República.
2: Com produção da empresa Brasil de Comunicação.
3: Fique agora com as notícias do Poder Judiciário e do Congresso Nacional. Boa noite.
2: Boa noite e até amanhã.
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1: Supremo Tribunal Federal invalida cobrança previdenciária de empregadores rurais, pessoas físicas, no período anterior a 1º de janeiro de 2018.
22: Após decisão do presidente do Superior Tribunal de Justiça, está mantido o jogo entre Vasco e Boca Juniors no Maracanã.
1: Tribunal Superior Eleitoral aprova mudanças nas regras de propaganda eleitoral entre turnos.
22: Boa noite, eu sou Marcela Luiza.
1: E eu sou Walter Lima.
22: O plenário do Supremo Tribunal Federal decidiu nesta quinta-feira que é inconstitucional a cobrança previdenciária ao Fundo de Assistência do Trabalhador Rural, o FUNRURAL, de empregadores rurais, pessoas físicas, sobre a venda da produção no período anterior a 1º de janeiro de 2018.
1: O FUNRURAL é uma contribuição para a Previdência Social cobrada sobre a venda de produtos rurais. Marcelo Della Libera.
23: O caso chegou ao Supremo por meio de uma ação da Associação Brasileira de Frigoríficos, a Abrafrigo. A entidade questionava a cobrança da contribuição sobre o valor das vendas dos produtos rurais. Antes, o cálculo era feito com base na folha de pagamento dos funcionários. Os ministros também analisaram se as empresas que compravam os produtos rurais eram responsáveis por recolher essa contribuição em nome dos produtores. Por maioria, o Supremo seguiu o entendimento do ministro Dias Toffoli, que reajustou o voto na sessão desta quinta-feira. Para ele, a lei da época não definiu todos os elementos necessários para criar a cobrança sobre a venda da produção rural. Com isso, a contribuição foi considerada inconstitucional para o período anterior a 1º de janeiro de 2018. A modulação dos efeitos da decisão será definida posteriormente.
22: A proposta de emenda à Constituição, que reduz a jornada semanal para 40 horas e acaba com a escala 6x1, foi aprovada no Congresso Nacional.
1: Agora as mudanças serão graduais e começam 2 meses após a publicação da emenda. Breno Perrucci.
24: É isso aí. Essa aprovação dá direito a 2 dias de repouso remunerado por semana aos trabalhadores, um deles preferencialmente aos domingos, sem redução salarial. Com isso, a jornada de trabalho passa para 40 horas, limitada a 8 horas diárias, o que fortalece o cuidado com a saúde do trabalhador e a promoção do trabalho decente.
22: Após decisão do presidente do Superior Tribunal de Justiça, ministro Luiz Felipe Salomão, está mantido o jogo entre Vasco e Boca Juniors pela semifinal da Sul-Americana no Maracanã, no Rio de Janeiro.
1: A partida será terça-feira, 20 de outubro, às 9h30 da noite. Fátima Uchoa.
25: A Fla-Flu Serviços, empresa criada por Flamengo e Fluminense para a gestão do complexo do Maracanã, pediu a suspensão da decisão da Justiça do Rio que autorizou o jogo no estádio, alegando que poderia agravar o desgaste do gramado em razão do curto intervalo entre os jogos e apontou possíveis riscos à segurança. A empresa também questionou a transferência ou a remarcação da partida de basquete entre Flamengo e Botafogo prevista para o Maracanãzinho. Mas o ministro Salomão entendeu que a Fla-Flu não tem legitimidade jurídica para esse tipo de pedido no STJ, já que por se tratar de empresa privada não atua na defesa de interesse público. Além disso, não apresentou elementos concretos que demonstrassem risco grave à ordem ou à segurança públicas.
22: O Tribunal Superior Eleitoral aprovou mudanças nas regras de propaganda eleitoral entre turnos.
1: A principal mudança cria uma exceção ao prazo de 48 horas para o uso em campanha de endereços eletrônicos registrados na Justiça Eleitoral entre o primeiro e o segundo turno das eleições. Vitor Struck.
4: Com a alteração, as candidaturas poderão usar os endereços eletrônicos de campanha imediatamente após o registro na Justiça Eleitoral. Para o presidente do TSE, o ministro Cássio Nunes Marques, a mudança tem o objetivo de assegurar a utilização efetiva dos meios digitais de comunicação, favorecendo a ampla circulação de ideias e propostas, sem prejuízos à fiscalização.
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22: Uma boa noite.
1: E até amanhã.
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5: Eu sou Humberto Pinheiro e estes são os destaques de hoje do Jornal do Senado, que começa agora. Senado aprova aumento do limite de faturamento do MEI para até R$140 mil. Aprovada MP que exige exame para exercício da medicina. PEC da Segurança Pública. Presidente do Senado adia votação devido a impasse sobre o texto. Boa noite. Quem trabalha por conta própria poderá faturar mais, sem precisar deixar a categoria de microempreendedor individual, o MEI. O Senado aprovou hoje o projeto que amplia gradualmente o limite de faturamento anual, dos atuais R$80 mil para R$110 mil e, posteriormente, para R$140 mil. A mudança pode beneficiar milhões de pequenos empreendedores. Os detalhes com o repórter Alexandre Campos.
6: Essa mudança vai corrigir distorções geradas pela inflação, que de 2016 para cá foi de 55,4%. Sem qualquer ajuste no limite de enquadramento, muitos microempreendedores individuais passaram a faturar mais que R$81 mil por ano e, com isso, perderam os benefícios do Simples Nacional. Relator do projeto em plenário, o senador Carlos Fávaro, do PSD de Mato Grosso, destacou a importância da iniciativa para esse segmento.
7: O regime MEI frequentemente constitui a primeira etapa da trajetória empresarial. É este ambiente simplificado que trabalhadores autônomos, prestadores de serviço, pequenos comerciantes e produtores rurais iniciam a sua experiência empreendedora.
6: O projeto, que segue para a sanção presidencial, ainda permite que esses empresários individuais possam contratar até 2 empregados que recebam um salário mínimo mensal ou o piso da categoria. Atualmente, o limite é de apenas 1 empregado. Além disso, o texto prevê o perdão de dívidas com a União, constituídas até 13 de outubro deste ano, referentes à contribuição para a Seguridade Social do empresário, na condição de contribuinte individual, bem como os juros e multas a elas associados.
5: E o presidente do Senado, Davi Alcolumbre, anunciou hoje que o Congresso vai promulgar, nesta sexta-feira, 2 emendas à Constituição. A que acaba com a escala de 6 dias de trabalho por 1 de descanso e garante 2 folgas a cada 5 dias trabalhados, sem redução salarial. E a que assegura a aposentadoria especial e regras de estabilidade para agentes comunitários de saúde e de combate às endemias. Durante a votação da proposta sobre a jornada de trabalho, nesta quarta-feira, Alcolumbre afirmou que a mudança representa uma transformação significativa para os trabalhadores brasileiros. Os detalhes com o repórter Herman Kulitz.
8: Ao abrir a sessão deliberativa, Davi Alcolumbre destacou que cumpriu a promessa de levar o fim da escala 6-1 ao plenário logo após o primeiro turno das eleições. O presidente do Senado ressaltou que 1 dia a mais de folga representa uma mudança gigantesca para quem acorda cedo e pega transporte público, permitindo mais convivência com a família, cuidados com a saúde e tempo para o descanso.
9: À primeira vista, pode parecer uma mudança mudança sutil, mas para quem acorda cedo, pega ônibus lotado, cumpre sua jornada e volta para casa no fim do dia, esta mudança é gigantesca. Um dia a mais de descanso é mais tempo para a família. É mais tempo para acompanhar a vida dos seus filhos, para visitar os seus pais, para estar presente.
8: Com a nova jornada, os trabalhadores passam a ter direito a 2 dias de descanso remunerado, sendo um deles preferencialmente aos domingos. A proposição ainda proíbe a redução do salário nominal, proporcional ou de qualquer espécie.
10: A nova avaliação sobre a qualidade da formação dos futuros médicos foi aprovada pelo Senado na tarde de hoje. A medida provisória cria o Enamed, exame que avalia a formação médica no país. Repórter Patrícia Oliveira.
11: A comissão mista do Congresso, criada para analisar a medida provisória que exige o Enamed para o exercício da profissão de medicina, aprovou o relatório do deputado Dr. Luizinho, do Progressistas do Rio de Janeiro. O texto propõe 3 etapas de avaliação, ao final do 2º, do 4º e do 6º ano de curso.
13: Se um estudante apresentar desempenho suficiente nas primeiras etapas, haverá tempo hábil para identificação de lacunas de aprendizado e adoção de medidas corretivas.
11: O presidente da comissão, o senador Camilo Santana, do PT do Ceará, elogiou o trabalho conjunto para a elaboração do texto.
14: Uma construção coletiva, de um consenso, para que a gente possa garantir a melhoria da qualidade dos nossos formandos na área da medicina, que é crucial para a vida do cidadão e cidadã brasileira.
11: Cursos de medicina que apresentarem desempenho insatisfatório poderão ser submetidos à supervisão pelo MEC. A legislação atual prevê sanções como redução no número de vagas autorizadas e a suspensão de vestibulares para a medicina.
10: A senadora Daniela Ribeiro, do PP da Paraíba, ressaltou a importância da educação e do pensamento crítico para o exercício da cidadania. A parlamentar também criticou a polarização política e afirmou que a divisão tem feito mal ao país. Ao citar o 2º turno das eleições, marcada para o próximo dia 25, quando serão eleitos o presidente da República e governadores de 5 estados e do Distrito Federal, Daniela Ribeiro defendeu que a população exerça o direito ao voto com consciência crítica. A senadora ainda fez um apelo para que os eleitores analisem as propostas dos candidatos e não se baseiem apenas em manchetes e publicações nas redes sociais.
15: É bom que possamos, durante esse período, fazer uma reflexão que não seja de manchetes ou de lacração em celulares, mas uma pesquisa sobre trabalho, sobre compromisso, sobre democracia.
10: Hoje, 15 de outubro, é Dia do Professor. No Senado, projetos em análise buscam valorizar a carreira docente. Entre as propostas, incentivos para a entrada de jovens na profissão e até a garantia de isenção do imposto de renda para professores. Os detalhes com o repórter Rodrigo Rezende.
26: O Censo Escolar de 2024 aponta que o Brasil possui cerca de 2,4 milhões

0: Debate no Senado, na Comissão de Educação, uma proposta que estabelece que professores e outros profissionais da educação que trabalham em escolas públicas, estaduais, distritais e municipais tenham direito à mesma alimentação escolar oferecida aos estudantes durante o período letivo. A relatoria do senador Paulo Paim, do PT do Rio Grande do Sul.
1: E o presidente do Senado, Davi Alcolumbre, decidiu retirar de pauta a proposta de emenda à Constituição da Segurança Pública. A proposta, que reorganiza a segurança pública no país e prevê regras mais rigorosas contra facções criminosas, milícias e autores de crimes violentos, estava na pauta da sessão desta tarde. O texto recebeu parecer favorável do senador Rogério Carvalho, do PT de Sergipe. Segundo Alcolumbre, devido ao impasse sobre pontos do texto, entre eles a inclusão da redução da maioridade penal, é preciso dar mais tempo para o consenso. A PEC prevê maior integração entre as forças de segurança da União, dos estados e dos municípios, além de mudanças no sistema prisional, na atividade de inteligência e no financiamento do setor. A proposta também determina punições mais duras para integrantes de facções e milícias, amplia os direitos das vítimas de crimes e abre caminho para a criação de polícias municipais. O texto ainda busca garantir repasses de recursos federais para a segurança pública e o sistema prisional. Com edição de Paula Groba e trabalhos técnicos de Eliseu Caires, o Jornal do Senado fica por aqui. Acompanhe agora as notícias da Câmara dos Deputados. Boa noite e até amanhã.
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3: Plenário da Câmara perdoa dívidas do microempreendedor individual.
4: Avança a proposta que extingue taxa paga pelas operadoras de celulares.
3: Plenário rejeita o uso de recursos públicos para socorrer bancos em crise.
4: Boa noite. Deputados rejeitam texto apresentado pelo relator ao projeto que permite o uso de recursos públicos para salvar bancos em dificuldade. O repórter Antônio Vital tem os detalhes.
5: Por uma diferença de apenas 5 votos, o plenário da Câmara rejeitou o texto apresentado pelo relator a um projeto que criava novas regras para enfrentar crises em bancos e outras instituições financeiras. Entre outras medidas, a proposta permitia o uso de recursos públicos para socorrer bancos em situações excepcionais, como crises que ameacem a estabilidade do sistema financeiro. Nesses casos, o governo federal poderia conceder empréstimos ou realizar capitalização temporária das instituições. O projeto foi apresentado pelo governo em 2019, ainda na administração Jair Bolsonaro, e foi alterada pelo relator, deputado Marcelo Queiroz, do PSDB do Rio de Janeiro. A proposta que foi a voto mantinha o atual Fundo Garantidor de Crédito, financiado pelos próprios bancos para garantir depósitos de clientes de bancos em dificuldades. E, além disso, criava outro fundo, chamado Fundo de Resolução, destinado a ajudar os bancos por meio de empréstimos e capitalização. O projeto também previa uma sequência para o eventual socorro com dinheiro público. Primeiro, algumas dívidas deveriam ser assumidas por acionistas e determinados credores. Em seguida, seriam usados recursos do Fundo de Resolução. Se essas medidas fossem insuficientes, o governo federal poderia emprestar recursos ao fundo com a anuência do Conselho Monetário Nacional e posterior análise pelo Senado. A proposta foi criticada pelo governo. O deputado Tadeu Venere, do PT do Paraná, disse que as condições para o uso de recursos públicos eram vagas.
6: Há nesse projeto uma situação que preocupa muito, que é colocar recursos públicos em caso de haver problemas com os bancos que porventura tenham dificuldade econômica. Eu lembro que o PROE, lá em 1995, já fez isso, a um custo de 16 bilhões de reais à época, por conta de 5 bancos. Agora não se fala em 5 bancos, 6 bancos, 1 banco, 2 bancos. Se fala em problema sistêmico. Mas sistêmico é muito genérico, senhor presidente.
5: O relator, deputado Marcelo Queiroz, do PSDB do Rio de Janeiro, disse que as medidas previstas no projeto já são adotadas em diversos países e que é necessária uma proposta que evite o risco para a economia provocada por dificuldade de grandes instituições financeiras.
7: O que esse projeto está fazendo aqui é exatamente fortalecendo e impedindo uma crise. Agora, o projeto ele estabelece 7 travas. Ora, óbvio, se quebrar um dos 3 maiores bancos, qual é a outra solução que não seja o uso de dinheiro público? Qual? O que a gente vai fazer? Se quebrar um dos 4 principais bancos do Brasil, a gente vai cruzar os braços? Tudo que a gente não quer é a política interferindo para salvar.

0: banco.
1: A rejeição da proposta não significa que o projeto original será arquivado. Existem brechas regimentais para a retomada da votação, o que vai depender de decisão da mesa diretora da Câmara. Após a rejeição do texto, a sessão foi encerrada. Da Rádio Câmara de Brasília, Antônio Vital.
2: Mauro Benevides Filho, do União do Ceará, foi contra o projeto que permite ao Tesouro Nacional socorrer bancos e alerta para o uso de recursos públicos sem autorização prévia do Congresso e sem garantias suficientes de que os responsáveis respondam pelas dívidas.
3: Mauro Benevides Filho lembra que o sistema bancário já dispõe do Fundo Garantidor. Ele cita problemas dos bancos de Brasília e Master, diz que apresentou uma emenda ao projeto para reforçar a responsabilização patrimonial dos envolvidos, mas pede a rejeição imediata do texto.
4: Trabalho.
2: Leonardo Monteiro, do PT de Minas Gerais, defende a mudança na organização da jornada de trabalho com 40 horas semanais e 2 dias de descanso, sem redução salarial. Segundo ele, a mudança torna as condições de trabalho mais justas, beneficiando todos os trabalhadores.
3: Leonardo Monteiro cita sua trajetória e de outros agentes públicos como trabalhadores, para reforçar a importância dos sindicatos e da participação política na defesa dos direitos trabalhistas. Ele pede atenção da população à votação no Senado para o fim da escala 6x1.
4: Ciência e tecnologia.
2: Economia para empresas de telecomunicações está mais próxima com a aprovação de um projeto pela Câmara. O texto ainda precisa ser examinado pelo Senado. A reportagem é de Paula Bittar.
5: A Comissão de Constituição e Justiça da Câmara aprovou uma proposta que elimina a incidência da taxa de fiscalização de funcionamento sobre telefones celulares. A taxa é um dos itens que compõe o Fundo de Fiscalização das Telecomunicações, Fistel, utilizado para custear as atividades da Agência Nacional de Telecomunicações. De acordo com a legislação, a tarifa, cujo valor por celular é de R$ 13,00 por ano, é paga pelas concessionárias, permissionárias e autorizadas de serviços de telecomunicação e de radiofrequência. A proposta que elimina a incidência da taxa de fiscalização de funcionamento sobre telefones celulares segue agora para a análise do Senado Federal. Da Rádio Câmara de Brasília, Paula Bittar.
4: Eleições.
3: Dandara, do PT de Minas Gerais, agradece aos mais de 100 mil eleitores que garantiram sua reeleição e reafirma seu compromisso com os trabalhadores. Ela defende o fim da escala 6x1 e alerta para possíveis articulações que, segundo afirma, poderiam prejudicar a medida.
2: Dandara também denuncia o que considera restrições à divulgação de conteúdos políticos nas redes sociais e anuncia um canal para receber relatos de possíveis casos de censura digital. Ela afirma que pretende encaminhar as denúncias a organismos internacionais de direitos humanos.
3: Carla Dixon, do PL, lamenta não ter sido reeleita. Apesar disso, ela reafirma seu compromisso com as famílias atípicas do Rio Grande do Norte e cobra do parlamento a votação de projetos de assistência e geração de renda para mães cuidadoras.
2: Entre as propostas defendidas por Carla Dixon estão a criação do MEI atípico, que permitiria o empreendedorismo sem a perda imediata do benefício de prestação continuada. Ela também reivindica simplificar a comprovação das condições de saúde de pessoas com deficiência.
3: Paulo Soares, do Podemos de São Paulo, encerra seu mandato com um balanço de suas ações pela saúde pública em Jaú e região, citando as Santas Casas, o Hospital Amaral Carvalho e a construção de um ambulatório médico de especialidades.
2: O deputado ressalta também a defesa dos setores calçadistas de Jaú e Coreiro de Bocaina. Segundo Paulo Soares, ainda que ele tenha passado pouco tempo no legislativo, foi o suficiente para aprender que é possível construir um país melhor trabalhando pela população, mesmo sem mandato.
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3: Santos, do PL do Rio de Janeiro, defende mais apoio nas escolas para crianças com altas habilidades e superdotação. A deputada pede ainda medidas para facilitar o acesso à avaliação especializada, principalmente para famílias que não podem pagar pelos exames.
2: Soraya Santos propõe a criação de um prêmio para reconhecer boas práticas de escolas, educadores e alunos na inclusão dessas crianças. Segundo ela, a iniciativa dá visibilidade a esses estudantes e incentiva um sistema educacional mais preparado para atender às suas necessidades.
4: Homenagem.
3: Piso salarial e plano de cargos e salários são algumas conquistas dos professores nos últimos anos. O presidente da Comissão de Educação da Câmara destacou esses e outros avanços para a categoria em entrevista ao repórter Luiz Cláudio Canuto.
0: 15 de outubro é Dia do Professor, uma comemoração estabelecida em 63, durante o governo João Goulart. O Brasil tem 2 milhões e 400 mil professores, que ensinam 47 milhões de estudantes. O presidente da Comissão de Educação da Câmara, deputado Benes Leocádio, do União, do Rio Grande do Norte, em entrevista ao programa Painel Eletrônico da Rádio Câmara, afirmou que um dos desafios da educação hoje é a inteligência artificial. Ele, que morava na zona rural, tinha como grande barreira pesquisar em bibliotecas ou procurar um livro necessário para pesquisa. A passagem das décadas melhorou as condições dos alunos e também as dos professores.
7: A carreira passou a ter um reconhecimento e um respeito com o plano de cargos, carreira e salário, com a lei que introduziu o piso do professor, a 11738/2008, né, que foi um avanço muito grande, e agora com a decisão do Supremo Tribunal Federal, que garante também essa paridade para os professores contratados, porque antigamente a gente via muito na gestão pública contratação precária de profissionais ou de professores que, ao término do período letivo, eram dispensados.
0: Neste ano, houve aumento do piso salarial em 5,4%. O valor passou a ser de R$ 5.130,00 para uma jornada de 40 horas semanais. O presidente da Comissão de Educação lembrou a previsão constitucional que obriga os entes federados a investirem 25% da receita de impostos e transferências em educação. O deputado Benes Leocádio destaca que o papel do Legislativo tem sido cumprido por meio de avanços no setor, como a aprovação do novo Plano Nacional de Educação.
7: Que é uma das metas a serem alcançadas, é essa formação ao máximo possível. É verdade que a gente tem pessoas que entraram há algumas décadas na carreira do magistério que ainda não tiveram essa condição, mas hoje a oferta, as condições que são colocadas para os profissionais são muito melhores e muito mais amplos. Eu acho que não é mais desculpa dizer que o poder público não cria essas condições. Hoje a gente vê as parcerias com as universidades públicas, com universidades privadas, com cursos de formação, para preparar esse professor.
0: O novo Plano Nacional de Educação para o período até 2036 foi sancionado em abril. Ele prevê aumento progressivo de investimento público em educação para 7,5% do Produto Interno Bruto em 2033 e de 10% do PIB em 2036. O plano também cria o Programa Nacional de Infraestrutura Escolar, destinando no mínimo 85% dos recursos para a educação básica. A origem do Dia do Professor remonta ao dia 15 de outubro de 1827, quando o imperador Dom Pedro I assinou um decreto que criou as escolas de primeiras letras no Brasil. Da Rádio Câmara de Brasília, Luiz Cláudio Canuto.
4: Esporte.
2: Júlio César Ribeiro, do Republicanos do Distrito Federal, reafirma o empenho pelo fortalecimento do esporte como instrumento de inclusão social. O deputado aponta a área entre as prioridades de seu mandato, ao lado da educação e da proteção de crianças, idosos e pessoas com deficiência.
3: Júlio César Ribeiro agradece aos mais de 90 mil eleitores que o reconduziram à Câmara dos Deputados nesta eleição. O parlamentar ressalta a trajetória de 14 anos de vida pública e se compromete a manter o diálogo com as comunidades do Distrito Federal para atender às demandas da população.
4: Saúde.
2: Ismael, do PL de Santa Catarina, manifesta preocupação com uma possível revogação da resolução que estabelece regras para o funcionamento das comunidades terapêuticas. Ele pede esclarecimentos ao governo e defende mais discussões sobre mudanças na regulamentação.
3: Ismael alega que a revogação compromete critérios de acolhimento e tratamento de pessoas com dependência química. Ele cita um levantamento sobre 513 comunidades terapêuticas que, segundo afirma, aponta resultados positivos na realização reabilitação de pessoas que concluíram o programa.
4: Economia.
2: O plenário da Câmara aprovou o projeto do governo que reajusta o limite de faturamento e perdoa dívidas de microempreendedores individuais. Quem acompanhou e tem os detalhes é o repórter Antônio Vital.
1: A Câmara dos Deputados aprovou o projeto do governo que aumenta o limite de receita bruta anual para os microempreendedores individuais, os MEIs. O projeto também perdoa dívidas dos microempreendedores com o governo federal. A medida beneficia aqueles que estão inscritos na dívida ativa até 13 de outubro de 2026, por conta de débitos com a Previdência. Hoje, podem ser enquadrados como MEI, pagando menos impostos, microempreendedores que faturem até R$ 81 mil por ano. O projeto aprovado aumenta esse limite para R$ 140 mil a partir de 2028. No ano que vem, regra de transição estabelece receita bruta de R$ 110 mil. O projeto também permite que o MEI contrate até 2 empregados. Hoje, pode contratar apenas 1. O texto aprovado concede ainda mais facilidades para os MEIs nas licitações públicas. A proposta atualiza para aproximadamente R$ 100 mil o valor das compras do governo destinadas exclusivamente a fornecedores que são microempreendedores individuais, no lugar dos atuais R$ 80 mil. Também permite que sejam realizadas licitações exclusivas para microempreendedores individuais em contratações de até R$ 25 mil. Ao apresentar a proposta, o governo argumentou que o limite de enquadramento como MEI está desatualizado desde 2018 e que o reajuste vai permitir um incremento dessas atividades. O impacto da medida é estimado em R$ 1,57 bilhão de reais em 2027, R$ 3,15 bilhões em 2028 e R$ 3,38 bilhões em 2029. Já o benefício de perdão de dívidas abrange débitos que estão em cobrança administrativa ou judicial, parceladas ou não, inclusive aquelas objeto de acordos. A condição é que o microempreendedor abra mão de ações judiciais. A votação da proposta foi criticada pela oposição. Deputados do Novo e do PL cobraram cumprimento de acordo que teria sido feito com o governo quando a Câmara aprovou a proposta de emenda à Constituição que prevê o fim da escala 6x1. Esse acordo envolvia a aprovação da proposta em troca do reajuste do MEI e dos limites de faturamento para que uma pequena empresa seja enquadrada no Simples, o que ficou de fora do texto. O deputado Cabo Gilberto Silva, do PL da Paraíba, líder da oposição, disse que o texto aprovado tem objetivos eleitorais e criticou o presidente Lula.
8: Ele passa 4 anos aumentando imposto, criando novos impostos, prejudicando a classe produtiva, aumentando o preço dos produtos. O país bate recorde de empresas quebradas literalmente. Aí, senhor presidente, chegando 12 dias das eleições, ele vem com pacote de bondade, achando que o povo brasileiro é idiota, ou é burro que vai acreditar nele mais uma vez.
1: O relator da proposta, o deputado Rubens Pereira Júnior, do PT do Maranhão, reuniu em uma mesma proposta 2 projetos do governo, um sobre o reajuste do MEI e o outro sobre o perdão das dívidas. Ele disse que as medidas previstas vão gerar empregos e aquecer a economia.
9: Na hora que é pra gente perdoar as dívidas dos pequenos, aí todo mundo vem reclamar. O que nós queremos é aliviar para esse microempreendedor individual para que ele possa retornar suas atividades no mercado, que dessa forma aquece a economia, gera mais emprego e, mais do que isso, a ampliação da faixa do MEI, essa é a medida mais importante. Hoje a faixa é de R$ 80 mil, não tem reajuste há 8 anos.
1: O projeto que aumenta o limite de receita bruta anual, perdoa dívidas e facilita a participação de MEIs em licitações públicas, seguiu para análise do Senado. Da Rádio Câmara, de Brasília, Antônio Vital.
3: Merlon Solano, do PT do Piauí, celebra ações do governo federal para fortalecer os MEIs, oferecendo o perdão de dívidas tributárias e ampliando sua capacidade de investimento, defendendo essas medidas diante de críticas relacionadas ao ajuste fiscal e ao período eleitoral.
2: Merlon Solano compara o apoio aos microempreendedores que, segundo ele, geram emprego e renda à anistia ao agronegócio aprovada pelo Congresso e rebate a crítica de que as ações são populistas, alegando que o governo ainda está empossado e defende os trabalhadores do país.
4: Segurança Pública.
3: Para Maurício Carvalho, do União de Rondônia, é indiscutível a vulnerabilidade de menores de 14 anos em casos de estupro. Por isso, o deputado é autor de uma proposta para impedir que alegados vínculos afetivos ou o aval de pais irresponsáveis sejam usados para afastar o crime.
2: Maurício Carvalho argumenta que a medida fecha brechas interpretativas que tentam justificar abusos como união familiar. Ele acrescenta que o texto aumenta as penas para os agressores, pune responsáveis coniventes e prevê a perda do poder familiar para blindar as vítimas.
3: Neto Carleto, do Avante da Bahia, quer criar o Cadastro Nacional de Agressores de Crianças e Adolescentes. O projeto, de autoria do deputado, obriga escolas, creches e entidades sociais a consultarem o banco de dados antes de contratarem funcionários ou voluntários.
2: Neto Carleto argumenta que a falta de um cadastro unificado permite que condenados voltem a trabalhar perto de menores. Ele ressalta que o sistema seria gerido pelo Ministério da Justiça com acesso restrito e checagem preventiva de antecedentes, respeitando as normas de proteção de dados.
3: O projeto endurece a punição para o feminicídio quando houver histórico de agressão contra a vítima. A autora, Alessandra Haber, do Podemos do Pará, incluiu no texto o aumento da pena nos casos em que o agressor já possuir registros policiais, processos judiciais ou condenações anteriores.
2: Doutora Alessandra Haber pontua que o feminicídio é o desfecho de um ciclo contínuo de abusos e ameaças no ambiente familiar. Ela destaca que a comprovação de agressões prévias demonstra maior gravidade na conduta do criminoso, justificando uma resposta penal mais severa do Estado.
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0: agora.
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0: Thales Lessa e Diego e Victor Hugo. 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
3: 21 horas.
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0: 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E agora, Traia Véia convida Luan Pereira. Wi-Fi.